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7: 9 horas, 1 minuto, na sua noturna de sábado, 8 de agosto de 2026. Programa Ritmos da Noite, claro, vai seguindo juntinho contigo até logo mais às 11. Prazer imenso ter você ligado, sintonizado, conectado, conectada com a gente em toda a região. Vamos juntos, abraçando a você que está trabalhando, né, assim como a gente, ou está descansando, né, está curtindo o nosso programa. Abraço, Giovanni Morim, tá legal? Faço companhia para você até às 11, até lá com o melhor da música. Nosso amigo ouvinte Eni, do bairro Matinha, está interagindo, participando com a gente, abraçando a toda a família, amigos, todos que curtem o nosso programa, tá bom? E desejando a todos os pais um feliz Dia dos Pais amanhã, domingão. Tá bom, Eni? Obrigado, minha amiga, pela participação. Tem Zezé de Camargo e Luciano no programa, irmão da Lua, amigo das estrelas.

0: Gustavo Lima, música que fez sucesso com Rick Renner no passado, mil vezes cantarei, 9:11 agora. Deixa eu atender a participação do Cláudio. Tá ligado com a gente, curtindo o nosso programa, não é, Cláudio? Boa noite.
1: Giovanni Mourinho, tô saindo aqui no Motipó da estrada, ouvindo o programa, pedi uma mudança mais batista, pra ser mais meu esposo, pra ter nude, e pra todo mundo que você precisa orar, então foi pra nós. Então, que ouvindo seu programa aqui. Falou, fique com Deus.
0: Ô Cláudio, tá bom, meu amigo, fique com Deus também, um abraço pra você, pra esposa Maria, uma ótima noite, obrigado aí pela sintonia, pela participação. Nós já tocamos o Amado Batista hoje no programa, tá bom, meu amigo? Em outro dia a gente rola pra você o Amado. Vamos ouvir o Chitãozinho e Chororó, Estradas, 9:12, boa noite, valeu Cláudio!

Chitãozinho e Chororó no programa Ritmos da Noite, Estradas 916. Deixa eu atender mais participações do programa. Quem tá ligado com a gente, que tá ligada, é a Eleni do Carmo, né, da São João do Manhuaçu. Pediu para ouvir uma música no programa. Tá abraçando a todos os pais, né, pelo Dia dos Pais de amanhã. Tá abraçando ao Lucimar, né, o João Salles, o Gilberto, o Fabiano, o João Paulo, o Jurimar. E tá legal, meu querido. Que Deus abençoe aí a todos os pais, Giovanni. Amém, meu querido. Deus abençoe a todos nós. Um abraço, Giovanni Morim, pra você. Uma ótima noite, toda a família. Obrigado pela sintonia. Rick e o filho Vitor, mais que pai e filho.

0: Tá aí no programa Rick e o filho Vitor, mais que pai e filho. Pessoal, 9h20, deixa eu atender o Chico de Paula, Barra de Aguaraí, ligado com a gente. Não é, Chico? Boa noite.
1: Ô, meu amigo Geovânio Mourinho, boa noite. Agora abuso do seu programa aí, com Chitão de Xororó. Ah, rapaz, agora eu esqueci agora do momento. Aquela música fala do casal. Ah, deixa que eu dou mais. Aqui roda pra... Pode rodar o que você quiser aí. É, pra... Pra minha nora, a Cristiane, a minha irmã Line, aqui na Barra de Aguaraí, e também todo o povo o Vitor da Rádio Banhoaçu. Um abraço pra todos. Aqui, faça pra nós aí que o seu programa é essa aí, tá? Graças a Deus, eu gosto demais do seu programa. Fica com Deus, meu filho.
0: Tá bom, Chico. Você. Chico de Paula, Barra de Aguaraí, um abraço pra você. Fica com Deus também. Uma ótima noite, um bom domingo. Obrigado aí pelo carinho, né, da audiência, tá bom, Chico? É que nós já tocamos também, né, o Chitãozinho Xororó. Você não lembrou do nome da música, mas nós também já tocamos eles hoje no programa, tá bom? Em outro dia, assim que você lembrar aí, você fala pra gente que a gente rola a música, tá bom? Valeu, Chico. Vamos de Christian Ralph. São bons também, não é? À distância.

0: Muito bem, 9h25 aqui na Manhã Sua FM. Quem participa com a gente agora é a Maria José, bairro Petrina. Ela e o José Rodrigues estão ligados aqui com a gente. Oi, dona Maria, boa noite.
1: Oi, Giovanni. Oi. Boa noite.
0: Oi. Boa noite.
1: Tá tudo bem com você?
0: Tudo ótimo.
1: Giovanni.
0: Oi.
1: Depois você faz o favor de passar uma música pra nós.
0: Eu, mas
1: o Zé, estão aqui te ouvindo.
0: Que bom, tá, dona bom? Maria.
1: Uhum. Aí oferecer pro Zé Rodrigues, né, pelos dias dos pais amanhã. O Zé Rodrigues, o Gilmar, nosso, meu filho, Francisco e o Marcelo, meus dois filhos. Tá bom? E para todos os pais. Aí, se você puder passar do Carlos Alexandre, eu gosto. Ou então do padre Alessandro, tá bom? Obrigado. Fica com Deus. Um bom trabalho.
0: Tá ótimo, dona Maria. Um abraço para a senhora também. Um abraço aí para o seu Zé Rodrigues, né? Para os filhos, toda a família, netos, né? Obrigado pela sintonia, pela participação. Tá bom, dona Maria? 9h26. Padre Alessandro Campos no programa Vida Nova.

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5: A gente agora 9h31, a Maria Guilhermina está participando com a gente, interagindo no programa, não é, Maria? Boa noite, fala com a gente.
6: Robert e Giovanni, boa noite. Sou Maria Guilhermina, do Boa Sorte, Guarani. Eu gostaria de ouvir uma música, sua escolha, mas uma música que homenageasse os pais, né? Eu não tenho o meu, não. O meu já faz 15 anos já que ele foi morar com o Papai do Céu, né? Mas eu tenho certeza que ele também vai ser homenageado, né? E eu ofereço meu esposo Nunes, meu filho Altieri, que é papai também, né? E para todos os pais, todas as minhas amigas, se estiver ouvindo esse maravilhoso programa. E para você também, tá?
5: Tá bom, minha querida. Um abraço aí. Obrigado pela sintonia, pela participação. Maria Guilhermina, ligadinha com a gente. A gente ouve César e Paulinho, eu e meu pai.

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0: destinos de Nossa Senhora. Ritmos da Noite e bom a sua dia, meu participação.
1: Amigo, bom dia, meu irmão. Estamos chegando mais uma vez com o nosso programa.

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4: Muito bem, minha gente, 9 horas e 48 minutos, hora certa, como você percebeu, né? Uma pane aqui em nosso sistema de computadores, né? Estivemos fora do ar por alguns minutos, depois chegou uma música aqui novamente, enfim. E tivemos essa pequena pausa aqui na programação devido a essa pane aqui em nosso sistema de computadores, né? Tivemos que reiniciar aqui e agora parece que tá tudo certo, não é? Tava atendendo a Maria Guilhermina, né? Que mandou aqui um áudio pra gente, uma participação no programa. Um abraço da Maria Guilhermina, uma boa noite para você. Obrigado aí pela participação, interagindo, ouvindo o nosso programa. Quem também tá ligadinho com a gente é a Nilta Fontoura, em São João do Manhuaçu. Oi, Nilta, boa noite.
5: Oi, Giovanni. Boa noite. Tudo bem com você, Giovanni?
4: Tudo ótimo.
5: Quanto tempo não se fala, Giovanni?
4: É isso.
5: Hoje deu esquentou bem, né? Tá melhorando devagar, né? Ô, Giovanni, eu gostaria de ouvir uma música, mas eu vou deixar você rodar de sua conta. Escolhe uma bem bonita aí, manda pra mim. Um bom fim de semana. Fim de semana abençoado, tá, meu querido? Fica com Deus. Ô, Giovanni, eu ofereço essa música aí pra você passar aí pra todos os papais, principalmente meus filhos.
4: Tá ótimo, Nilta. Nilta Fontoura, um abraço aí para São João do Manhuaçu, uma ótima noite, um bom domingo. Obrigado pela sintonia aqui na Mais Querida.

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4: Agora são 10h03, ótima noite para você que segue com a gente, sintonizado, conectado aqui na 106,9. Programa Ritmos da Noite vai seguindo no seu sábado, 8 de agosto, 2026. Prazer imenso em abraçarmos a você, ligado, sintonizado, conectado em toda a região. Abraço, Giovanni Murinho, ótima noite. A partir de agora, a segunda parte do nosso programa, nossa viagem no tempo, o melhor do passado de volta para você. E no sábado, você já sabe, no sábado a gente recorda o melhor do pop nacional. Uma hora de saudade para você, de música boa, né? De pop, pop nacional. Uma super seleção aqui no programa até às 11h, 10h03. E a gente começa recordando Skank. Boa noite.

0: Capital Inicial, na manhã, sua FM, programa Ritmos da Noite, melhor do pop nacional para você, até às 11, nosso programa, agora são 10h16.
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4: Você

Barão Vermelho, o melhor do pop nacional aqui no programa Ritmos da Noite, por você, 10h23. Agora tem Jota Quest, Encontrar Alguém.

0: Engenheiros do Havaí, exército de um homem só. 10h31, aqui na mais querida, na mais ouvida no leste de Minas.
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0: O programa segue recordando na sua noturna de sábado, o melhor do pop nacional até às 11. Tem Cidade Negra, onde você mora.

Biquíni Cavadão, na reta final do nosso programa Impossível, 10h45, e a gente recorda a Legião Urbana, há tempos.

Heróis da Resistência, canção da despedida, 10h52, finalzinho do nosso programa. A gente recorda aqui com o Zambianchi, primeiros erros, e depois a gente fecha o programa com Paulo Ricardo.

0: Muito bem, fechando o nosso programa de hoje, ouvimos Paulo Ricardo, ela chegou, 10h59, minha gente, vamos ficando por aqui, agradecendo a você pelo carinho, pela audiência e, claro, agradecendo a Deus por mais essa oportunidade, por mais esse dia, mais esse programa Ritmos da Noite. Vamos ficando por aqui, vamos deixando um abraço para você, agradecendo pelo carinho, pela audiência e, claro, agradecendo a Deus por mais essa oportunidade, por mais esse dia, mais esse programa, tá bom? Deus permitindo, na segunda estaremos de volta aqui na programação a partir das 8 da noite. Fiquem com Deus, aquele abraço, bom domingo, até segunda, tchau gente, sequência Rede Aparecida de Rádio, programa com a Mãe Aparecida.
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3: 11:02, horário de Brasília. Boa noite.
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0: A paz, roupa nova, com a mãe Aparecida, aqui pela Rede Aparecida de Rádio. Que bom estarmos juntos nesta noite de sábado, dia 8 de agosto de 2026. Agora, 11 horas 7 minutos, vamos juntos acompanhar Gente Como Nós.
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2: Olá, hoje dia 8 de agosto nós vamos conhecer a história de Asaf, levita, cantor, músico e diretor do coro. Os levitas observam a tua palavra e guardam a tua aliança. Asaf era levita, cantor e músico. Ele vinha de uma família de músicos e cantores que junto com Zorobabel tinham voltado do exílio da Babilônia. Asaf cantava e tocava símbolos de bronze. Naquela época havia todo um ritual diário no templo de Jerusalém. O responsável por esse ritual diário era Asaf. Ele fazia parte dos diretores do culto, que eram chamados profetas. Junto com a equipe do coro e com a ajuda dos instrumentos musicais, ele devia tocar diante da Arca da Aliança. Muitos salmos são atribuídos a Asaf. Havia até uma coleção de cânticos atribuída a Asaf que entrou no livro dos Salmos. São os Salmos de 50 a 83. A maior parte deles é de Asaf. O nome Asaf significa Deus foi bom para mim. Asaf era levita, membro da tribo de Levi. Na época dos juízes, bem no início da história do povo de Deus na Palestina, os membros da tribo de Levi, chamados levitas, animavam as celebrações nos pequenos santuários de Romaria espalhados por todo o país. A música e o canto eram muito importantes nestas celebrações. Bem mais tarde, em torno do ano 620 a.C., o rei Josias mandou fechar os pequenos santuários e concentrou tudo no templo de Jerusalém. Depois do retorno do exílio, Asaf coordenava grande parte do culto no templo reconstruído de Jerusalém.
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2: Nossa Senhora da Fé. Um dos títulos mais apropriados para Maria é o de Nossa Senhora da Fé, pois sua vida foi um contínuo ato desta virtude primordial. Maria sempre aceitou a palavra de Deus e nunca pediu provas. Quando o anjo lhe disse que seria mãe do Altíssimo, ela apenas respondeu: "Eis a escrava do Senhor, faça-se em mim segundo a sua palavra." A última frase que o Evangelho recolheu de seus lábios foi nas bodas de Caná: "Fazei o que ele vos disser." No entanto, quando ela falou a Jesus que o vinho havia terminado, ele lhe respondeu: "Mulher, o que eu tenho com isto? Ainda não chegou a minha hora." Sua fé total induziu Cristo a fazer seu primeiro milagre. No tempo da paixão, ela mostrou ao mundo a grandeza de sua fidelidade. Vendo seu divino filho ser crucificado e desprezado, embora os apóstolos vacilassem, a fé de Maria ficou inabalável. Este título de Maria foi usado na Europa no período medieval, principalmente na França e na Bélgica. Porém, são mais conhecidas as igrejas do século XVII, dedicadas a este orago. Em Portugal, existe uma antiga e milagrosa imagem da Senhora da Fé no Templo da Madre de Deus, em Lisboa. Diz Frei Agostinho de Santa Maria que na época de Dom João IV, aquela efígie foi transferida para a Capela Real e era muito venerada pelos soberanos e pela corte lusitana. Os padres jesuítas tinham grande devoção à Virgem da Fé e divulgaram seu culto nas missões do Novo Mundo. No Brasil, o primeiro local criado com este nome foi a Redução da Companhia de Jesus, em Mato Grosso, dedicado a Santa Maria da Fé pelo padre belga João Rancognier, em lembrança à padroeira de um santuário em seu país natal. Esta missão, a que mais se notabilizou nos anais trágicos da catequese jesuíta, em Mato Grosso, foi invadida pelos mamelucos em 1645, perdendo em combate o corajoso superior padre Alonso Arias, que tombou serena e intrepidamente no meio de seus neófitos. Mais ou menos naquela ocasião, temos notícia de uma imagem de Nossa Senhora da Fé existente na Capela dos Jesuítas, em Salvador. Era uma escultura de madeira com 6 palmos de altura, revestida de folhas de prata e servida por uma irmandade composta de rapazes solteiros. Na época, um historiador sacro dizia que não sabia se a imagem havia sido executada em Portugal ou no Brasil, mas que certamente tinha sido recoberta na Bahia. Ninguém sabia informar sobre o destino daquela valiosa efígie da Virgem. Porém, na sacristia da Catedral Basílica de Salvador, a antiga Igreja dos Jesuítas, existe uma imagem barroca de Nossa Senhora da Fé, que dizem ter sido trazida da antiga Sé, demolida em 1912. Veio de Portugal em 1608 e é uma das obras-primas daquele artístico templo. Dizem que ela segurava na mão esquerda um olho de ouro e pedras preciosas, cercado de um rico resplendor que se encontra atualmente no tesouro da igreja. Em Minas Gerais, na Serra da Mantiqueira, está situada a cidade de Maria da Fé, uma das localidades de maior altitude em todo o Brasil, que tem por padroeira Nossa Senhora da Fé. A devoção à Nossa Senhora da Fé é bem antiga, mas deveria ser revivida, pois nos tempos atuais,

0: atuais a uma extrema carência desta virtude teologal e da fraternidade cristã, que são o centro da mensagem do Evangelho. Nossa Senhora da Fé, rogai por nós.
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1: Sou o irmão Joaquim, missionário redentorista, trabalho na coordenação das obras sociais redentoristas da província Nossa Senhora Aparecida. E este é o nosso quadro Seguindo o Redentor. Neste mês, você está acompanhando alguns dos nossos assistidos do CAS Santíssimo Redentor, localizado aqui na cidade de Aparecida, interior de São Paulo. Esses nossos assistidos estão dando seus depoimentos. Um pouquinho da história do CAS Santíssimo Redentor, aqui em Aparecida, que foi inaugurado em 25 de fevereiro de 2002. Foi o primeiro projeto implantado pelas obras sociais redentorista, com atendimento inicial a 10 famílias. Hoje atende em média 490 pessoas por mês. Estes participam dos grupos psicossociais, de reuniões socioeducativa, além das diversas atividades que são realizadas nas

0: oficinas de artesanato, de dança, de artes, entre outras. O programa Adolescente Conectado é destinado ao público de 15 a 17 anos, com a missão de promover a inclusão social de adolescentes em situação de vulnerabilidade social, visando então a melhoria da qualidade de vida por meio de ações que contribuem para a sua formação pessoal e, é claro, também profissional, com a perspectiva de fortalecer assim a convivência familiar e, é claro, também comunitária. O programa tem como foco contribuir para o retorno e a permanência deste adolescente na escola, utilizando atividades que vão estimular a convivência social e a sua participação cidadã, propiciando uma formação geral também para o mundo do trabalho. As intervenções levam em consideração a pluralidade e a singularidade da condição juvenil e suas formas particulares de sociabilidade e expressão, sensibilizando para os desafios da realidade social, cultural, ambiental e política de seu meio social, criando oportunidades de acesso a direitos, estimulando práticas associativas e as diferentes formas de expressão dos interesses, posicionamentos e visão de mundo desses adolescentes no espaço público. Quero convidar você agora a ouvir comigo o depoimento de um participante do programa Adolescente Conectado, aqui do CAS Santíssimo Redentor, em Aparecida. A participação é da Letícia Gutierrez. Ela tem 15 anos de idade. Vamos ouvir juntos?
1: Meu nome é Letícia, tenho 15 anos e eu participo do CAS Santíssimo Redentor de Aparecida. Eu participo do CAS há quase um mês. Eu já tinha alguns amigos que participavam do CAS e a minha mãe também já queria me colocar. E ela veio procurar vaga, né? E eles me encaixaram numa vaga. Eu faço oficina de teatro, artes, artesanato, educação física. Nas oficinas de informática, a gente aprende a mexer no aplicativo PowerPoint para apresentar slides. Na oficina de teatro, a gente muitas vezes aprende a fazer uma peça. Eu gosto de vir para o CAS porque eu me sinto muito acolhida aqui. Fiz vários amigos desde o primeiro dia, todos me acolheram muito bem. Agora que já tem diversas outras oficinas, tem oficina, né, pra fazer, a gente se diverte mais. Aí a gente tem mais autoestima, que a gente consegue sair pra trabalhar assim. E a gente acaba tendo uma convivência melhor, né, com meus pais, porque a gente tem esperança de que eu vou sair pra trabalhar assim. Porque aqui no CAS a gente conversa muito sobre profissões. E na aula de informática, a gente teve uma atividade que a gente teve que pesquisar sobre o que a gente queria. Então aí a gente consegue ter mais uma, né, mais uma noção do que a gente quer. A gente tem mais conhecimento. Eu quero continuar aqui porque eu ainda tô há pouco tempo, né? Eu tenho que aprender muita coisa. Falar assim, antes eu não tinha muita noção de como era aqui no CAS. E depois que eu entrei, eu pude ver que aqui a gente é muito acolhido desde o primeiro dia. Então você que não conhece o CAS, você precisa conhecer, porque é um lugar que você é muito acolhido, é um lugar que todos os profissionais são muito bem atenciosos. Eu agradeço todos os profissionais aqui e pela oportunidade de estar aqui.
0: O nosso agradecimento à Letícia por participar conosco aqui do quadro Seguindo o Redentor. E assim nós vamos encerrando no dia de hoje a nossa participação, convidando você também a acompanhar o trabalho do CAS pelo Instagram. Acesse lá, @CAS Obras Sociais Redentoristas. Também o Facebook CAS e o portal A12, a12.com/CAS. Acesse a nossa página e conheça um pouco desse bonito trabalho que é desenvolvido pelas Obras Sociais Redentoristas. Até a próxima.
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2: Exposição positiva da caridade ativa e sincera. Em face do mundo que odeia, até chegar ao homicídio, o cristão deve praticar o amor. E a morte de Cristo nos dá a possibilidade de conceber e avaliar esse amor. O sacrifício do Calvário ficará como norma e ideal do amor cristão. Jesus, por ter dado a vida por nós, apresenta-se como arquétipo dessa dedicação. Ele mesmo dissera que ninguém pode ter maior amor do que aquele que dá a sua vida por seus amigos. João 15:13. A lembrança da paixão dá às mencionadas palavras um sentido trágico. Os que pertencem a Jesus devem estar prontos para o mesmo sacrifício pelos irmãos. A moral judaica exigia o sacrifício da vida para salvar o próximo. Os pastores de almas, cristãos, são obrigados a expor a vida para socorrer as necessidades espirituais dos fiéis. Por exemplo, no caso de uma epidemia. Por irmãos, entendem-se, em primeiro lugar, os fiéis, mas também os outros homens. Mesmo quando não exige o sacrifício da vida, a caridade obriga aos que possuem bens a usar das riquezas com justiça e caridade. Se não dás a tua vida, dá ao menos dos teus bens, diz Santo Agostinho. Não se pode dizer que tenha caridade aquele que, tendo bens, não socorre o necessitado que chega ao seu contato. Nem o amor de Deus, nem o próximo habita nele. Quem não tem compaixão do próximo não pode ser filho de Deus. Tiago 2:15. Bem como a parábola do samaritano, Lucas 10, de 30 a 37. Já o Antigo Testamento dizia: não tens pobres entre os teus irmãos? Não fecharás teu coração para teu irmão pobre. Deuteronômio 15:7. Mas a caridade não se contenta só em palavras e jogo de língua. Ela é sincera, exprimindo os verdadeiros sentimentos íntimos. É ativa, determinando as obras a serem realizadas. Implicitamente, São João repreende os anticristos, não precisamente por se contentarem com uma caridade puramente teórica do próximo, visto não constar que os anticristos adotassem tal mentalidade acerca do amor do próximo. O sentido, portanto, é de que não há verdadeiro amor de Deus onde não há obras, especialmente as de beneficência para com os irmãos.
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1: 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É muito necessário a prática da adoração, um pouco esquecida neste século dramático. O cristão, sobretudo, o religioso, é alguém capaz de adorar, adorar em silêncio.
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4: 11:31, horário de Brasília. Boa noite.
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1: Hoje vamos refletir o tema Parábolas de Jesus. As parábolas de Jesus têm um significado muito importante na vida de todos nós. Por quê? Jesus, conhecedor do coração humano, na pregação do reino, sempre se utilizava da sua pedagogia e psicologia das parábolas para levar a mensagem que pudesse ser entendida, compreendida e vivenciada pelas pessoas, grupos e o grande número de seguidores que sempre estava ao seu redor. O povo que acompanhava Jesus era gente simples, geralmente moradores das cidades da periferia de Jerusalém. Além da presença física de Jesus junto às multidões, ele usava uma linguagem simples no relacionamento e de fácil compreensão. A partir deste tempo, nós queremos iniciar uma coletânea de parábolas apresentadas por Jesus, ao qual se ilustra uma mensagem ou um ensinamento. As parábolas nós as encontramos na Bíblia, a palavra de Deus. Historicamente, e ainda hoje, o povo não tinha muito conhecimento, chegando a ser analfabeto dentro dos padrões da época. Para uma maior compreensão da pregação e o ensinamento do reino, era necessário fazer comparações usando a própria natureza e imagens. E Jesus fazia isso com muita propriedade, com muita sabedoria, com muito discernimento. Naturalmente, se você procurar na Bíblia as parábolas, você vai encontrar muitas parábolas importantes nas quais Jesus leva uma mensagem para todos nós. É preciso a sabedoria de Deus para entender as parábolas.
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0: Aparecida, aqui pela Rede Aparecida de Rádio, 11h42, horário de Brasília. Vamos juntos acompanhar Você Também é Chamado com o irmão Cláudio.
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2: Olá, meu querido irmão, minha querida irmã. Saudações de paz para você que nos ouve neste momento, através da Rede Aparecida de Comunicação. Sou o irmão Cláudio Aparecido Teixeira, missionário redentorista. No mês de agosto, a Igreja nos convida a refletir e meditar sobre as vocações, uma tradição que tem origem em 1981, quando a Conferência Nacional dos Bispos do Brasil, a CNBB, em sua 19ª Assembleia Geral, instituiu o mês vocacional. Em comunhão com toda a Igreja, vamos vivenciar de 9 a 16 de agosto a 57ª Semana Vocacional no Santuário Nacional de Aparecida, com o tema Vai Falar por Mim, Anuncia-me. Este é um tempo especial para os missionários redentoristas que organizam a Semana Vocacional há tantos anos com o objetivo de conversar com as pessoas sobre o chamado que Deus faz a cada um de nós e, sobretudo, de rezar pelas vocações na Igreja. A vocação não começa quando a pessoa descobre seu caminho, ela começa no coração de Deus. Todos nós somos chamados por Deus, primeiro somos chamados à vida, e Ele acompanha nossos passos. Mas todos os dias somos chamados também à missão específica que nos dá um verdadeiro sentido de vida, como o matrimônio, a vida religiosa e sacerdotal e a vida laical. Em 2026, nossa inspiração é o profeta Jeremias. Ele não era o mais forte, nem o mais preparado, mas foi escolhido por Deus para anunciar, corrigir, consolar e sofrer pelo povo. A vocação do profeta Jeremias, no capítulo 1, versículo de 4 a 10, deveria ser nosso modelo de vida missionária na Igreja. Isto é o que nos sugere também o tema desta 57ª Semana Vocacional. Vai falar por mim, anuncia-me. A Semana Vocacional se configura, portanto, como um tempo oportuno para refletir sobre o chamado de Deus e para rezar pelas diversas vocações, sobretudo presbiteriais e religiosas, pois a messe é grande e poucos são os operários. O Santuário Nacional acolhe a Semana Vocacional há muitos anos e outros parceiros somam forças conosco nesta nobre causa, como a TV Aparecida, a Rádio Aparecida, o Portal A12 e a Editora Santuário. Juntos queremos pedir ao Senhor que envie mais homens e mulheres dispostos a gastar a vida pelo Reino de Deus. Queremos que a Semana Vocacional seja vivida em muitas paróquias, santuários, comunidades e grupos pelo Brasil. Por isso, o Secretariado Vocacional Redentorista preparou um subsídio

0: próprio para a 57ª Semana Vocacional, contendo uma série de meditações inspiradas nas temáticas propostas para os 8 dias de evento. Ao longo de toda a semana, são oferecidas reflexões baseadas no chamado de Deus ao profeta Jeremias. O fio condutor dessa jornada, que vai guiar os pensamentos e as atividades em prol do discernimento e do amadurecimento vocacional daqueles que se dispuserem a rezar conosco. Que essa semana seja um tempo fecundo de escuta, discernimento e coragem para responder com generosidade ao Senhor que nos chama. Aproveite este material elaborado com carinho e prepare o seu coração para celebrar bem a Semana Vocacional pelo Santuário Nacional, pela TV Aparecida, a Rádio Aparecida, o Portal A12 e a editora Santuário. Que Nossa Senhora nos ajude a permanecermos firmes em nossa vocação. Assim seja. Amém.
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0: construir, edificar, fazer surgir uma comunidade cristã ali onde ainda não existe. Dar a conhecer o Senhor, proclamar a fé e a mensagem do Senhor nos campos ainda virgens, da luz ou desorientados pelo brilho de falsas luzes. E ali onde já se pregou o Evangelho, ali onde já se conhece o Senhor, a missão consistirá em aprofundar, robustecer, estabilizar essa comunidade de fé. A missão é muito ampla, abrange todo o mundo, não fica limitada nem por espaços, nem por fronteiras, nem por ideologias de nenhuma espécie. Mas se isto assim é, deduz-se que estamos obrigados, por fidelidade à nossa missão, a percorrer lugares, comunidades, profissões, grêmios, empregos, sociedades, áreas, nas quais seja urgente formar uma comunidade cristã ou potenciá-la, se é que já existe.
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2: Com a Mãe Aparecida, aqui pela Rede Aparecida de Rádio, vem Espírito Santo, Eliana Ribeiro. Gente, eu vou ficando por aqui. Muito obrigado sempre pelo carinho, pela companhia. Vem aí Pablo Soares, nesta madrugada de Dia dos Pais, dia 9 de agosto de 2026. Um feliz Dia dos Pais para todos os papais que nos acompanham, todos que já foram morar no céu. Que Deus abençoe você. Um ótimo domingo e uma excelente semana. A gente volta a se encontrar novamente durante a nossa programação. Um beijo grande no coração. Até mais.

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3: Uma boa e uma santa madrugada para você. Como é bom ter você junto comigo aqui no programa Com a Mãe Aparecida. Muito bom ter você comigo nesta madrugada, né? Dia 9 de agosto de 2026,

0: domingo, início de semana, e você já colocando sua vida nas mãos de Deus pela intercessão de Nossa Senhora Aparecida. Programa de edição número 8239, produção de Marcos Thiago, coordenação de Paula Castro e direção de Padre Vanderlei Souza, missionário redentorista. É bom demais poder ter você aqui comigo. Eu sou Pablo Soares e nós vamos até às 4 horas da manhã juntinhos por aqui. E agora é o momento em que os ponteiros apontam para o infinito.
1: O anjo do Senhor anunciou a Maria e ela concebeu do Espírito Santo. Ave Maria, cheia de graça, o Senhor é convosco. Bendita sois vós entre as mulheres, e bendito é o fruto do vosso ventre, Jesus. Santa Maria, Mãe de Deus, rogai por nós, pecadores, agora e na hora da nossa morte. Amém. Rogai por nós, Santa Mãe de Deus, para que sejamos dignos das promessas de Cristo. Oremos e infundi, Senhor, vos rogamos a vossa graça em nossos corações, para que nós que conhecemos pela anunciação do anjo a encarnação de Jesus Cristo, vosso Filho, cheguemos por sua paixão e morte de cruz à glória da ressurreição. Pelo mesmo Cristo nosso Senhor. Amém.
2: Olá, meu querido irmão, minha querida irmã, ouvintes da Rádio Aparecida, Rede Aparecida de Comunicação. Mais uma vez estamos aqui para refletir com você, né, o tema de hoje, nesta 57ª Semana Vocacional que estamos celebrando no Santuário Nacional, pela Rádio Aparecida, TV Aparecida, pelo Portal A12 e Editora Santuário. Refletindo hoje, eu conheço você desde o seio materno. Podemos conferir lá no livro do profeta Jeremias, capítulo 1, versículo 5. A luz, a vocação à luz da Sagrada Escritura e da tradição teológica da Igreja é um mistério profundamente enraizado no coração de Deus. Não se trata simplesmente de uma escolha humana ou de um projeto pessoal construído ao longo da vida, mas de um chamado divino que precede a própria existência. Chamado esse que nasce de sua iniciativa amorosa e cheia da graça de Deus. O testemunho do profeta Jeremias revela essa verdade com profundidade singular. Antes de formar no seio materno, eu te conheci. Jeremias capítulo 1, versículo 5. Esta palavra manifesta que a vocação nasce na eternidade do amor divino. A existência humana não é fruto do acaso, mas expressão de um desígnio providente, no qual cada pessoa é pensada, amada e chamada por Deus para uma missão única. Assim nos exortou São João Paulo II, afirmando que toda vocação cristã encontra seu fundamento na eleição eterna de Deus. Tal perspectiva afirma que o chamado vocacional é iniciativa divina e não mera construção subjetiva. No horizonte bíblico, ser chamado significa entrar numa relação pessoal com Deus que conhece integralmente a criatura. O verbo conhecer nas Escrituras ultrapassa a ideia de simples informação intelectual. Refere-se a uma relação íntima, amorosa, efetiva e eletiva. Deus conhece Jeremias em sua totalidade, suas forças, fragilidades, medos e limites. E mesmo assim o escolhe. Isso revela uma dimensão essencial da vocação cristã. Ela não depende, em primeiro lugar, dos méritos ou capacidades humanas, mas da iniciativa gratuita de Deus. Antes de qualquer resposta humana, existe sempre a precedência da graça divina. Tal como afirma Santo Agostinho, não fostes vós que me escolhestes, mas eu vos escolhi. Eis a graça, eis o fundamento. São Tomás de Aquino também ensina que a graça não destrói a natureza, mas aperfeiçoa, indicando que Deus chama a pessoa concreta com sua história real e nela opera sua obra santificadora. Entretanto, diante da grandeza do chamado, emerge a fragilidade humana. Nosso querido Papa Bento XVI observou que quem entra na verdade de Deus não perde nada, mas encontra a plenitude da verdade sobre si mesmo. O medo vocacional, portanto, não é sinal de ausência de chamado, mas espaço onde a confiança pode amadurecer. O nosso saudoso Papa Francisco reforçou essa verdade ao afirmar: toda vocação nasce daquele olhar de amor com que o Senhor veio ao nosso encontro. Assim, discernir a vocação é aprender a escutar profundamente a voz de Deus e confiar em sua fidelidade mais do que nas próprias forças. Nessa iniciativa do chamado, desde o nosso seio materno, à luz do profeta Jeremias, vem ser iluminada pelo Papa Leão XIV. A vocação, na verdade, não é uma meta estática, mas um processo dinâmico de amadurecimento, favorecido pela intimidade com o Senhor. Estar com Jesus, deixar o Espírito Santo agir nos corações e nas situações da vida, e reler tudo à luz do dom recebido, significa crescer na vocação. A vocação, portanto, não é uma posse imediata, algo dado de uma vez por todas. É antes um caminho que se desenvolve de uma forma análoga à vida humana, em que o dom recebido, além de ser guardado, deve alimentar-se de uma relação cotidiana com Deus para poder crescer e dar fruto. Isto tem um grande valor, porque coloca a nossa vida diante de Deus que nos ama, permitindo-nos compreender que nada é fruto de um acaso ou do caos, sem sentido, mas pelo contrário, tudo pode ser inserido num caminho de resposta ao Senhor que tem um projeto estupendo para cada um de nós. Afinal, o Senhor Deus de amor, que nos chamou, nos conhece desde o seio materno. Que nós possamos, então, caminharmos unidos nessa semana vocacional e juntos vamos rezar a oração vocacional, pedindo ao Senhor da Messe que envie sempre operários para a sua Messe, pessoas dispostas a trabalhar na vinha do Senhor. Rezemos juntos a oração vocacional. Jesus, Mestre Divino, que chamaste os apóstolos para vos seguirem, continuai a passar pelos nossos caminhos, pelas nossas famílias, pelas nossas escolas, e continuai a repetir o convite a muitos de nossos jovens. Dai coragem às pessoas convidadas, dai forças para que vos sejam fiéis como apóstolos leigos, como diáconos, como padres e bispos, como religiosos e religiosas, como missionários e missionárias para o bem do povo de Deus e de toda a humanidade. Amém.
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4: Para você que tem o Pai.

0: por ti. Obrigado, Senhor, por todas as graças recebidas em minha vida.
1: E agora é momento de abrir o nosso coração, né? Inclina sua cabeça nesse momento, junte suas mãos e vamos rezar para a gente começar bem esse domingo, dia 9 de agosto. Neste segundo domingo do mês de agosto, celebramos a vocação familiar, o Dia dos Pais. Renovemos os sentimentos nobres que os pais nos inspiram, reafirmando o amor, a admiração e gratidão por tudo aquilo que nos tem feito. Que o Pai Celeste, nosso Deus e Salvador, abençoe e proteja todos os pais, concedendo-lhes as bênçãos e as graças de que necessitam para sua vida neste mundo. Celebrando o Dia dos Pais, iniciamos também a importante e significativa Semana da Família. Colocamos continuamente a nossa família na presença de Deus, por isso vamos rezar.
2: Senhor, rendemos-te graças pela vida dos nossos pais, porque nos possibilitaram nascer para a vida na terra. Rendemos-te graças também pela vida dos nossos pais na fé, porque nos possibilitaram nascer para a vida eterna. Neste Dia dos Pais, abençoa aos que estão próximos, dá forças aos que estão distantes e conforta aqueles cujo pai está ausente. Abençoa igualmente a nós, filhos e filhas, para que nossos gestos honrem a sua memória, que nossos passos sigam-lhe o exemplo, que nossas palavras transmitam a sua sabedoria e se por

porventura, esse amor paterno nos faltar, dá-nos a consciência de que temos um Pai Celestial, que nos ama, que nos ajuda, que nos compreende. E tu, que és Pai onipotente, onipresente e onisciente, compensas as limitações dos pais terrenos e complete o seu amor. Bendito sejas, Pai bondoso, Pai dos pobres, Pai de todos nós,

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1: Deus ama a pequenez e gosta de realizar grandes coisas mediante a pequenez, como testemunha Maria. Por isso, não tenhamos medo dos números pequenos, dos sucessos que tardam, da relevância que não se avista. Não é este o caminho de Deus. Olhemos para Maria, que na sua pequenez é maior que o céu.
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1: Programa Com Mãe Aparecida, e agora é hora de Salmo responsorial. Você reza conosco aqui na Rádio Aparecida. Salmo 84. Mostrai-nos, ó Senhor, vossa bondade e a vossa salvação nos concedei.
2: Mostrai-nos, ó Senhor, vossa bondade e a vossa salvação nos concedei.
1: Quero ouvir o que o Senhor irá falar. É a paz que Ele vai anunciar. Está perto a salvação dos que o temem, e a glória habitará em nossa terra.
2: Mostrai-nos, ó Senhor, vossa bondade e a vossa salvação nos concedei.
1: A verdade e o amor se encontrarão, a justiça e a paz se abraçarão. Da terra brotará a fidelidade e a justiça olhará dos altos céus.
2: Mostrai-nos, ó Senhor, vossa bondade e a vossa salvação nos concedei.
1: O Senhor nos dará tudo o que é bom e a nossa terra nos dará suas colheitas. A justiça andará na sua frente e a salvação há de seguir os passos seus. Mostrai-nos, ó Senhor, vossa bondade e a vossa salvação nos concedei.
2: Mostrai-nos, ó Senhor, vossa bondade e a vossa salvação nos concedei.

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1: Programa Com a Mãe Aparecida, como é bom poder estarmos juntos por aqui. Eu, Pablo Soares, recebendo você e você me acolhendo aí na sua casa. Que maravilha, através da Rádio Aparecida. Coisa boa, né? E agora é hora de momento de oração. Esse quadro que chega na apresentação do nosso querido padre Edmilson Moraes. Você acompanha.
2: A Páscoa de Jesus se manifesta em cada um de nós. Nas pessoas, nas comunidades, que dão testemunho de misericórdia, reconciliação e paz. Lembro de maneira especial nesta oração os aniversariantes de hoje: a Edna de Cruzeiro, a Val de Campinas, a Bibi de Campinas e o Sebastião, que trabalha no liceu aqui de Campinas. Iniciemos esta oração invocando a Santíssima Trindade. Em nome do Pai, do Filho e do Espírito Santo. Amém. Senhor nosso Deus, nosso Pai, nós cremos em vós, nós esperamos em vós, nós vos amamos, nós vos agradecemos este dia e vos damos graças porque estamos com vida. Oferecemos este dia ao Senhor com todas as nossas alegrias e sofrimentos, com todos os nossos trabalhos e divertimentos. Guardai-nos do pecado e fazei de nós instrumentos de vossa paz e do vosso amor. Ajudai-nos a observar vossos santos mandamentos. Amém. Domingo, dia 9 de agosto, o trecho do Evangelho de hoje é escrito por Mateus, capítulo 14, versículos de 22 a 33. Anúncio do Evangelho de Jesus Cristo segundo Mateus. Depois da multiplicação dos pães, Jesus mandou que os discípulos entrassem na barca e seguissem à sua frente para o outro lado do mar, enquanto ele despediria as multidões. Depois de despedi-las, Jesus subiu ao monte para orar a sós. A noite chegou e Jesus continuava ali, sozinho. A barca, porém, já longe da terra, era agitada pelas ondas, pois o vento era contrário. Pelas 3 horas da manhã, Jesus veio até os discípulos andando sobre o mar. Quando os discípulos o avistaram andando sobre o mar, ficaram apavorados e disseram: "É um fantasma!" E gritaram de medo. Jesus, porém, logo lhes disse: "Coragem, sou eu, não tenhais medo." Então Pedro lhe disse: "Senhor, se és tu, manda-me ir ao teu encontro, caminhando sobre a água." E Jesus respondeu: "Vem." Pedro desceu da barca e começou a andar sobre a água, em direção a Jesus. Mas quando sentiu o vento, ficou com medo, e começando a afundar, gritou: "Senhor, salva-me!" Jesus logo estendeu a mão, segurou Pedro e lhe disse: "Homem fraco na fé, por que duvidaste?" Assim que subiram no barco, o vento se acalmou. Os que estavam no barco prostraram-se diante dele, dizendo: "Verdadeiramente tu és o Filho de Deus." Palavra da Salvação. Elias foge para o Monte Horebe, onde faz ali a sua experiência de Deus. O Senhor muitas vezes não se manifesta mediante os elementos tradicionais, vento, terremoto, fogo, mas sim pode se manifestar também numa brisa mansa. Ele sempre se revela de maneiras inesperadas e variadas, também no silêncio do coração e na solidão. O Evangelho é recusado. É recusado pelos que deviam ser os primeiros a acolhê-lo. Isso atormenta Paulo, que porém não perde a esperança. Mais cedo ou mais tarde, os inumeráveis dons de Deus darão seus frutos. Caminhando sobre o mar, diante dos poderes da morte, Jesus se revela como Senhor. Ele convida a comunidade a encarar os desafios para fazer a travessia do mar, pois a outra margem do lago é o lugar da missão. Por causa de nossa pouca fé, corremos o risco de ser tragados pelas ondas sufocantes. Neste momento, precisamos apelar para o Senhor e gritar: salva-nos. Peçamos hoje especialmente a bênção de Deus para as famílias. A família é a principal responsável pela formação da consciência humana e cristã de uma pessoa. A família é a célula principal da sociedade e atualmente vemos um grande sofrimento de tantas famílias que passam por dificuldades em seus relacionamentos. Reúna sua família e peçamos juntos a Deus a sua bênção. Oremos. Deus de misericórdia, Criador e Reparador do vosso povo, que fizestes da família humana, constituída pela aliança nupcial, o sacramento de Cristo e da Igreja, derramai a abundância das vossas bênçãos sobre esta família reunida neste momento, para que aqueles que nela vivem unidos pelo amor sejam fervorosos no espírito, assíduos na oração, solícitos uns pelos outros, atentos às necessidades de todos e deem testemunho da fé pela palavra e pelo exemplo. Por nosso Senhor Jesus Cristo. Amém. Que Deus Todo-Poderoso vos livre sempre de toda a adversidade e derrame sobre você as suas bênçãos. O Senhor esteja convosco, Ele está no meio de nós. Pela intercessão do apóstolo São Marcos, desça sobre você, sobre a sua

família e intenções a bênção do Deus Todo-Poderoso, Pai, Filho e Espírito Santo. Amém. O abraço de hoje vai para a Cláudia, que mora em Londres. Um abraço para a Vera Alice, de Piracicaba. E um abraço também para a Maria de Jesus, o Sebastião e a Emanuele, também de Piracicaba.

0: Senhora, sua mãe e nossa, continue caminhando com você hoje. Abraço e até mais.
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8: Olá para você que acompanha a programação da Rede Aparecida de Rádio e emissoras parceiras. Vamos saber o que foi destaque na Igreja Católica nesta semana. O Papa Leão XIV enviou nesta semana uma mensagem aos participantes do Congresso Mundial da Associação Católica para a Comunicação, a CIGNES, realizado em Ruanda. O encontro teve a participação de 300 comunicadores de cerca de 100 países. Na mensagem, o Papa destaca que a comunicação deve ser guiada pela verdade e pelo respeito à dignidade humana. O pontífice manifestou o desejo de que o encontro fortaleça o papel das plataformas de comunicação na promoção do bem comum e da fraternidade entre os povos. Segundo o pontífice, em um contexto cada vez mais marcado pelas tecnologias digitais e pela internet, os meios de comunicação são chamados a contribuir

0: para uma cultura fundamentada na verdade, na responsabilidade e na dignidade humana, colocando a inovação a serviço das pessoas e da construção da paz. Bom, e presidente da CRB Nacional foi nomeada consultora de dicastério no Vaticano, José Eduardo.
1: A presidente da CRB, Conferência dos Religiosos do Brasil, foi nomeada consultora de um importante dicastério do Vaticano. O Papa Leão XIV nomeou Irmã Maria do Desterro Rocha Santos como consultora do dicastério para os Institutos de Vida Consagrada e a Sociedade de Vida Apostólica. Nós temos agora a alegria de conversar com a Irmã Maria do Desterro aqui na programação. Irmã, muito obrigado pela participação conosco, seja bem-vinda. Parabéns pela importante nomeação. A partir de agora, um novo compromisso também assumido com muita alegria junto à igreja.
2: Sim, um abraço para você, José Eduardo, para todos que nos escutam. E não imaginava, né, que pudesse ser reconhecida, né, ou então que o meu nome fosse sugerido, mas acolho com gratidão e ao mesmo tempo sabendo que é Deus que nos conduz, é Ele que vai à nossa frente, né, indicando os caminhos.
1: Importante lembrar também que esse dicastério promove estudos, reflexões, iniciativas voltadas também ao acompanhamento da vida consagrada em todo o mundo, vai de encontro também ao trabalho que a senhora já se dedica, realiza, e isso é muito importante, né?
2: Isso nos dá uma amplidão, né, de que uma coisa é o Brasil, que já é muito grande, né? E pensar assim na vida consagrada do mundo inteiro, juntamente com outros e outros irmãos e irmãs que foram também nomeados hoje, né, para esse serviço tão significativo na vida desse dicastério.
1: A senhora falou sobre o Brasil, país de proporções e dimensões continentais. O que significa também para o nosso país ter essa representação junto ao Vaticano? Isso é de uma importância muito grande, né?
2: Significa o reconhecimento, né, de que o Vaticano, o Papa Leão, o próprio dicastério, olha e reconhece no Brasil essa força, né? Essa força da vida consagrada e acreditar, não é? Que acredita também na nossa contribuição, na nossa presença e no testemunho que todos os dias nós que somos vida religiosa consagrada estamos sinalizando, né, para não só para a vida consagrada do Brasil, mas para todo o mundo.
1: Ouvimos a irmã Maria do Desterro Rocha Santos, ela que é presidente da CRB Nacional, a Conferência dos Religiosos do Brasil. José Eduardo, para a Rede Aparecida de Rádio e Signes Brasil.
0: O Papa Leão XIV vai visitar 3 países da América do Sul em novembro. O pontífice vai ao Uruguai, à Argentina e ao Peru entre os dias 6 e 17 de novembro. A informação foi divulgada na última quarta-feira pela sala de imprensa da Santa Sé. Será a 5ª viagem apostólica internacional do Papa Leão. É também a primeira viagem de um Papa à América do Sul desde 2018, quando o Papa Francisco viajou ao Chile e ao Peru. De acordo com a nota da sala de imprensa da Santa Sé, o programa da viagem será divulgado mais adiante. Os 40 anos da ordenação episcopal do cardeal Damasceno Assis, arcebispo emérito de Aparecida, foram celebrados em ação de graças no Santuário Nacional durante a semana de oração pelas vocações sacerdotais, que também recorda a vocação episcopal. A celebração ocorreu na última quarta-feira. Durante a ocasião, o cardeal ainda lançou seu novo livro, como nos conta o Mário de Paula.
3: A celebração reuniu bispos, padres, religiosos, missionários sedentoristas, padres diocesanos, autoridades e milhares de fiéis para agradecer pelas 4 décadas de ministério do arcebispo emérito que conduziu a arquidiocese entre os anos de 2004 e 2017. Depois da missa, ele participou no subsolo do santuário do lançamento do livro Sob a Proteção da Mãe Aparecida, de sua autoria, publicado pela editora Santuário. Ele conversou conosco e destacou a emoção e a alegria de celebrar este jubileu na casa de Nossa Senhora.
4: Momento de muita alegria, retornar sempre a Aparecida. Eu venho frequentemente aqui ao santuário, 2, 3 vezes ao ano. E dessa vez venho com uma razão muito mais importante, é claro, agradecer a Deus, né, aos pés de Nossa Senhora Aparecida, meus 40 anos de episcopado. servi aqui a essa igreja durante 13 anos.

0: anos, de 2004 a 2000, início de 2017. E também servi a igreja em Brasília como auxiliar, servi a igreja na América Latina como secretário e presidente do CELAM, Conselho Episcopal Latino-Americano, servi a CNBB como secretário e presidente também. De modo que estou aqui para agradecer a Deus, rezar por todos aqueles que me acompanharam ao longo dessa jornada, dessa caminhada, porque nós não fazemos nada sozinhos, tudo é graça e tudo deve voltar também para a graça, né? Para agradecer e louvar a Deus e também rezar por aqueles que me acompanharam, colaboraram comigo ao longo dessa grande jornada de 40 anos. Mas estou aqui muito feliz para lançar um livro que é justamente a coleção ou a coletânea das cartas aos romeiros que eu escrevi durante 13 anos, cada mês uma carta. Então colecionamos essas cartas e agora estamos lançando oficialmente como lembrança, digamos assim, desse meu ministério aqui, que foi um serviço à igreja local, à igreja arquidiocese de Aparecida, mas também aos romeiros, que aos milhões vêm ao santuário.
1: Ouvimos o arcebispo emérito de Aparecida, cardeal Raimundo Damasceno Assis. Vale lembrar que seu livro está à venda em todas as livrarias santuário e também no site. Mário de Paula para a Rede Aparecida de Rádio e Signis Brasil.
2: Mais de 1,5 milhão de romeiros participaram das celebrações que marcaram os 335 anos da Romaria ao Bom Jesus da Lapa. Rafael Oliveira.

0: Considerada patrimônio cultural e material da Bahia, a Romaria do Bom Jesus da Lapa reuniu neste ano uma média de 1,5 milhão de pessoas na Gruta de Pedra e Luz. Roberta Silva, de São Mateus, no Espírito Santo, com mais de 40 anos de Romaria, relatou que a devoção ao Bom Jesus nasceu dentro de casa.
1: Essa devoção veio de geração para geração. Os meus bisavós, meus avós, meu pai. E aí a gente deu continuidade e todos os anos estamos aqui e ficaremos muito gratos ao Bom Jesus pela força que ele nos dá. Estávamos todos os anos aqui.
0: Encerrando os festejos na missa de encerramento, pela primeira vez participando, o secretário-geral da CNBB, Dom Ricardo Reppers, bispo auxiliar de Brasília, pediu que as pessoas se deixem conduzir pelo Bom Jesus da Lapa, que constrói a paz e é o caminho, a verdade e a vida.
2: É o Bom Jesus que nos dá a lucidez para vivermos num mundo onde se constrói a paz, o perdão, o amor. Que todos nós possamos viver isso na nossa vida, colocar esse evangelho do Bom Jesus da Lapa no nosso coração. Não se perturbe o nosso coração, porque é ele que está à frente. Deixe ele conduzir sua vida, tenha fé, ele é o caminho, a verdade e a vida.
0: O reitor do Santuário de Bom Jesus da Lapa, missionário redentorista Padre Roque Silva, destacou que o novenário foi um grande retiro espiritual e que agora, agradecidos ao Bom Jesus, os peregrinos voltam para casa revigorados.
3: O novenário é um grande retiro espiritual, terminado, né? O retiro tem que voltar para os afazeres, assim como Jesus lá no Monte Tabor, os discípulos achavam que é bom ficar aqui, vão fazer até 3 tendas. E Jesus disse que não, vamos descer para a planície porque lá que está o povo. E o envio dos romeiros também representa isso.
0: Uma parte dessa história de mais de 3 séculos passa também pelas mãos dos missionários redentoristas que celebraram 70 anos de presença na capital baiana da fé. O bispo diocesano, Dom Rubival Cabral, falou com gratidão a cada missionário que ajuda a cuidar deste santuário moldado pelas mãos do próprio Criador.
4: Aos queridos missionários redentoristas que colaboram conosco nesta missão de cuidar desta igreja de pedra e luz, nosso louvor, nossa gratidão a Deus por cada um e a súplica para que a graça de Deus possa renovar a vida de cada um.
0: A beleza no que resiste. Essa é uma frase.

0: frase que encontrei por aqui. Frase que descreve perfeitamente os 335 anos da Romaria do Bom Jesus da Lapa, que se faz bela, pois resistiu ao tempo, às contrariedades, e a cada ano que passa, só aumentam os romeiros, que seja de barco pelo Rio São Francisco ou na longa estrada, forram o chapéu e trazem paz, esperança e gratidão ao bom Jesus, onde encontram a redenção. Rafael Oliveira, para a Rede Aparecida de Rádio e Signis Brasil.
1: Esses são os destaques da Igreja Católica no Brasil e no mundo. Fernanda Prado, para a Rede Aparecida de Rádio e Signis Brasil.
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4: Momento de crônica. Esse quadro que tem a apresentação da nossa querida Gabi Pedroso.
5: A força da fé. Quando eu não tenho qualquer raiz, facilmente o meu ambiente de vida torna-se árido. Tão logo os problemas externos me tocam, eu reajo indefeso e depressivo. Não tenho como reagir contra isso. Os rituais me põem em contato com as energias de minha fé, com a qual meus antepassados enfrentaram as adversidades da vida. Mesmo a sua vida não foi sempre fácil. Eles atravessaram a vida em meio a guerras, doenças, necessidades e pobreza. E conduziram as suas vidas, apesar de tudo, com sucesso por meio da fé. Ansel Grum, Onde Eu Me Sinto em Casa, Editora Vozes.
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0: 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Os sacramentos da iniciação cristã.
6: E o padre Rubens Gomes de Carvalho, missionário redentorista, traz para nós agora esse quadro, os sacramentos da iniciação cristã. É catequese, é formação para você, aqui no Com a Mãe Aparecida.
7: Uma vez mais juntos, unidos aqui, para crescermos na fé e entendermos melhor o significado dos gestos litúrgicos e dos sacramentos na vida do cristão, na vida da pessoa humana. E nós estamos descobrindo devagarzinho o significado, o sentido da Santa Missa. Nos últimos encontros, nós vimos então que fomos ajudados a descobrir e viver a Santa Missa no dia a dia. A missa não termina com a bênção. Aí que começa a nossa missão. A missão de celebrar aquilo que a missa significou para nós. Jesus dando a vida por nós. A Santa Missa é a celebração.

Então, da paixão, morte e ressurreição de Jesus. E nos alimentamos do perdão de Deus, da palavra de Deus, das necessidades da comunidade por quem rezamos. Comungamos o corpo e o sangue do Senhor para também sermos uma presença de um corpo amoroso no meio da comunidade e da sociedade, ajudando as pessoas a descobrirem, pela nossa atitude cristã, descobrirem em nós o jeito de ser de Jesus. Nós então celebramos na comunidade dominical, na Santa Missa, a paixão, morte e ressurreição de Jesus. E ali na Santa Missa, nós recebendo o corpo e o sangue de Jesus, o corpo entregue e doado, o sangue derramado por nós, que significa então a morte plena de Jesus em nosso favor, nós então nos preparamos também para a ressurreição de Jesus em nós. E assim nós procuramos ser alimentados pelo Cristo ressuscitado, vivo no corpo e no sangue dele, nós também sejamos esse alimento para a comunidade. E assim então, nós ressuscitados com Jesus, nós então procuramos viver uma vida nova, buscando fazer sempre a vontade do Pai, como Jesus Cristo fez, por amor a nós e por amor ao Pai. O que celebramos, vivenciamos na missa, isso nos compromete como discípulos de Jesus e nos fortalece para dinamizar a nossa vida, para testemunhar o amor de Jesus como cristãos conscientes na sociedade. Testemunho de Jesus na sociedade, na família, no trabalho, no lazer e nos relacionamentos com o povo e com a justiça e a defesa dos excluídos. Fazer memória de Cristo, procurando ser como ele, fiel à palavra, a doação que Jesus fez, aprendemos com ele e procuramos dar então o nosso próprio sangue, a nossa própria vida, em favor dos irmãos, testemunhas de Jesus. Encerramos o nosso último encontro dando atenção ao canto do saudoso missionário redentorista, Padre Hélio Ataíde, a Eucaristia, a missa da qual participamos na comunidade, na igreja, na capela, ela se encerra liturgicamente como rito com a bênção final do sacerdote. E abençoados para que o fruto da Eucaristia de Jesus seja continuado por nós que dela, da Santa Missa, participamos no mundo, na sociedade, na família e etc. Fazendo então memória de Cristo, nós então retiramos-nos no final da Santa Missa e nos retiramos do rito sacramental com as bênçãos, mas continuamos a nossa missão, a missão de cristãos, continuadores da missão de Jesus, com nossos atos, provando nosso amor a Deus, pelo amor ao próximo e necessitados, proclamando a vida de todos, transformando a vida de todos. A Eucaristia não é simplesmente um gesto, uma celebração de piedade, piedosa, devocional. A Santa Missa é o mistério pascal, a vida, a paixão, a morte de Jesus Cristo. Isso acontece para a nossa redenção. E nós participamos também desse jeito de ser de Jesus. Por isso nos alimentamos de todas essas ações que vimos agora
sobre a Santa Missa.

0: Não somos nós que transformamos Jesus Cristo em nós, como fazemos com os outros. Alimentos que formamos, mas é Jesus Cristo que nos transforma nele, nos diz Santo Agostinho. Olha que interessante. Santa Missa. Não somos nós que transformamos Jesus Cristo em nós, como fizemos com os outros alimentos que tomamos. Mas é Jesus Cristo que nos transforma nele, para a gente ser a presença dele na comunidade, nos ensina Santo Agostinho. A Sacrosanto Concílio, um documento da Igreja do Vaticano II sobre a liturgia, no número 47 da Sacrosanto Concílio, diz o seguinte: o nosso Salvador instituiu na última ceia, na noite em que foi entregue, instituiu o sacrifício eucarístico do seu corpo e do seu sangue, para perpetuar, através dos tempos, pelo decorrer dos séculos, até ele voltar, para perpetuar, a continuar o sacrifício da cruz, confiando à Igreja, à sua esposa amada, o memorial da sua morte e ressurreição. Sacramento de piedade, sinal de unidade, vínculo de caridade. Banquete pascal em que se recebe Cristo e a alma se enche da graça e nos é concedida o penhor, a garantia da vitória futura. Esse trecho está no número 47 do documento Sacrosanto Concílio sobre a liturgia na Igreja. Vamos procurar nos alimentar dessa verdade, tornar a Eucaristia não um gesto de piedade, mas um encontro com a salvação. E nos deixemos envolver pelo seu significado, sermos uma presença do Cristo eucarístico que se doa para os irmãos. Voltaremos a continuar a refletir sobre essa realidade profunda da Santa Missa no nosso próximo encontro. Fiquem na paz e com as bênçãos do Senhor.
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2: Gente, muito prazer, eu sou o Pablo Soares. Se você não me conhece, eu estou chegando agora com esse quadro muito especial, trazendo palavra de fé e de esperança, nosso querido Padre Reginaldo Carreira.
3: Uma das grandes dificuldades para o diálogo acontece pela dificuldade de respeitar e compreender as diferenças, desde as simples diferenças de idade e educação familiar, até a diferença de personalidade, de capacidade para lidar com a crítica ou com a contradição, e ainda as diferenças entre o masculino e o feminino. Mas como nos diz São Paulo, vivemos segundo a lei do Espírito, e segundo essa lei, ou se preferir, segundo o critério da fé, eu posso e devo tomar a iniciativa de me relacionar, devo seguir sempre adiante, dar passos que melhorem minha qualidade de fé e minha qualidade de convivência, tomar atitudes que demonstrem aquilo que creio, assumir minha escolha pelo perdão, pela reconciliação, pelo diálogo

0: Deus abençoe você.
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2: A vida dos santos nos ensinam, né? É esse quadro que chega para você aqui no programa Com a Mãe Aparecida, na apresentação de Padre André Gustavo. Os Santos nos ensinam.
3: Os Santos nos ensinam. Hoje, dia 9 de agosto, é dia de São Tomás de Cantalupo. Eu, Padre André, estou com você, amigo e amigo ouvinte, para conhecermos a história deste grande santo. Neste dia, comemoramos mais uma pessoa que marcou a história da Igreja. Não propriamente pelo que fez, mas sim por aquilo que deixou Deus fazer em sua vida. Santo Tomás nasceu na Inglaterra, por volta de 1218. E recebeu este nome em homenagem ao bispo mártir Thomas Becket. Diante da idade necessária, estudou nas universidades de Paris e de Orleans, e pelo seu amor às ciências literárias, jurídicas e teológica, acabou sendo nomeado reitor da Universidade de Oxford. Tomás de Cantalupo amou acima dos livros a vontade de Deus e os irmãos, a ponto de acolher com alegria a vocação, tornando-se sacerdote do Mestre dos Mestres, para assim exercer seu ministério na santidade e promoção da paz, conciliando a sua função de reitor. Pelo fato de conseguir por várias vezes conciliar partes conflituosas do reino de Henrique II, este o nomeou como primeira autoridade depois do rei. Homem de oração, penitência, fidelidade ao sacerdócio e humildade, Tomás recebeu a ordenação episcopal e assim optou por um ministério santo, o qual não o excluiu de sofrimentos, perseguição, calúnia e até excomunhão. Isto até vencer o bom combate e entrar no céu com 64 anos de idade. A exemplo de São Tomás de Cantalupo, sejamos homens e mulheres de oração, fiéis à nossa vocação, buscando com nossa vida e nossas ações trilhar o caminho de santidade, assimilando-nos diariamente a Jesus Cristo, nosso Senhor, em quem nós somos e por quem nós existimos. São Tomás de Cantalupo, rogai por nós.
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1: Você também é chamado, secretariado vocacional, irmão Cláudio Teixeira, missionário redentorista, trazendo para você o quadro Você Também é Chamado.
2: Olá, meu querido irmão, minha querida irmã. Saudações de paz para você que nos ouve neste momento, através da Rede Aparecida de Comunicação. Sou o irmão Cláudio Aparecido Teixeira, missionário redentorista. No mês de agosto, a Igreja nos convida a refletir e meditar sobre as vocações, uma tradição que tem origem em 1981, quando a Conferência Nacional dos Bispos do Brasil, a CNBB, em sua 19ª Assembleia Geral, instituiu o mês vocacional. Em comunhão com toda a Igreja, vamos vivenciar de 9 a 16 de agosto a 57ª Semana Vocacional no Santuário Nacional de Aparecida, com o tema Vai Falar por Mim, Anuncia-me. Este é um tempo especial para os missionários redentoristas que organizam a Semana Vocacional há tantos anos com o objetivo de conversar com as pessoas sobre o chamado que Deus faz a cada um de nós e, sobretudo, de rezar pelas vocações na Igreja. A vocação não começa quando a pessoa descobre seu caminho, ela começa no coração de Deus. Todos nós somos chamados por Deus, primeiro somos chamados à vida, e Ele acompanha nossos passos. Mas todos os dias somos chamados também à missão específica que nos dá um verdadeiro sentido de vida, como o matrimônio, a vida religiosa e sacerdotal e a vida laical. Em 2026, nossa inspiração é o profeta Jeremias. Ele não era o mais forte, nem o mais preparado, mas foi escolhido por Deus para anunciar, corrigir, consolar e sofrer pelo povo. A vocação do profeta Jeremias, no capítulo 1, versículo de 4 a 10, deveria ser nosso modelo de vida missionária na Igreja. Isto é o que nos sugere também o tema desta 57ª Semana Vocacional. Vai falar por mim, anuncia-me. A Semana Vocacional se configura, portanto, como um tempo oportuno para refletir sobre o chamado de Deus e para rezar pelas diversas vocações, sobretudo presbiteriais e religiosas, pois a messe é grande e poucos são os operários. O Santuário Nacional acolhe a Semana Vocacional há muitos anos e outros parceiros somam forças conosco nesta nobre causa, como a TV Aparecida, a Rádio Aparecida, o Portal A12 e a Editora Santuário. Juntos queremos pedir ao Senhor que envie mais homens e mulheres dispostos a gastar a vida pelo Reino de Deus. Queremos que a Semana Vocacional seja vivida em muitas paróquias, santuários, comunidades e grupos pelo Brasil. Por isso, o Secretariado Vocacional Redentorista preparou um subsídio próprio para a 57ª Semana Vocacional, contendo uma série de meditações inspiradas nas temáticas propostas para os 8 dias de evento. Ao longo de toda a semana, são oferecidas reflexões baseadas no chamado de Deus ao profeta Jeremias. O fio condutor dessa jornada, que vai guiar os pensamentos e as atividades em prol do discernimento e do amadurecimento vocacional daqueles que se dispuserem a rezar conosco. Que essa semana seja um tempo fecundo de escuta, discernimento e coragem para responder com generosidade ao Senhor que nos chama. Aproveite este material elaborado com carinho e prepare o seu coração para celebrar bem a Semana Vocacional pelo Santuário Nacional, pela TV Aparecida, a Rádio Aparecida, o Portal A12.

0: e a editora Santuário. Que Nossa Senhora nos ajude a permanecermos firmes em nossa vocação. Assim seja. Amém.
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4: Irmão, irmã, façamos catequese. Na verdade, na igreja, você já aprendeu quando era criança, ainda lembra hoje que é adulto e talvez ancião, você aprendeu o significado da palavra cantada, falada, vivida e transmitida. Então, na igreja, se existe uma coisa que faz sentido quando vamos lá no templo ou lá fora, é que nós somos guardadores da palavra. E, quando pudermos, divulgadora do que veio de Deus e da cultura dos povos. É bom pensar nessas coisas? Cantem comigo.

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4: Jesus, Mestre Divino, que chamastes os apóstolos a vos seguirem, continuai a passar pelos nossos caminhos, pelas nossas famílias, pelas nossas escolas, e continuai a repetir o convite a muitos de nossos jovens. Dai coragem às pessoas convidadas, dai força para que vos sejam fiéis como apóstolos leigos, como diáconos, padres e bispos, como religiosos e religiosas, como missionários e missionárias, para o bem do povo de Deus e de toda a humanidade. Amém.

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1: E aí, Lúcio Verde traz esse quadro tão especial para nós agora. Momento com Maria. Você acompanha aqui na Rádio Aparecida.
2: Refletindo o tema, a presença de Maria na vida da igreja. Vamos juntos começar o Momento com Maria de hoje. Maria ocupa um lugar especial na vida da igreja, pois foi escolhida por Deus para ser a mãe de Jesus Cristo e cooperar de modo único no plano da salvação. Sua presença acompanha a caminhada do povo de Deus desde os primeiros tempos, sendo exemplo de fé, obediência e humildade. Aos pés da cruz, recebeu a missão de ser mãe de todos os discípulos, se tornando também mãe da igreja. Com seu amor materno, Maria intercede pelos fiéis e os conduz sempre ao encontro de Cristo. Sua vida inspira os cristãos a viverem com confiança na vontade de Deus, fortalecendo a comunhão, a esperança e o testemunho do Evangelho.

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2: Na voz de Eduardo José, Vida Santa, palavra do apóstolo de Aparecida, o venerável Padre Vítor Coelho de Almeida.
3: A prece confiante. A confiança na prece tinha sido colocada em conexão com a fé em nosso Senhor Jesus Cristo. E com o dom do Espírito Santo, na medida da fé ortodoxa e sincera e da posse da vida em si, versículo 13, podemos ir à prece com certeza de sermos atendidos. Já o cego do Evangelho expressara a certeza de que Deus ouve os piedosos que fazem a sua vontade. João 9:31. A base dessa convicção é a certeza de que Ele nos atende sempre que peçamos dignamente coisas de acordo com a sua vontade. Os que comentam, quase todos, vem aí uma restrição: contanto que peçamos, submissos ao querer divino. Clamer acha que o paralelismo do versículo 15 sugere outra interpretação para este versículo 14. Tanto num versículo como no outro, os verbos da prótase e da apódose estão no presente do indicativo, como acontece quando a frase não é do gênero condicional. Mas a condição apresenta-se como já realizada. Nesse caso, traduz-se a frase assim: visto que pedimos coisas segundo a sua vontade, Ele nos ouve. O bom cristão pede com confiança, visto que sua oração é eminentemente conforme ao querer divino, por ser feita em comunhão com Jesus. Formal é a promessa de que o Pai nos dará tudo o que pedirmos em nome de Jesus. João 14, 13, 15, 16, 16 versículos de 23 a 26.

Conclui também o versículo 15. Por termos consciência da eficácia da prece cristã, possuímos a certeza de receber o que pedimos, mesmo antes da concessão, ou mesmo quando não é possível uma verificação. Estilo embaraçado, é verdade, mas leva progressivamente à convicção e certeza de ser atendida a oração cristã, independentemente de qualquer experiência. Segue-se uma aplicação consoladora. Se alguém vê seu irmão cometer um pecado, que não seja de morte, ore por ele e lhe dará a vida. Isso pode ser entendido de dois modos. Ou Deus dará ao cristão que orar a vida de seu irmão, ou o que ora terá consciência de que pela prece está alcançando a vida para o pecador. Tiago 5, versículo 15. Mas que se entenderá por pecado que não é de morte. Não é simplesmente todo pecado mortal no sentido da teologia comum, visto que São João se refere à oração pelo irmão que não tem a vida. Portanto, com a expressão pecado da morte, São João se refere ao condenado que já morreu da segunda morte. Não se fala, pois, da perda da graça santificante, mas da separação definitiva de Jesus, fonte da vida eterna. Apontam-se os anticristos caídos para sempre na apostasia e morte eterna, da qual os libertará o batismo. Terceiro 14. São galhos cortados do tronco e aptos somente para o fogo. João 15, 6. Veja-se o pecado contra o Espírito Santo. Em São Mateus 12, de 31, 32, Marcos 10, de 26 a 31, cometido pelos fariseus, quando atribuíam a Beelzebu as obras evidentemente divinas do Senhor, obcecando os corações contra a graça. Compara-se igualmente Hebreus 6, de 4 a 8 e 10, de 26 a 31. Se estas faltas são irremediáveis por natureza, observa Santo Tomás, elas são por predisporem diretamente contra a ação do perdão divino. Não se dá uma irremissibilidade absoluta, mas só por um milagre da misericórdia divina, por um golpe sobrenatural e imprevisível da onipotência. Ainda poderá haver perdão. O milagre da ordem sobrenatural. São João continua dizendo: existe tal pecado que vai à morte. Os leitores sabiam qual era esse pecado. Por essa categoria de pecadores atendida por gente como os anticristos, ele não manda que rezem, isto é, não garante que tal prece seja atendida. Não proíbe, porém que se ore por eles, como observam os estudiosos católicos que comentam os textos. Nisso é apoiado por Santo Inácio Mártir, quando escreve na epístola aos Esmirneus, refere-se os lobos que aparecem como homens. Cumpre evitar não somente de os receber, como também, se possível, de os encontrar. Contentemo-nos em orar por eles, porque pode ser que se convertam, o que, aliás, é difícil, mas para isso, nosso Senhor Jesus Cristo, nossa verdadeira vida, tem poder. O mesmo São João foi quem afirmava, sem restrição alguma, que Jesus é a propiciação pelos pecados do mundo inteiro. São Paulo, em 1 Timóteo 2, 1, incita os cristãos a orar por todos os homens. O apostolado pela prece mantém vasto domínio, em que toda a ousadia é permitida, visto que, fora dos pecados mais graves, há uma multidão enorme de desordens contrárias à santidade.

0: justiça, tudo que é contrário ao dever.
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1: E o Padre João Carlos entra na programação trazendo para nós o quadro A Mensagem. Você acompanha agora.
2: No segundo domingo do mês de agosto, tradicionalmente no Brasil, se comemora o Dia dos Pais. É o artigo do arcebispo do Rio de Janeiro, o cardeal Dom Orani Tempesta. Semana da Família e o Dia dos Pais. Embora atualmente os apelos comerciais sejam o que mais marquem o Dia dos Pais, para nós é uma oportunidade de refletir sobre a paternidade e a família. Com esta celebração sugestiva da importância do papel do pai na igreja e na sociedade, a igreja no Brasil estabeleceu celebrar a Semana Nacional da Família. E a igreja quer, durante esses dias, refletir e insistir sobre esse tema de tanta importância. Com a Semana Nacional, a Igreja quer, uma vez mais, salientar a importância da família, pois ela sabe que é fundamental um olhar atento dirigido à família, patrimônio da humanidade, que deve ser considerada um dos eixos transversais da ação evangelizadora. Na verdade, tudo passa pela família. Para o ser humano, tudo começa na família. A família é a primeira escola das virtudes sociais de que as sociedades tanto precisam. A família devidamente estruturada participa decisivamente no desenvolvimento da sociedade. A sociedade familiar, querida por Deus, é o lugar privilegiado para forjar no

coração do homem e da mulher os valores perenes, sejam eles espirituais ou civis. A vida e a história demonstram que é na família cristã, de pai e mãe com seus filhos, que também se inicia a educação para o valor da vida, de cada vida humana, onde se aprende o valor da liberdade consciente para o sentido da dor e da morte. Forma-se a consciência para o repúdio à mentalidade permissividade abortista, as pesquisas com embriões humanos, a eutanásia e para o desenvolvimento da solidariedade e do respeito aos idosos. A família é chamada a construir o reino de Deus e a participar ativamente na vida e na missão da Igreja. Os seus membros, formados pela palavra de Deus e com a ajuda da sua graça, são chamados a irradiar o espírito do Evangelho, tornando-se assim uma pequena porção viva da Igreja. Mesmo no ambiente hostil em que hoje vive a família, e num clima de mudanças rápidas e constantes, os pais não podem abrir mão de uma boa educação para os seus filhos, com confiança e com coragem, na perspectiva dos valores fundamentais da vida humana.

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1: 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Tema do dia é esse quadro que chega até você na apresentação de Padre Sebastião Reis, missionário redentorista.
2: Hoje vamos refletir o tema Parábolas de Jesus. As parábolas de Jesus têm um significado muito importante na vida de todos nós. Por quê? Jesus, conhecedor do coração humano, na pregação do reino, sempre se utilizava da sua pedagogia e psicologia das parábolas para levar a mensagem que pudesse ser entendida, compreendida e vivenciada pelas pessoas, grupos e o grande número de seguidores que sempre estava ao seu redor. O povo que acompanhava Jesus era gente simples, geralmente moradores das cidades da periferia de Jerusalém. Além da presença física de Jesus junto às multidões, ele usava uma linguagem simples no relacionamento e de fácil compreensão. A partir deste tempo, nós queremos iniciar uma coletânea de parábolas apresentadas por Jesus, ao qual se ilustra uma mensagem ou um ensinamento. As parábolas nós as encontramos na Bíblia, a palavra de Deus. Historicamente, e ainda hoje, o povo não tinha muito conhecimento, chegando a ser analfabeto dentro dos padrões da época. Para uma maior compreensão da pregação e o ensinamento do reino, era necessário fazer comparações usando a própria natureza e imagens. E Jesus fazia isso com muita propriedade, com muita sabedoria, com muito discernimento. Naturalmente, se você procurar na Bíblia as parábolas, você vai encontrar muitas parábolas importantes nas quais Jesus leva uma mensagem para todos nós. É preciso a sabedoria de Deus para entender as parábolas.
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1: A paz esteja com você. Lembremos sempre, no Encontro com Maria, estamos aqui para poder conhecer Maria, que nos conduz a Jesus, e, portanto, seguir Jesus, que é o nosso pastor, o nosso Deus Salvador, Redentor, e nos conduz ao Pai e nos dá o Espírito Santo. O Espírito Santo, que habita em nós desde o batismo, é que deve nos conduzir. Se nós não obedecemos, não acolhemos, não praticamos o que o Espírito Santo nos conduz, vamos tornar pessoas cada vez mais pecadoras, egoístas e, portanto, perder o sentido da vida. Nossa Senhora é a obra-prima do amor de Deus, de todo o amor que Deus derramou nas criaturas humanas. E todos nós devemos ver em Maria nosso modelo, porque ela é um ser humano e mostra como é possível viver a nossa identidade verdadeira, fazendo sempre a vontade de Deus. Como ela disse, eu sou sua serva, faça-se em mim a sua palavra. São Maximiliano Kolbe chegou a dizer que a Imaculada é quase a encarnação do Espírito Santo, amor. Ela é a Conceição Imaculada criada. O Espírito Santo é a Conceição Imaculada incriada. Vamos, portanto, retribuir a essa presença maravilhosa de Maria, que está sempre presente para nos iluminar e nos conduzir no caminho da vida, seguindo Jesus. Desejemos sempre amar Nossa Senhora, o quanto ela merece. Sempre nosso amor vai ser pequeno diante da grandeza do amor que ela tem por nós. Mas vamos avante. Nunca vamos desistir de amar Nossa Senhora. Lembremos sempre que as palavras de Jesus nos inspiram para viver como verdadeiros filhos de Deus. E Maria assume isso como um modelo perfeito. Que a presença de Maria seja luz em nossa vida.
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2: Olá, queridos amigos ouvintes da Rede Aparecida de Rádio. Eu sou o Padre Lucas Emanuel, missionário redentorista, e passo por aqui mais uma vez para trazer para você que nos acompanha sempre as notícias missionárias. E nós estamos em Poços de Caldas, Minas Gerais, na paróquia São Paulo Apóstolo. O pároco aqui é o Padre José Maria. E nós estamos vivendo aqui, encerrando hoje, a pré-missão, que encerra então aí a primeira fase e dá início à segunda fase das Santas Missões Redentoristas aqui nesta paróquia. Quem está coordenando esta missão é o Padre Peçanha, e nós vamos conversar um pouquinho com ele para saber como é que tem sido os preparativos, né, como essa missão está acontecendo aqui. Vamos então ouvir o Padre José Roberto Peçanha.
3: Olá, ouvintes da Rede Aparecida de Rádio. Hoje é um dia bonito para agradecermos a Deus sobre a missão redentorista na paróquia São Paulo Apóstolo, da cidade de Poços de Caldas, Minas Gerais. O trabalho desenvolvido em prol da evangelização durante a primeira fase fez com que os frutos fossem floridos da graça divina. Concluindo a primeira fase e dando abertura à segunda fase, depois de estarmos vivendo a primeira fase como missão da visitação e levantamento religioso e também setorização, agora chegou o momento da família evangelizando família. Até o dia 9, hoje, no mês das vocações, mês de agosto, foram dias bonitos da graça divina. Celebramos nas comunidades, sendo 20 comunidades, 16 comunidades sem capelas, rezando nas casas das famílias. E agora, encerrando este momento da passagem da primeira fase para a segunda fase. Não mais visitação, missão da visitação, mas agora missão da família. Os setores já foram organizados, os coordenadores e auxiliares foram preparados com a formação. Podemos aqui usar uma linguagem bíblica para os coordenadores e auxiliares, chamando-os de discípulos missionários, porque a missão vai dar continuidade com os novos missionários, os novos discípulos. Então foram dias fecundos da graça divina, Deus presente na missão. E por estarmos no mês das vocações, os coordenadores e auxiliares sentiram o chamado para serem discípulos missionários de nosso Senhor Jesus Cristo, anunciando

0: dando a palavra no meio do leito familiar. Foram preparados. Houve a formação, houve as celebrações nas 20 comunidades. Houve momento de encontro com os jovens, momento de encontro com as crianças, com a missa das crianças, a missa de envio, e anunciarem a palavra com alegria, com entusiasmo. Amém.
1: Agradecemos, Padre Peçanha, por esse trabalho realizado, a coordenação que está sendo feita aqui na missão em Poços de Caldas, na paróquia de São Paulo Apóstolo. Meus irmãos e irmãs, a missão não para, não é? Estamos aí com missões acontecendo também lá em Irapuru e Flora Rica. Na próxima semana, nós vamos ouvir então nossos confrades que lá estão falarem um pouquinho sobre essas missões. Você já viveu a graça das santas missões aí na sua paróquia? Não? Tem desejo de viver? Bom, converse com seu pároco. Quem sabe um dia estaremos aí realizando as santas missões na sua paróquia. O acesso é pelo portal a12.com/missões ou também através do telefone, WhatsApp 0 operadora 16 99700 9566. Fiquem com Deus e com as bênçãos da Mãe Aparecida. Um grande abraço para todos e viva Santas Missões Redentoristas!
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1: Gente, eu já estou de volta no programa Com a Mãe Aparecida. Muito obrigado por você estar comigo nessa hora tão linda, tão especial aqui na Casa de Nossa Senhora, diretamente da Casa de Nossa Senhora, chegando até o seu coração através das ondas do rádio.

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1: Olá, irmãos e irmãs, caros ouvintes da Rádio Aparecida. Em Cristo somos sempre vencedores, por maiores que sejam as intempéries da vida. Os hebreus tinham muito pavor do mar, e as tempestades eram o pior dos pesadelos que se possa imaginar. No meio do mar, no meio da tempestade, na hora difícil, de apuros, Jesus se apresenta e se revela como portador de paz. Coragem, sou eu, não tenhais medo. Ali Jesus manifesta seu poder, não poder pelo poder, mas o da força divina, capaz de mudar, de transformar e libertar. É o mar representa o caos, o perigo iminente da morte. No socorro que faz aos discípulos em apuros, mostra-lhes que a vida sairá sempre vencedora da morte, antecipando a compreensão da ressurreição de Jesus. Pedro manifesta seu desejo de ir ao encontro do Senhor. E Jesus lhe diz: vem, embora tudo comece e muito bem, e com força do entusiasmo e com alegria, vem ver o Senhor. De repente, Pedro começa a afundar e grita: Senhor, salva-me! Jesus o salva e lhe diz: homem fraco na fé, por que duvidastes? Como o domínio de Jesus sobre o vento e as ondas, os apóstolos chegam à certeza de que ele é verdadeiramente o Filho de Deus. O belo livro de catequese, o Evangelho, é fonte inesgotável de ensinamento para nós. Vem nos ensinar que precisamos ter plena confiança no Senhor, que está a nosso lado nas horas incertas, como Pedro, que começa a afundar. Tudo ameaça a vida, mas ele que vence toda a morte com sua ressurreição. Está ali, presença salvífica, ensina-nos que o Senhor está ao lado do seu povo e não o abandona. Todos nós estamos no barco da igreja, que pode balançar, agitar-se. Exatamente nas horas mais difíceis é que manifestamos ou provamos nossa fé. Como em outras manifestações de Jesus, a conclusão é a fé dos apóstolos. É a igreja que, provada pelas perseguições e por sua fé ainda fraca, renova a adesão ao seu Senhor ressuscitado. Dessa identidade de Jesus de Nazaré vem nossa tranquilidade e a força de vencer o temor. Com a fé, somos então beneficiários do poder de Cristo, que subjuga toda força contrária. Quem se confia a Jesus Cristo é realmente subtraído a qualquer adversidade. Só a falta de fé nos faz afundar. Caro irmão, irmã, ouvintes aqui da Rádio Aparecida, por intercessão de Nossa Senhora Aparecida, Rainha e Padroeira do Brasil, Deus vos abençoe.
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1: Agora é hora de Gente Como Nós, os Santos e as Santas da Bíblia para todos os dias do ano. A Estela Marcon apresenta para a gente as histórias dos personagens bíblicos deste livro, publicado pela Editora Santuário, na autoria de Carlos Misters e Francisco Orofino.
2: Hoje, dia 9 de agosto, nós vamos conhecer a história de Noé. Por ele, a humanidade teve um novo início. Noé, homem justo e íntegro, andava com Deus. Diz o livro de Gênesis: eis a história de Noé. Noé era um homem justo, íntegro entre seus contemporâneos, e andava com Deus. O livro do Eclesiástico comenta: Noé foi reconhecido como homem perfeito e justo, e no tempo da ira assegurou a reconciliação. Por meio dele, um resto sobreviveu na terra quando aconteceu o dilúvio. Alianças eternas foram firmadas com ele para que os seres não fossem mais destruídos por um dilúvio. E o próprio Deus, por intermédio do profeta Isaías, dá a seguinte mensagem ao povo: como no tempo de Noé, agora faço a mesma coisa. Jurei que as águas do dilúvio nunca iriam cobrir a terra. Da mesma forma, agora, eu juro que não deixarei minha ira se inflamar contra você e que nunca mais vou castigá-la. Mesmo que os montes se retirem e as colinas vacilem, meu amor nunca vai se afastar de você. Minha aliança de paz não vacilará, diz Javé, que se compadece de você. A carta aos Hebreus comenta: é impossível agradecer a Deus sem a fé. De fato, quem se aproxima de Deus deve acreditar que Ele existe e que compensa aqueles que o procuram. Pela fé, ao ser avisado divinamente sobre coisas que ainda não via, Noé levou isso a sério e construiu uma arca para salvar a sua família. Por essa fé, ele condenou o mundo e se tornou herdeiro da justiça que provém da fé.
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1: Agora você tem uma dica de livro especial com o irmão Marco Lucas, trazendo sempre um bom conteúdo para você se aprofundar na sua fé, na catequese também. 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
2: Olá, meus amigos da Rádio Aparecida e do Portal A12. Eu sou o irmão Marco Lucas, missionário redentorista, e mais uma vez estou aqui partilhando com vocês as dicas de leitura e novidades do nosso quadro Você e o Livro. Já parou para pensar em como a vida dos santos pode transformar a nossa própria história? Muitas vezes olhamos para eles em imagens nas igrejas e nos esquecemos de um detalhe fundamental. Os santos foram homens e mulheres comuns, com medos, dores e desafios. A grande diferença é que eles escolheram viver o extraordinário da fé bem no meio da sua realidade diária. Conhecer suas trajetórias não é apenas olhar para o passado, mas encontrar um farol de esperança para a nossa própria caminhada de fé. Nesta primeira quinzena de agosto, a nossa igreja celebra a memória de grandes testemunhas do amor de Deus. E hoje eu quero te indicar três leituras para inspirar você a trilhar o caminho da santidade. A primeira indicação é o livro A Vida de Clara de Assis. Santa Clara, que fundou o ramo feminino da Ordem Franciscana, ao lado de São Francisco, nos ensina sobre coragem e desapego. Nesta obra, você vai mergulhar nos aspectos mais marcantes de sua história: a relação com a família, o chamado vocacional, sua profunda espiritualidade e os ensinamentos de luz que ela deixou para o mundo. Avançando no tempo, a nossa segunda dica é a vida de São Maximiliano Kolbe. Padre Kolbe foi um sacerdote franciscano preso no campo de concentração de Auschwitz durante a Segunda Guerra Mundial. Temido pelos nazistas por sua imensa influência na Polônia, neste livro comovente, o padre Ivo Montagnese relata o martírio desse santo que fez o gesto supremo de amor. Entregou a própria vida para morrer no lugar de um pai de família no Holocausto.

0: A leitura inesquecível sobre a vitória do amor sobre o ódio. Por fim, viajamos até o século XIII com o livro A Vida de São Roque. De origem francesa, São Roque viveu em um tempo sombrio, marcado pela peste negra que devastou a Europa. Ele conquistou profundamente a busca pelo poder e pelas riquezas que contaminava a sociedade e até a igreja da época. Essa obra nos ajuda a conhecer de perto um homem que dedicou cada segundo do seu tempo a cumprir o mandamento do amor e ao cuidado com os doentes. Três vidas, três épocas e um só amor a Deus. Que tal escolher uma dessas histórias hoje para inspirar o seu mês de agosto? 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Que o conhecimento sobre a vida dos santos inspire você a trilhar o seu próprio caminho de santidade. Deus abençoe por intercessão de todos os santos e santas de Deus e até o próximo quadro Você e o Livro.
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10: Então Jesus lhe falou: ó mulher, grande é a tua fé, seja feito como desejas. Será que estamos vivendo coerentemente a partir da nossa fé? Parece que quando oramos pedindo algo a Deus, desejamos atingi-lo no seu dispositivo de disparos de graças a nosso favor. Mas quando

0: cantamos as palavras de Jesus captadas na comunidade de Mateus, descobrimos que aquilo que permite as coisas acontecerem como desejamos é a nossa fé. Não depende somente dele. A fé não dá arrepios e na maioria das vezes não nos faz chorar. E nem o êxtase é o padrão normal, corriqueiro. A fé é discreta, acontece na atitude certeira de busca contra todos os aspectos que falam de forma desfavorável de uma realidade concreta. A fé não tem um jeito único de ser, ela é a ação de Deus num corpo humano em busca da realização do seu desejo mais profundo e necessário. A fé necessita de espaço para se manifestar sem orgulho ou espetáculos. Na fé, podemos realizar os nossos desejos se não enxergarmos somente o nosso umbigo, a nossa vidinha egoísta e medíocre. A fé nos permite dar passos na noite escura, quando todos escondem a verdadeira luz de nós. A fé nos permite ir ao encontro daquele que tudo é como se víssemos o invisível. Com quem aprendemos a ter fé? Ensinamos, com nosso comportamento, as pessoas a viverem pela fé? Obrigado, Trindade Santa, pelas pessoas que são exemplos de fé em nossas vidas pessoais e de comunidade. Amém.
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1: É tempo de despertar com o nosso querido Francis Franco. Você acompanha a partir de agora esse quadro que chega até você no programa Com a Mãe Aparecida.
2: Bom dia, meu amigo, minha amiga. Dois homens seriamente enfermos ocupavam o mesmo quarto em um hospital. Um dos homens tinha que permanecer sentado em sua cama por uma hora a cada manhã para ajudar a drenar os fluidos em seus pulmões. Sua cama ficava ao lado da única janela do quarto. O outro homem tinha que passar o tempo todo deitado. Os homens conversavam bastante. O assunto sempre começava pelas suas doenças, mas logo as conversas acabavam em assuntos mais íntimos, como suas esposas, famílias, suas casas, empregos e coisas pessoais. Toda tarde, quando o homem que ficava perto da janela tinha que se sentar, ele passava o tempo descrevendo para seu colega de quarto todas as coisas que ele podia ver pela janela. O homem deitado na outra cama começou a esperar ansiosamente por aquele momento do dia, quando seu mundo crescia e ganhava cores e vida ao saber do mundo lá fora. Essa janela dá para um parque com um lindo lago. Patos e cisnes nadam para lá e para cá, enquanto crianças brincam com seus barquinhos, dizia o homem à beira da janela. Casais de namorados caminham de mãos dadas em meio às flores de muitas cores, e os prédios da cidade podem ser vistos lá no horizonte. Enquanto o homem ia descrevendo cada detalhe da paisagem, o outro, do outro lado do quarto, fechava seus olhos e imaginava as cenas. Ele sorria a cada paisagem que era relatada. Um dia, o homem na janela descreveu uma parada que estava passando. Embora o outro homem não estivesse ouvindo a banda, nem a comoção das pessoas, ele podia vê-las. Ele via através de sua mente, pelas palavras que o homem na janela lhe dizia. Dias, meses e anos se passaram e essa hora na janela se tornou uma rotina, uma breve conversa e uma hora apreciando a paisagem do mundo lá fora. Uma manhã, a enfermeira entrou no quarto trazendo água para o banho dos dois e encontrou o corpo já sem vida do homem que ficava na janela. Ele havia morrido, tranquilamente, durante o seu sono. Ela se entristeceu, mas chamou a equipe do hospital para levar o corpo. Assim que pareceu o momento mais apropriado, o outro homem perguntou se poderia se mudar para a cama que ficava próxima à janela. A enfermeira atendeu prontamente e, assim que o deixou confortável, começou a arrumar o quarto. Bem devagar e sentindo dor, o homem se debruçou sobre o cotovelo para dar a primeira olhada para o mundo lá fora, a paisagem que ele tanto imaginou e ouviu falar. Ele fechou os olhos e esticou o pescoço para olhar pela janela. Quando abriu os olhos, viu apenas um muro. A janela dava para um muro. O homem ficou confuso e um pouco desapontado. Ele procurou por todas aquelas coisas maravilhosas que seu colega de quarto tinha descrito. O parque, o lago, os patos e cisnes. Nenhuma delas era visível daquela janela. Frustrado, o homem perguntou à enfermeira: "O que levou meu colega a mentir para mim daquele jeito? Ele descreveu tantas coisas bonitas, mas nada do que ele disse é visível por essa janela. A única coisa que dá para ver é esse horrível muro cinza. Por que ele mentiu para mim?" A enfermeira então respondeu: "Ele não contou a você? Ele era cego. Ele não conseguia ver o muro. Mas será que ele lhe contou tantas coisas bonitas porque era o que ele tinha em sua mente? E porque ele queria encorajar você?" O homem voltou a deitar em sua cama, suspirou e disse: "Sim, foi isso mesmo que ele fez." E depois murmurou para si mesmo: "Obrigado por partilhar seu maravilhoso mundo comigo, meu amigo." Num mundo de tantas injustiças e atrocidades, temos vários exemplos de atitudes que não gostaríamos que fizessem conosco. Também tomamos conhecimento de sofrimentos terríveis, como o martírio de cristãos no Oriente Médio. Entretanto, por maiores que sejam os sofrimentos, ainda acredito que a pior coisa que se pode fazer a uma pessoa é tirar dela a sua esperança. Em muitas ocasiões, a esperança é a única coisa que dá ânimo, que impele ou que dá vida a uma pessoa. Tirar isso dela é uma atitude cruel, que pode até mesmo ter repercussões trágicas. Portanto, não destruir as esperanças de alguém, por mais pueris que possam parecer, é sempre uma atitude fraterna. Mas como podemos não tirar a esperança de alguém? Colocando a pergunta de uma maneira positiva, como podemos ajudar uma pessoa a ter esperança? Por incrível que possa parecer, essa não é uma tarefa tão difícil assim. Só é preciso empatia, carinho e compreensão.

Geralmente, quem está precisando de esperança dá sinais de desânimo, medo do futuro e confusão. Algumas pessoas sentem tudo isso, mas permanecem caladas. Como ajudar? Um olhar fraterno, um bom dia amistoso e palavras sinceras ajudam muito. Da próxima vez que for cumprimentar alguém, olhe-a nos olhos e pergunte assim:

0: silêncio. Deixe a resposta da pessoa atingir você. Se for preciso, questione: você está bem mesmo? E aguarde. A esperança brota do silêncio de quem a dá, de quem a compartilha com os outros. O resto, ah, o resto já está dentro de nós, como lindas paisagens. Deixe o seu coração ser a janela. Tenha um bom dia e até o nosso próximo encontro.
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0: Minha gente, agora é momento de oração. Nós vamos rezar o Santo Terço, os Mistérios Gloriosos, com o Padre Vanderlei Souza. Eu vou ficando por aqui e vou desejando para você já uma semana abençoada. Eu tenho certeza que será abençoada porque você segurou aqui nas mãos de Nossa Senhora, no programa com a Mãe Aparecida, e vai ser uma semana de bênçãos, abençoada, de muita graça. Que esse domingo do Senhor seja um domingo muito especial para você, tá bom? E a gente se encontra na programação da Rede Aparecida de Rádio. Deus abençoe você, fique com Deus.
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4: Um bom dia, meu querido irmão, querida irmã. São 4h, nos encontramos neste momento junto com a Mãe Aparecida para rezar o Santo Mistério do Terço, agradecendo a Deus as bênçãos e graças alcançadas em nossas vidas e também implorando que a sua misericórdia infinita se faça presente em nós. Hoje, domingo, dia do Senhor, contemplamos os mistérios da glória. Vamos juntos invocar a Santíssima Trindade. Em nome do Pai, e do Filho, e do Espírito Santo. Amém. Ofereçamos todas as nossas intenções, daquelas pessoas que nos pediram que rezemos por elas. Oferecemos agora a sua intenção, você que está conosco neste momento. Divino Jesus, nós vos oferecemos este terço que vamos rezar, meditando nos mistérios da vossa redenção. Concedei-nos, por intercessão da Virgem Maria, Mãe de Deus e Nossa Mãe, as virtudes que nos são necessárias para bem rezá-lo e a graça de ganharmos as indulgências desta santa devoção. Oferecemos particularmente, em desagravo dos pecados cometidos contra o teu Santíssimo Coração e o Imaculado Coração de Maria, pela paz do mundo, pela conversão dos pecadores e pelas almas do purgatório. Oferecemos também, pelas intenções do Santo Padre e o Papa, pelo aumento e santificação do clero, pela santificação das famílias, pelas missões e pelos doentes e cuidadores dos doentes, médicos, enfermeiros, auxiliares. E eu convido você, meu querido irmão, querida irmã, agora no instante de grande intimidade com Deus, que faça o seu oferecimento pessoal. Aquelas intenções que você traz em seu coração, um pedido, um agradecimento, um louvor, para quem você quer rezar hoje, peçamos a Maria, a Nossa Santíssima Virgem Maria, que interceda por todos nós nesses pedidos que dirigimos a ela através da oração do Santo Terço, na certeza que seu Filho Jesus receberá e atenderá todas as nossas orações. Renovemos a nossa fé na alegria de sermos povo de Deus, família de Jesus Cristo. Creio em Deus Pai

0: Todo-Poderoso, Criador do céu e da terra, e em Jesus Cristo, seu único Filho, nosso Senhor, que foi concebido pelo poder do Espírito Santo, nasceu da Virgem Maria, padeceu sob Pôncio Pilatos, foi crucificado, morto e sepultado, desceu à mansão dos mortos, ressuscitou ao terceiro dia, subiu aos céus, está assentado à direita de Deus Pai Todo-Poderoso, donde há de vir a julgar os vivos e os mortos. Creio no Espírito Santo, na Santa Igreja Católica, na comunhão dos santos, na remissão dos pecados, na ressurreição da carne, na vida eterna. Amém. Em louvor à Santíssima Trindade, Pai nosso que estais nos céus, santificado seja o vosso nome. Venha a nós o vosso reino, seja feita a vossa vontade, assim na terra como no céu.
1: O pão nosso de cada dia nos dai hoje. Perdoai-nos as nossas ofensas, assim como nós perdoamos a quem nos tem ofendido. E não nos deixeis cair em tentação, mas livrai-nos do mal. Amém.
0: Nós te louvamos, Santíssima Virgem Maria, Filha de Deus Pai. Ave Maria, cheia de graça, o Senhor é convosco. Bendita sois vós entre as mulheres, e bendito é o fruto do vosso ventre, Jesus.
1: Santa Maria, Mãe de Deus, rogai por nós, os pecadores, agora e na hora de nossa morte. Amém.
0: Nós te louvamos, Santíssima Virgem Maria, Mãe de Deus Filho encarnado. Ave Maria, cheia de graça, o Senhor é convosco. Bendita sois vós entre as mulheres, e bendito é o fruto do vosso ventre, Jesus.
1: Santa Maria, Mãe de Deus, rogai por nós, os pecadores, agora e na hora de nossa morte. Amém.
0: Louvamos a ti, Mãe de Deus e nossa, e te pedimos que nos ajude a fazer a vontade do Pai. Ave Maria, cheia de graça, o Senhor é convosco. Bendita sois vós entre as mulheres, e bendito é o fruto do vosso ventre, Jesus.
1: Santa Maria, Mãe de Deus, rogai por nós, os pecadores, agora e na hora de nossa morte. Amém.
0: Glória ao Pai, ao Filho e ao Espírito Santo.
1: Como era no princípio, agora e sempre. Amém.
0: Neste primeiro mistério glorioso, contemplamos a ressurreição de Jesus.

Segundo São Lucas, capítulo 24, versículos de 1 a 6, ele nos diz: No primeiro dia da semana, bem de madrugada, as mulheres foram ao túmulo levando os perfumes que tinham preparado. Encontraram a pedra do túmulo removida, mas ao entrarem não encontraram o corpo do Senhor Jesus e ficaram sem saber o que estava acontecendo. Nisso, dois homens com vestes resplandecentes pararam perto delas. Tomadas de medo, elas olhavam para o chão. Eles, porém, disseram-lhes: Por que procurais entre os mortos aquele que está vivo? Não está aqui, ressuscitou. Meu querido irmão, minha querida irmã, olha que beleza no Evangelho segundo São Lucas, esse trecho que ele diz que as mulheres com medo olhavam para o chão. Existia naquela cultura de então que uma mulher não poderia se dirigir a um homem que não fosse seu esposo. Então tem uma questão ali que é do rubor, a vergonha, de tudo isso. Mas mais interessante é que o mistério da graça de Deus, olha só como é que Deus ultrapassa, ele transita pela história, mas vai dando um sentido maior aos fatos acontecidos. Não podemos ficar presos a eles, mas devemos aprender a olhar para a frente. Aqueles dois homens comunicam: Por que vocês procuram entre os mortos aquele que está vivo? Olha só, por que vivenciar uma experiência de opressão, de medo, de angústia? Se Deus está vivo, olha para cima, olha para frente.

0: levanta a cabeça. Mesmo dentro do túmulo, no lugar que poderia ser encontrado um corpo inerte, ao descobrirem que ele não estava ali, elas vão receber essa mensagem: levanta a cabeça, olhe para o alto, olhe para frente, né? Amplie seu olhar, amplie sua análise da vida, amplie seu jeito de olhar as coisas e não fixe apenas naquilo que te volta para o chão, para a morte. Olhe para a frente, olhe para o alto. Pai nosso que estais nos céus, santificado seja o vosso nome. Venha a nós o vosso reino, seja feita a vossa vontade, assim na terra como no céu.
1: O pão nosso de cada dia nos dai hoje. Perdoai-nos as nossas ofensas, assim como nós perdoamos a quem nos tem ofendido. E não nos deixeis cair em tentação, mas livrai-nos do mal. Amém.
0: Ave Maria, cheia de graça, o Senhor é convosco. Bendita sois vós entre as mulheres, e bendito é o fruto do vosso ventre, Jesus.
1: Santa Maria, Mãe de Deus, rogai por nós, os pecadores, agora e na hora de nossa morte. Amém.
0: Ave Maria, cheia de graça, o Senhor é convosco. Bendita sois vós entre as mulheres, e bendito é o fruto do vosso ventre, Jesus.
1: Santa Maria, Mãe de Deus, rogai por nós, os pecadores, agora e na hora de nossa morte. Amém.
0: Ave Maria, cheia de graça, o Senhor é convosco. Bendita sois vós entre as mulheres, e bendito é o fruto do vosso ventre, Jesus.
1: Santa Maria, Mãe de Deus, rogai por nós, os pecadores, agora e na hora de nossa morte. Amém.
0: Ave Maria, cheia de graça, o Senhor é convosco. Bendita sois vós entre as mulheres, e bendito é o fruto do vosso ventre, Jesus.
1: Santa Maria, Mãe de Deus, rogai por nós, os pecadores, agora e na hora de nossa morte. Amém.
0: Ave Maria, cheia de graça, o Senhor é convosco. Bendita sois vós entre as mulheres, e bendito é o fruto do vosso ventre, Jesus.
1: Santa Maria, Mãe de Deus, rogai por nós, os pecadores, agora e na hora de nossa morte. Amém.
0: Ave Maria, cheia de graça, o Senhor é convosco. Bendita sois vós entre as mulheres, e bendito é o fruto do vosso ventre, Jesus.
1: Santa Maria, Mãe de Deus, rogai por nós, os pecadores, agora e na hora de nossa morte. Amém.
0: Ave Maria, cheia de graça, o Senhor é convosco. Bendita sois vós entre as mulheres, e bendito é o fruto do vosso ventre, Jesus.
1: Santa Maria, Mãe de Deus, rogai por nós, os pecadores, agora e na hora de nossa morte. Amém.
0: Ave Maria, cheia de graça, o Senhor é convosco. Bendita sois vós entre as mulheres, e bendito é o fruto do vosso ventre, Jesus.
1: Santa Maria, Mãe de Deus, rogai por nós, os pecadores, agora e na hora de nossa morte. Amém.
0: Ave Maria, cheia de graça, o Senhor é convosco. Bendita sois vós entre as mulheres, e bendito é o fruto do vosso ventre, Jesus.
1: Santa Maria, Mãe de Deus, rogai por nós, os pecadores, agora e na hora de nossa morte. Amém.
0: Ave Maria, cheia de graça, o Senhor é convosco. Bendita sois vós entre as mulheres, e bendito é o fruto do vosso ventre, Jesus.
1: Santa Maria, Mãe de Deus, rogai por nós, os pecadores, agora e na hora de nossa morte. Amém.
0: Glória ao Pai, ao Filho e ao Espírito Santo.
1: Como era no princípio, agora e sempre. Amém.
0: Ó meu Jesus,
1: perdoai-nos e livrai-nos do fogo do inferno, levai as almas todas para o céu e socorrei principalmente as que mais precisarem da vossa infinita misericórdia.
0: Nossa Senhora Aparecida, Rainha e Padroeira do Brasil,
1: rogai por nós.
0: São Judas Tadeu,
1: rogai por nós.
0: São Pedro e São Paulo,
1: rogai por nós.

0: No Evangelho segundo São Marcos, capítulo 16, versículo 19, nós lemos: depois de falar com os discípulos, o Senhor Jesus foi elevado ao céu e sentou-se à direita de Deus. Depois de ter-lhes falado, anunciado, abençoado, indicado o caminho de retorno para começar a sua missão em Jerusalém, Jesus é elevado aos céus e sentou-se à direita do Pai, como nós rezamos no Credo. Essa imagem que o evangelista São Marcos nos traz revela para nós a grandeza do amor de Deus e da bondade que, através da história de Jesus Cristo, que numa primeira leitura era uma história de derrota, porque morto da cruz era o derrotado, esse derrotado para os homens de sua época, que pensavam: agora nós acabamos com o grupo dos seus seguidores, é este que vai trazer a força redentora da vida, porque Deus o ressuscitou e o glorificou. Nós aprendemos nesse segundo mistério, meu querido irmão, minha querida irmã, a olhar com um olhar de redenção para a história, para a nossa história, para a história dos outros, para a história daquele outro que está caído, machucado, daquele que está rejeitado, a olhar com redenção para todo ser humano. Deus vem dar o resgate, vem dar a força de redenção, a força de restauração, e muitas vezes o que a pessoa precisa é que quem está ao seu redor olhe com um olhar positivo, saudável e redentor. Peçamos essa graça a Deus. Purifica o nosso olhar, Senhor, para ver além da dor. Pai nosso que estais nos céus, santificado seja o vosso nome. Venha a nós o vosso reino, seja feita a vossa vontade, assim na terra como no céu.
1: O pão nosso de cada dia nos dai hoje. Perdoai-nos as nossas ofensas, assim como nós perdoamos a quem nos tem ofendido. E não nos deixeis cair em tentação, mas livrai-nos do mal. Amém.
0: Ave Maria, cheia de graça, o Senhor é convosco. Bendita sois vós entre as mulheres, e bendito é o fruto do vosso ventre, Jesus.
1: Santa Maria, Mãe de Deus, rogai por nós, os pecadores, agora e na hora de nossa morte. Amém.
0: Ave Maria, cheia de graça, o Senhor é convosco. Bendita sois vós entre as mulheres, e bendito é o fruto do vosso ventre, Jesus.
1: Santa Maria, Mãe de Deus, rogai por nós, os pecadores, agora e na hora de nossa morte. Amém.
0: Ave Maria, cheia de graça, o Senhor é convosco. Bendita sois vós entre as mulheres, e bendito é o fruto do vosso ventre, Jesus.
1: Santa Maria, Mãe de Deus, rogai por nós, os pecadores, agora e na hora de nossa morte. Amém.
0: Ave Maria, cheia de graça, o Senhor é convosco. Bendita sois vós entre as mulheres, e bendito é o fruto do vosso ventre, Jesus.
1: Santa Maria, Mãe de Deus, rogai por nós, os pecadores, agora e na hora de nossa morte. Amém.
0: Ave Maria, cheia de graça, o Senhor é convosco. Bendita sois vós entre as mulheres, e bendito é o fruto do vosso ventre, Jesus.
1: Santa Maria, Mãe de Deus, rogai por nós, os pecadores, agora e na hora de nossa morte. Amém.
0: Ave Maria, cheia de graça, o Senhor é convosco. Bendita sois vós entre as mulheres, e bendito é o fruto do vosso ventre, Jesus.
1: Santa Maria, Mãe de Deus, rogai por nós, os pecadores, agora e na hora de nossa morte. Amém.
0: Ave Maria, cheia de graça, o Senhor é convosco. Bendita sois vós entre as mulheres, e bendito é o fruto do vosso ventre, Jesus.
1: Santa Maria, Mãe de Deus, rogai por nós, os pecadores, agora e na hora de nossa morte. Amém.
0: Ave Maria, cheia de graça, o Senhor é convosco. Bendita sois vós entre

0: entre as mulheres, e bendito é o fruto do vosso ventre, Jesus.
1: Santa Maria, Mãe de Deus, rogai por nós, os pecadores, agora e na hora de nossa morte. Amém.
0: Ave Maria, cheia de graça, o Senhor é convosco. Bendita sois vós entre as mulheres, e bendito é o fruto do vosso ventre, Jesus.
1: Santa Maria, Mãe de Deus, rogai por nós, os pecadores, agora e na hora de nossa morte. Amém.
0: Ave Maria, cheia de graça, o Senhor é convosco. Bendita sois vós entre as mulheres, e bendito é o fruto do vosso ventre, Jesus.
1: Santa Maria, Mãe de Deus, rogai por nós, os pecadores, agora e na hora de nossa morte. Amém.
0: Glória ao Pai, ao Filho e ao Espírito Santo.
1: Como era no princípio, agora e sempre. Amém.
0: Ó meu Jesus,
1: perdoai-nos e livrai-nos do fogo do inferno, levai as almas todas para o céu e socorrei principalmente as que mais precisarem da vossa infinita misericórdia.
0: Nossa Senhora de Fátima,
1: rogai por nós.
0: São Sebastião,
1: rogai por nós.
0: Santa Teresinha do Menino Jesus,
1: rogai por nós.
0: Arcanjos São Miguel, São Gabriel e São Rafael,
1: rogai por nós.
0: Neste terceiro mistério glorioso, contemplamos a descida do Espírito Santo sobre a Igreja, Maria, os apóstolos reunidos no cenáculo junto com outras mulheres.

0: No livro dos Atos dos Apóstolos, nós lemos capítulo 2, versículos de 1 a 4. Quando chegou o dia de Pentecostes, os discípulos estavam todos reunidos no mesmo lugar. De repente, veio do céu um ruído como de um vento forte, que encheu toda a casa em que se encontravam. Então apareceram línguas como que de fogo, que se repartiram e repousaram sobre cada um deles. Todos ficaram cheios do Espírito Santo e começaram a falar em outras línguas conforme o Espírito lhes concedia expressar-se. Meu querido irmão, minha querida irmã, nós vemos no final do Evangelho, início dos Atos dos Apóstolos, dois momentos em que a ação do Espírito vai se dar. No primeiro momento é na tarde do primeiro dia, quando os discípulos estavam fechados por medo dos judeus, no lugar onde estavam escondidos, veja bem a expressão do evangelista, fechados por medo, e Jesus aparece, rompe os limites de porta, de parede, mas eles estavam ali juntos, mesmo com medo estavam juntos. Aí Jesus aparece e Jesus sopra sobre eles e diz que a missão deles agora é trazer a restauração para o mundo. E vai. E a história continua. E eles continuam ali dentro do cenáculo. Só que 50 dias depois, eles não estão mais fechados por medos, mas eles estão reunidos. Reunidos porque já estão libertos do medo, já estão libertos da vergonha. Já estão libertos da rejeição, da possibilidade de serem rejeitados. Eles já estão se preparando para que, ao saírem dali, vão anunciar as belezas do reino de Deus. E de fato, 50 dias depois, se cumpre a promessa de Jesus. Aquele sopro que o ressuscitado, com as marcas da paixão, as marcas do prego, da coroa de espinhos, as marcas do ombro, da trave da cruz que ele carregou sobre o ombro, ou seja, o ressuscitado que traz as marcas da dor e da paixão, quando sopra sobre eles, dando-lhes o Espírito Santo, vai fazer com que a sua história seja relida. E eles, 50 dias depois, saem fortalecidos por este Espírito, com a capacidade e o desejo de anunciar as maravilhas do reino de Deus. Pentecostes é o testemunho real de que se nós somos fiéis e se nos mantemos unidos, mesmo passando as situações mais adversas, mesmo passando as dores, as humilhações da vida, mas se nos mantemos unidos como igreja, como família de fé, o Espírito irá fazer com que a nossa vida seja restaurada, renovada e ressignificada. E é isso que os apóstolos saem anunciando. E uma forma muito expressiva de dizer que é uma novidade é que quando eles anunciam na manhã de Pentecostes aquilo que eles têm no coração, as pessoas entendem na sua língua materna. Os estrangeiros ali, os judeus da diáspora que ali estavam para cumprir o mandamento da lei de Moisés, eles entendem a novidade que está chegando pelo mandamento do amor de Deus em Jesus Cristo. Pentecostes, que era antes a festa da colheita, agora se torna a festa da abundância dos dons do Espírito, que nos capacita para anunciar as maravilhas de Deus, a beleza de Deus, e restaurados por Ele, sermos comunicadores do Reino. Peçamos esta graça ao Senhor. Pai nosso que estais nos céus, santificado seja o vosso nome. Venha a nós o vosso reino, seja feita a vossa vontade, assim na terra como no céu.
1: O pão nosso de cada dia nos dai hoje. Perdoai-nos as nossas ofensas, assim como nós perdoamos a quem nos tem ofendido. E não nos deixeis cair em tentação, mas livrai-nos do mal. Amém.
0: Ave Maria, cheia de graça, o Senhor é convosco. Bendita sois vós entre as mulheres, e bendito é o fruto do vosso ventre, Jesus.
1: Santa Maria, Mãe de Deus, rogai por nós, os pecadores, agora e na hora de nossa morte. Amém.
0: Ave Maria, cheia de graça, o Senhor é convosco. Bendita sois vós entre as mulheres, e bendito é o fruto do vosso ventre, Jesus.
1: Santa Maria, Mãe de Deus, rogai por nós, os pecadores, agora e na hora de nossa morte. Amém.
0: Ave Maria, cheia de graça, o Senhor é convosco. Bendita sois vós entre as mulheres, e bendito é o fruto do vosso ventre, Jesus.
1: Santa Maria, Mãe de Deus, rogai por nós, os pecadores, agora e na hora de nossa morte. Amém.
0: Ave Maria, cheia de graça, o Senhor é convosco. Bendita sois vós entre as mulheres, e bendito é o fruto do vosso ventre, Jesus.
1: Santa Maria, Mãe de Deus, rogai por nós, os pecadores, agora e na hora de nossa morte. Amém.
0: Ave Maria, cheia de graça, o Senhor é convosco. Bendita sois vós entre as mulheres, e bendito é o fruto do vosso ventre, Jesus.
1: Santa Maria, Mãe de Deus, rogai por nós, os pecadores, agora e na hora de nossa morte. Amém.
0: Ave Maria, cheia de graça, o Senhor é convosco. Bendita sois vós entre as mulheres, e bendito é o fruto do vosso ventre, Jesus.
1: Santa Maria, Mãe de Deus, rogai por nós, os pecadores, agora e na hora de nossa morte. Amém.
0: Ave Maria, cheia de graça, o Senhor é convosco. Bendita sois vós entre as mulheres, e bendito é o fruto do vosso ventre, Jesus.
1: Santa Maria, Mãe de Deus, rogai por nós, os pecadores, agora e na hora de nossa morte. Amém.
0: Ave Maria, cheia de graça, o Senhor é convosco. Bendita sois vós entre as mulheres, e bendito é o fruto do vosso ventre, Jesus.
1: Santa Maria, Mãe de Deus, rogai por nós, os pecadores, agora e na hora de nossa morte. Amém.
0: Ave Maria, cheia de graça, o Senhor é convosco. Bendita sois vós entre as mulheres, e bendito é o fruto do vosso ventre, Jesus.
1: Santa Maria, Mãe de Deus, rogai por nós, os pecadores, agora e na hora de nossa morte. Amém.
0: Ave Maria, cheia de graça, o Senhor é convosco. Bendita sois vós entre as mulheres, e bendito é o fruto do vosso ventre, Jesus.
1: Santa Maria, Mãe de Deus, rogai por nós, os pecadores, agora e na hora de nossa morte. Amém.
0: Glória ao Pai, ao Filho e ao Espírito Santo.
1: Como era no princípio, agora e sempre. Amém.
0: Ó meu Jesus,
1: perdoai-nos e livrai-nos do fogo do inferno, levai as almas todas para o céu e socorrei principalmente as que mais precisarem da vossa infinita misericórdia.

0: Misericórdia.
1: Nossa Senhora Aparecida, Rainha e Padroeira do Brasil,
0: rogai por nós.
1: Arcanjos São Miguel, São Gabriel e São Rafael,
0: rogai por nós.
1: Nossa Senhora das Graças,
0: rogai por nós.
1: O quarto mistério glorioso, contemplamos a Assunção de Nossa Senhora aos céus.
2: No quarto

0: Encontramos no Evangelho segundo São Lucas, capítulo 1, versículo 49, a seguinte expressão: todas as gerações de agora em diante me chamarão bem-aventurada, porque o Poderoso fez em mim coisas grandiosas. Esse é um trecho do Magnífica. Maria canta na casa de Isabel, após a belíssima saudação de Isabel a Maria, porque quando ela chega e saúda Isabel, Isabel fica cheia do Espírito Santo e diz a plenos pulmões: bendita és tu entre as mulheres e bendito é o fruto do teu ventre, de onde me vem a graça da mãe do meu Senhor vir me visitar. E Maria então faz aquele belíssimo cântico. Esse cântico magnífico, que a gente diz o cântico de Maria, ele faz parte de textos do Antigo Testamento. São vários textos ali que nos ajudam a entender a maravilha da graça, da ação de Deus na nossa vida. E quando nós contemplamos a Assunção de Maria aos céus, Nossa Senhora, a Virgem Mãe, a fiel Filha de Deus, nós podemos rezar aquele trechinho do Salmo 23 que diz: Senhor, quem entrará no santuário para te louvar? Quem tem as mãos puras e inocente o coração. Maria, ela que conservou a palavra de Deus, que procurou deixar-se conduzir pela inspiração de Deus, que permitiu que o Espírito Santo de Deus fizesse morada nela, ela nos é o testemunho maior de que a fidelidade da nossa humanidade ao projeto de Jesus vai nos dar a graça da vitória sobre todo o mal, sobre todo o pecado. Então, meu querido e minha querida, vamos pedir essa graça a Deus, que tenhamos mãos puras, que tenhamos inocente coração, que tenhamos a disposição de servir como o Senhor nos quer. Pai nosso que estais nos céus, santificado seja o vosso nome. Venha a nós o vosso reino, seja feita a vossa vontade, assim na terra como no céu.
1: O pão nosso de cada dia nos dai hoje. Perdoai-nos as nossas ofensas, assim como nós perdoamos a quem nos tem ofendido. E não nos deixeis cair em tentação, mas livrai-nos do mal. Amém.
0: Ave Maria, cheia de graça, o Senhor é convosco. Bendita sois vós entre as mulheres, e bendito é o fruto do vosso ventre, Jesus.
1: Santa Maria, Mãe de Deus, rogai por nós, os pecadores, agora e na hora de nossa morte. Amém.
0: Ave Maria, cheia de graça, o Senhor é convosco. Bendita sois vós entre as mulheres, e bendito é o fruto do vosso ventre, Jesus.
1: Santa Maria, Mãe de Deus, rogai por nós, os pecadores, agora e na hora de nossa morte. Amém.
0: Ave Maria, cheia de graça, o Senhor é convosco. Bendita sois vós entre as mulheres, e bendito é o fruto do vosso ventre, Jesus.
1: Santa Maria, Mãe de Deus, rogai por nós, os pecadores, agora e na hora de nossa morte. Amém.
0: Ave Maria, cheia de graça, o Senhor é convosco. Bendita sois vós entre as mulheres, e bendito é o fruto do vosso ventre, Jesus.
1: Santa Maria, Mãe de Deus, rogai por nós, os pecadores, agora e na hora de nossa morte. Amém.
0: Ave Maria, cheia de graça, o Senhor é convosco. Bendita sois vós entre as mulheres, e bendito é o fruto do vosso ventre, Jesus.
1: Santa Maria, Mãe de Deus, rogai por nós, os pecadores, agora e na hora de nossa morte. Amém.
0: Ave Maria, cheia de graça, o Senhor é convosco. Bendita sois vós entre as mulheres, e bendito é o fruto do vosso ventre, Jesus.
1: Santa Maria,

0: Maria, Mãe de Deus, rogai por nós, os pecadores, agora e na hora de nossa morte. Amém.
1: Ave Maria, cheia de graça, o Senhor é convosco. Bendita sois vós entre as mulheres, e bendito é o fruto do vosso ventre, Jesus.
0: Santa Maria, Mãe de Deus, rogai por nós, os pecadores, agora e na hora de nossa morte. Amém.
1: Ave Maria, cheia de graça, o Senhor é convosco. Bendita sois vós entre as mulheres, e bendito é o fruto do vosso ventre, Jesus.
0: Santa Maria, Mãe de Deus, rogai por nós, os pecadores, agora e na hora de nossa morte. Amém.
1: Ave Maria, cheia de graça, o Senhor é convosco. Bendita sois vós entre as mulheres, e bendito é o fruto do vosso ventre, Jesus.
0: Santa Maria, Mãe de Deus, rogai por nós, os pecadores, agora e na hora de nossa morte. Amém.
1: Ave Maria, cheia de graça, o Senhor é convosco. Bendita sois vós entre as mulheres, e bendito é o fruto do vosso ventre, Jesus.
0: Santa Maria, Mãe de Deus, rogai por nós, os pecadores, agora e na hora de nossa morte. Amém.
1: Glória ao Pai, ao Filho e ao Espírito Santo.
0: Como era no princípio, agora e sempre. Amém.
1: Ó meu Jesus,
0: perdoai-nos e livrai-nos do fogo do inferno, levai as almas todas para o céu e socorrei principalmente as que mais precisarem da vossa infinita misericórdia.
1: Santo Antônio de Santana Galvão,
0: rogai por nós.
1: Santo Expedito,
0: rogai por nós.
1: São Domingos Sávio,
0: rogai por nós.
1: São Clemente Maria Hofbauer,
0: rogai por nós.
1: Chegamos ao quinto mistério glorioso, onde contemplamos a coroação de Nossa Senhora, Rainha do Céu e da Terra. No quinto

0: No livro do Apocalipse, capítulo 12, versículo 1, encontramos a seguinte descrição de São João. Então, apareceu no céu um grande sinal. Uma mulher vestida com o sol, tendo a lua debaixo dos pés e sobre a cabeça uma coroa de 12 estrelas. Esta expressão de São João, esta imagem que ele constrói para nos falar da glorificação da humanidade em Maria, é o testemunho dos céus para nós, que veneramos a Santíssima Virgem Maria, que procuramos através do seu exemplo, da sua vida, mergulhar também no mistério da graça de Deus. Nós vamos ver que em Maria o Pai nos diz sim, e Ele espera que o nosso sim também seja fiel, porque na nossa fidelidade, Ele que vai nos dar a graça da glória da eternidade. Ele que vai nos levar a experimentar as maravilhas reservadas a quem é fiel. Por isso, São João vai olhar e vai contemplar esse grande mistério de uma forma... Ele vai falar de uma forma expressiva mesmo, para que as pessoas, para que todos nós que escutemos esta palavra, tenhamos por certo. Fidelidade a Deus vai nos dar a graça de contemplar a sua fidelidade pessoalmente na nossa vida. Pai nosso que estais nos céus, santificado seja o vosso nome. Venha a nós o vosso reino, seja feita a vossa vontade, assim na terra como no céu.
1: O pão nosso de cada dia nos dai hoje. Perdoai-nos as nossas ofensas, assim como nós perdoamos a quem nos tem ofendido. E não nos deixeis cair em tentação, mas livrai-nos do mal. Amém.
0: Ave Maria, cheia de graça, o Senhor é convosco. Bendita sois vós entre as mulheres, e bendito é o fruto do vosso ventre, Jesus.
1: Santa Maria, Mãe de Deus, rogai por nós, os pecadores, agora e na hora de nossa morte. Amém.
0: Ave Maria, cheia de graça, o Senhor é convosco. Bendita sois vós entre as mulheres, e bendito é o fruto do vosso ventre, Jesus.
1: Santa Maria, Mãe de Deus, rogai por nós.

0: pecadores, agora e na hora de nossa morte. Amém.
1: Ave Maria, cheia de graça, o Senhor é convosco. Bendita sois vós entre as mulheres, e bendito é o fruto do vosso ventre, Jesus.
0: Santa Maria, Mãe de Deus, rogai por nós, os pecadores, agora e na hora de nossa morte. Amém.
1: Ave Maria, cheia de graça, o Senhor é convosco. Bendita sois vós entre as mulheres, e bendito é o fruto do vosso ventre, Jesus.
0: Santa Maria, Mãe de Deus, rogai por nós, os pecadores, agora e na hora de nossa morte. Amém.
1: Ave Maria, cheia de graça, o Senhor é convosco. Bendita sois vós entre as mulheres, e bendito é o fruto do vosso ventre, Jesus.
0: Santa Maria, Mãe de Deus, rogai por nós, os pecadores, agora e na hora de nossa morte. Amém.
1: Ave Maria, cheia de graça, o Senhor é convosco. Bendita sois vós entre as mulheres, e bendito é o fruto do vosso ventre, Jesus.
0: Santa Maria, Mãe de Deus, rogai por nós, os pecadores, agora e na hora de nossa morte. Amém.
1: Ave Maria, cheia de graça, o Senhor é convosco. Bendita sois vós entre as mulheres, e bendito é o fruto do vosso ventre, Jesus.
0: Santa Maria, Mãe de Deus, rogai por nós, os pecadores, agora e na hora de nossa morte. Amém.
1: Ave Maria, cheia de graça, o Senhor é convosco. Bendita sois vós entre as mulheres, e bendito é o fruto do vosso ventre, Jesus.
0: Santa Maria, Mãe de Deus, rogai por nós, os pecadores, agora e na hora de nossa morte. Amém.
1: Ave Maria, cheia de graça, o Senhor é convosco. Bendita sois vós entre as mulheres, e bendito é o fruto do vosso ventre, Jesus.
0: Santa Maria, Mãe de Deus, rogai por nós, os pecadores, agora e na hora de nossa morte. Amém.
1: Ave Maria, cheia de graça, o Senhor é convosco. Bendita sois vós entre as mulheres, e bendito é o fruto do vosso ventre, Jesus.
0: Santa Maria, Mãe de Deus, rogai por nós, os pecadores, agora e na hora de nossa morte. Amém.
1: Glória ao Pai, ao Filho e ao Espírito Santo.
0: Como era no princípio, agora e sempre. Amém.
1: Ó meu Jesus,
0: perdoai-nos e livrai-nos do fogo do inferno, levai as almas todas para o céu e socorrei principalmente as que mais precisarem da vossa infinita misericórdia.
1: São Pedro e São Paulo,
0: rogai por nós.
1: Santa Teresinha do Menino Jesus,
0: rogai por nós.
1: São Sebastião,
0: rogai por nós.
1: São José,
0: rogai por nós.
1: Agradecimentos. Infinitas graças vos damos, soberana Rainha, pelos benefícios que todos os dias recebemos de vossas mãos liberais. Dignai-vos agora e para sempre tomar-nos debaixo de vosso poderoso amparo. E para mais vos alegrar, vos saudamos com uma Salve Rainha. Salve Rainha, Mãe de Misericórdia, vida, doçura e esperança nossa, salve. A vós bradamos os degredados filhos de Eva, a vós suspiramos gemendo e chorando neste vale de lágrimas. Eia, pois, advogada nossa, esses vossos olhos misericordiosos a nós volvei, e depois deste desterro, mostrai-nos Jesus, bendito fruto do vosso ventre. Ó clemente, ó piedosa, ó doce sempre Virgem Maria, rogai por nós, Santa Mãe de Deus, para que sejamos dignos das promessas de Cristo. Assim seja. Amém. Obrigado a você que rezou conosco o Santo Terço desta madrugada. E antes de encerrar este momento, eu te convido a renovar a nossa consagração à Nossa Senhora Aparecida. Ó Maria Santíssima, pelos méritos de nosso Senhor Jesus Cristo, em vossa querida imagem de

0: Aparecida, espalhais inúmeros benefícios sobre todo o Brasil. Eu, embora indigno de pertencer ao número de vossos filhos e filhas, mas cheio do desejo de participar dos benefícios de vossa misericórdia, prostrado a vossos pés, consagro-vos o meu entendimento, para que sempre pense no amor que mereceis. Consagro-vos a minha língua, para que sempre vos louve e propague a vossa devoção. Consagro-vos o meu coração, para que depois de Deus, vos ame sobre todas as coisas. Recebei-me, ó Rainha incomparável, vós que o Cristo crucificado deu-nos por mãe, no ditoso número de vossos filhos e filhas. Acolhei-me debaixo de vossa proteção, socorrei-me em todas as minhas necessidades espirituais e temporais, sobretudo na hora de minha morte. Abençoai-me, ó celestial cooperadora, e com vossa poderosa intercessão, fortalecei-me em minha fraqueza, a fim de que, servindo-vos fielmente nesta vida, possa louvar-vos, amar-vos e dar-vos graças no céu por toda a eternidade. Assim seja. Amém. Por intercessão de Nossa Senhora da Conceição Aparecida, Rainha e Padroeira do Brasil, abençoe-vos o Deus Todo-Poderoso, Pai, Filho e Espírito Santo. Amém.
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muito mais que dois grandes amigos, pai e filho talvez. Pai, pode ser que daí você sinta qualquer coisa entre esses 20 ou 30.

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6: 5 horas, horário de Brasília.
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Vou chegando com as bênçãos de Deus e de Nossa Senhora Aparecida pra levar até você muita música sertaneja, alegria e diversão neste domingão, dia 9 de agosto de 2026, Dia dos Pais. E hoje o Acorda Brasil, claro, é especial e dedicado a todos os pais desse nosso Brasilzão e desse mundão afora. Que Deus e Nossa Senhora Aparecida continue abençoando a missão de cada um de vocês, porque ser pai, né, sem dúvida nenhuma, é uma missão que Deus concede aos homens que estão aí celebrando hoje o Dia dos Pais. E aqui temos o papai, né, que já é vovô já, o nosso amigo Leonardo Mota, o Leozinho comandando a máquina de som. Parabéns pra você, Leozinho, feliz Dia dos Pais. MC Trick ainda não, né, MC Trick ainda não é pai, eu tô no time do MC Trick, ainda não somos pais, né, MC Trick, mas quem sabe um dia, se Deus quiser, teremos também essa missão. Leozinho já é pai em dobro, né? Porque vô é pai duas vezes, né, Leozinho? Bom demais da conta. E um abração também pro pai do Leozinho também. Já é o que? Bisavô já, né, Leozinho? Ei, coisa boa demais. E temos também a nossa equipe da Rádio Aparecida, que sempre nos ajuda a fazer esse programaço na direção geral. Nós temos o missionário redentorista, Padre Vanderlei Souza. Na coordenação nós temos a Paula Castro. E também nós temos lá na programação musical o William Nunes, que é pai também de três lindas meninas. Um abração pro nosso amigo William Nunes. E tem o Madonna, Madonna que não é pai também, né? O Wesley Madonna, mas o Will já é pai de três, né? Bom demais da conta. São as Marias do nosso amigo William Nunes, que a gente fala carinhosamente que trabalha na discoteca da Rádio Aparecida. A gente sabe que não tem mais a discoteca, né? Ele é analista musical, é programador musical também, mas agora a profissão de discotecário, que existia antes, agora se chama analista musical.

abração pro nosso amigo o William Nunes e um beijo também pra Ivanilda Aires. A Ivanilda Aires, agora que o filhão dela, vamos dizer assim, já tá quase celebrando o primeiro dia dos pais e descobriu recentemente que vai ser papai também. Então a nossa amiga Ivanilda em breve vai ser aquela vovó coruja, igual o Leozinho é com o neto, né, Leozinho? Coisa boa demais. E hoje o programa tá nesse clima de Dia dos Pais, e vai ter muita música linda, muita música que faz a gente refletir, que faz a gente lembrar do nosso pai. Aqueles que têm o pai junto tem que aproveitar o dia, aqueles que infelizmente já não tem mais o pai ao seu lado, com certeza vai, às vezes, vamos dizer assim, escorrer umas lágrimas aí hoje, mas não é lágrima de tristeza não, mas de saudade, né, de lembrar daquela figura tão importante em suas vidas. Por falar em moda boa, Leozinho, já prepara aí a primeira de hoje. Vamos começar com uma bem raiz. Pega aí, pode ser de viola, pega o Tchão do Carro e o Pagodinho pra cantar Meu Pai. Ei, música boa demais, já vai ser a primeira de hoje. Enquanto você vai ajeitando, vai preparando ela daí, eu vou mandando daqui aquele abraço carinhoso e especial aos amigos e amigas que sempre nos sintonizam pelas emissoras de rádios que integram a rede Aparecida de Rádio, entre elas a Rádio Cidade FM e Martins Soares, Minas Gerais, a Rádio Difusora em Casa Branca, São Paulo, a Rádio Coração FM em Dourados, no Mato Grosso do Sul, e a Rádio Diocesana FM em Campanha, Minas Gerais. Essas que são algumas das várias emissoras que sempre esparramam a nossa programação pelos quatro cantos desse nosso Brasilzão. A cada uma delas fica aqui o nosso abraço e o nosso muito obrigado. Agora sim, meu amigo Leozinho, simbora abrir o programa com o Tchão do Carro e Pagodinho cantando Meu Pai.

0: Rádio Aparecida Música, Fé e Missão, tá aí o grande Sérgio Reis, fechando o primeiro bloco ao som de Filho Adotivo. Música boa demais e música que nos leva também àquela reflexão, né? Ainda mais nesse Dia dos Pais. É ou não é, meu amigo e minha amiga? Essa música aí faz parte da realidade de muitas e muitas pessoas, porque a gente sabe, né, meu amigo e minha amiga? Assim como tem Filho Adotivo, que é o título dessa canção, também tem os pais adotivos, né? E ser pai é muito além, vai muito além mesmo daquele laço de sangue, né? Porque pai é quem acolhe, quem protege, quem ensina, quem corrige com amor e tá sempre lá naqueles momentos mais importantes das nossas vidas. Por isso, o pai adotivo também merece respeito, a mesma gratidão e o mesmo amor, né? Porque é isso que faz aquele verdadeiro vínculo nascer no nosso coração, né? Tudo isso, né? Aquela presença e aquele que está sempre lá para nos ensinar e também corrigir, mas sempre com muito amor. E também vale lembrar, né, meu amigo e minha amiga, aproveitando já que a gente começou essa reflexão, aquele velho ditado que essa música fala, né, que um pai cria 10 filhos, mas às vezes 10 filhos não cuidam de um pai. E nem sempre essa frase representa todas as famílias, né? Graças a Deus, mas ela nos convida, sem dúvida nenhuma também, a refletir sobre a importância da gratidão, porque os nossos pais, sem dúvida nenhuma, dedicaram tempo, esforço e muitas vezes abriram mãos dos próprios sonhos para nos dar um futuro melhor. E muitas vezes também ficaram aquelas madrugadas em claro também quando o filho estava doente. Aí o pai e a mãe estavam ali, sempre dando aquela olhada para saber se o filho ou a filha melhorou. Sempre ali, às vezes sem dormir, mas pensando no bem mais precioso que ele tem em sua vida, que é o filho. E os nossos pais, né? Quando envelhecem, precisam também do nosso carinho, da nossa atenção, da nossa presença. E neste Dia dos Pais, se você ainda tem aí o seu pai por perto, aproveita, meu amigo e minha amiga, aproveita essa oportunidade para dizer que o ama, dá aquele abraço nele, faz uma ligação se você não puder estar pessoalmente com ele, não manda mensagem no WhatsApp não, já aproveita que tem o WhatsApp, já faz aquela ligação por vídeo para você ver o seu pai, mas se puder estar perto dele pessoalmente, melhor ainda. E se ele já partiu, se infelizmente você já não tem mais o seu pai aí do seu lado, que você possa fazer uma coisa que inclusive está nos 10 mandamentos, que é honrar pai e mãe, que você honre a memória do seu pai, vivendo tudo aquilo que ele lhe ensinou e principalmente os valores, né? Porque tem coisa na vida que eu costumo dizer que não tem preço, tem valor. E tem coisa que o seu pai te ensinou que sem dúvida nenhuma tem muito valor e você tem que levar pro resto das suas vidas. Então, feliz Dia dos Pais a todos os pais desse nosso Brasilzão, os pais biológicos, os pais adotivos, os padrastos também que assumiram esse papel com amor e todos aqueles que escolheram cuidar e amar como um verdadeiro pai. Que Deus abençoe todos nesse dia e um abração também pro meu pai, o Marcos Anaia, na cidade de Cachoeira Paulista, e através dele abraço todos os pais. Tá na hora do intervalo, Leozinho? É mesmo, e hoje tem bastante coisa pra gente falar no programa, tem bastante homenagem aos pais, aquelas músicas lindas demais da conta, e no próximo bloco tem o quadro Sertanejas do Meu Brasil, e eu vou trazer uma cantora que o Brasil inteiro gosta dela, e ela vai cantar uma música que foi a das mais pedidas essa semana, viu? Pensa numa música que choveu pedido no WhatsApp da Rádio Aparecida essa semana, é essa que a gente vai curtir daqui a pouquinho com essa cantora que eu gosto demais e eu tenho certeza que você gosta também. Eu vou pro intervalo rapidão, mas eu volto já.
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6: A alegria e a bondade do Senhor não são passageiras, permanecem em nós, dando sabor à vida e fazendo ver as coisas de

0: de maneira nova. 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
3: 5:30, horário de Brasília.
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3: Estamos de volta para dar sequência ao Acorda Brasil deste domingão, dia 9 de agosto de 2026, domingão de Dia dos Pais. E o Acorda Brasil, é claro, é dedicado a todos os pais desse nosso Brasilzão. E deixa eu mandar também um abração aos papais que estão ligados aqui na Rádio Aparecida através dessas emissoras que fazem parte da rede Aparecida de Rádio, entre elas a Rádio Brasil em Campinas, São Paulo, a Rádio Rural FM em Tefé, no Amazonas, a Rádio Regional Esperança FM em Lins, São Paulo, e a Rádio Interativa FM em Espírito Santo do Pinhal, São Paulo, mais emissoras que sempre esparramam a nossa programação pelos quatro cantos do nosso país. A cada uma delas, o nosso abraço e o nosso muito obrigado. E agora, eu prometi e vou cumprir, é hora de valorizar a mulherada da nossa música sertaneja.
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3: E no clima do Dia dos Pais, eu vou trazer a Jaine, a rainha do rodeio, pra cantar essa música que foi a mais pedida essa semana no WhatsApp do Acorda Brasil, o clássico Meu Velho Pai. Meu

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0: Aparecida Música, Fé e Missão, tá aí o de Lucas e Lucian cantando Saudade do Meu Velho Pai. Ei, modão bom demais da conta e que fez muitos amigos e amigas aí sentir saudade do velho pai. É ou não é? Agora bateu, né? Agora bateu aquela saudade no peito e às vezes bate tão forte no peito que escorre até pelos olhos. É ou não é, meu amigo e minha amiga? Mas aqui no Acorda Brasil, a gente não quer tristeza não, saudade sim, tristeza não, e essa música fala aí, né? Só não existe mais ele. Aí a gente chora e chora de saudade do nosso velho pai. E a você que tá aí chorando de saudade, relembre daquelas coisas boas, daqueles bons momentos que você passou aí ao lado do seu velho pai e guarde pra sempre isso no seu coração. E como a gente falou no bloco anterior também, que você continue honrando a memória e vivendo os valores que o seu pai te ensinou, que não tem coisa melhor que isso, né? Honrar pai e mãe e principalmente honrar também aquele legado que o seu pai deixou pra você. E agora é hora, sabe do quê? É hora do Amigo do Campo ficar bem informado com as principais notícias e informações do mundo agropecuário.
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3: E quem diz que combate às pragas tem que acontecer apenas com produtos químicos, hein? Cada vez mais produtores estão utilizando inimigos naturais, como fungos, bactérias e insetos benéficos, para controlar pragas que atacam as lavouras. Essa estratégia ajuda a reduzir o uso de defensivos, contribui para o equilíbrio do ambiente e pode até diminuir os custos de produção em algumas culturas. O resultado é uma agricultura mais sustentável e eficiente. Às vezes, o melhor defensor da planta é a própria natureza.
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2: Bom dia, meu amigo, bom dia, meu irmão. Estamos chegando mais uma vez com o nosso programa Palavra da Igreja. Neste dia 9 de agosto, domingo, 19º domingo do nosso tempo comum, véspera da grande festa do nosso padroeiro São Lourenço. Último dia da nossa novena em preparação para a festa de amanhã. Bom dia, família, pais e filhos, filhos e pais. Bom dia, nossos grupos e pastorais. Agradeçamos a Deus a vida. Renovemos o nosso compromisso da fé. Rezemos pelos doentes, enfermos, famílias enlutadas, idosos, crianças, jovens. Renovemos a nossa fé, que o mártir São Lourenço nos inspire a viver de uma forma plena o nosso compromisso. Prezado ouvinte, querida família, podemos dizer que a liturgia deste 19º domingo do tempo comum é totalmente vocacional. Isso porque ela trata do chamado de Deus e, junto com o chamado, o envio, o compromisso, a missão. Assim sendo, oportunamente, ela nos leva a refletir sobre a nossa vocação, o chamado de Deus, o chamado que Deus fez e continua fazendo na nossa vida, e como estamos percebendo e respondendo este chamado, este apelo, esta proposta. A primeira leitura, primeiro livro dos Reis, mostra o chamado que Deus fez ao profeta Elias, um dos mais importantes profetas do Antigo Testamento. Elias está sendo perseguido pela rainha Jezabel e vai se esconder numa gruta no alto do Monte Horebe, um monte de Deus. Ou seja, Elias encontra refúgio em Deus, sua única segurança. Quem tem Deus no coração encontra refúgio nele nas horas de sofrimento, de desespero ou de medo. Na segunda leitura temos Paulo escrevendo aos Romanos, mostra-se indignado com os seus compatriotas, porque não respondem como deveriam ao chamado de Deus. Por mais que eles tivessem tido sinal da presença de Deus nas suas vidas, não tinham o comportamento que deve ter quem faz a experiência de encontrar com Deus, de ter sido chamado por Ele. Desse modo, Paulo diz que tem no coração uma grande tristeza e uma dor contínua, a ponto de desejar ser ele mesmo segregado por Cristo em favor daqueles seus irmãos ou de sua raça. Reze comigo a oração deste domingo. Deus eterno e todo-poderoso, a quem, inspirados pelo Espírito Santo, ousamos chamar de Pai, fazei crescer em nossos corações o espírito de adoção filial, para merecermos entrar um dia na posse da herança prometida. Por nosso Senhor Jesus Cristo, vosso Filho, que é Deus e convosco vive e reina na unidade do Espírito Santo, por todos os séculos dos séculos. Amém. Prezado ouvinte, querida família, o evangelho deste domingo, São Mateus capítulo 14, versículos de 22 ao 33. Depois da multiplicação dos pães, Jesus mandou que os discípulos entrassem na barca e seguissem à sua frente para o outro lado do mar, enquanto ele despediria as multidões. Depois de despedi-las, Jesus subiu ao monte para orar a sós. A noite chegou e Jesus continuava ali sozinho. A barca, porém, já longe da terra, era agitada pelas ondas, pois o vento era contrário. Pelas 3 horas da manhã, Jesus veio até os discípulos andando sobre o mar. Quando os discípulos o avistaram andando sobre o mar, ficaram apavorados e disseram: é um fantasma, e gritaram de medo. Jesus, porém, logo lhes disse: coragem, sou eu, não tenhais medo. Então Pedro lhe disse: Senhor, se és tu, manda-me ir ao teu encontro, caminhando sobre a água. E Jesus respondeu: vem. Pedro desceu da barca, começou a andar sobre a água em direção a Jesus. Mas quando sentiu o vento, ficou com medo e, começando a afundar, gritou: Senhor, salva-me. Jesus logo estendeu a mão, segurou Pedro e lhe disse: homem fraco na fé, por que duvidaste? Assim que subiram no barco, o vento se acalmou. Os que estavam no barco prostraram-se diante dele, dizendo: verdadeiramente tu és o Filho de Deus. Palavra da salvação. Glória a vós, Senhor. Prezado ouvinte, querida família, depois da multiplicação dos pães, Jesus mandou que os discípulos entrassem na barca e seguissem à sua frente para o outro lado do mar, enquanto ele despedia as multidões. Vemos que há um imperativo, uma ordem. Jesus mandou que eles entrassem no barco. Há algumas traduções que dizem que ele obrigou os discípulos a entrar no barco. O que isso significa? Significa que depois daquela grande lição recebida, a da partilha, do pôr fim à miséria, ao sofrimento, à fome, eles tinham obrigação, se quisessem continuar sendo discípulos, a entrar no barco de Jesus, isto é, assumir a missão com Jesus. Entrar no barco significa, portanto, estar numa mesma situação, assumir o que ele havia assumido em prol da vida dos necessitados, fazer o que ele fez. Assim sendo, eles entram no barco, seguem o mar adentro. Vale lembrar que o mar na literatura bíblica significa também algo desconhecido, desafiador, assustador, um conjunto de perigo, de males e outras situações. Eles entraram no barco para enfrentar desafios e não apenas para um passeio. Porém, quem entra no barco de Jesus, mas não confia nele ou não tem fé suficiente, se acovarda diante dos perigos, sente medo, fraqueja diante das tempestades da vida. Foi isso que aconteceu com os discípulos. Passava da noite ou da meia-noite e o barco estava longe da terra, sendo assolado por uma tempestade. É nesse momento que testamos a nossa fé. Quando tudo caminha bem, quando estamos bem, é fácil dizer que acreditamos em Deus, que cremos nele e que ele é tudo em nossa vida. Porém, quando nos faltam os supostos apoios, nossa segurança, quando sofremos por algum motivo, quando parece que não vamos sobreviver a determinados acontecimentos, é aí que vemos se acreditamos ou não em Deus. Pai nosso que estais nos céus, santificado seja o vosso nome, venha a nós o vosso reino, seja feita a vossa vontade, assim na terra como no céu. O pão nosso de cada dia nos dai hoje, perdoai as nossas ofensas, assim como nós perdoamos a quem nos tem ofendido, e não nos deixeis cair em tentação, mas livrai-nos do mal. Amém. Ave Maria, cheia de graça, o Senhor é convosco.

Bendita sois vós entre as mulheres, bendito é o fruto de vosso ventre, Jesus. Santa Maria, Mãe de Deus, rogai por nós, pecadores, agora e na hora de nossa morte. Amém. Lembrando a você, caro ouvinte, hoje, em nossa paróquia de São Lourenço, nós temos uma programação toda especial. Teremos missas às 7 e às 9 horas da manhã na Igreja Matriz do São Lourenço. E às 18 horas, uma missa campal, logo após o show com o Colo de Deus. Amanhã, segunda-feira, nossa missa festiva, 17 horas, procissão com São Lourenço pelas ruas da cidade. E logo na sequência, teremos a missa festiva, a missa da festa, presidida por Dom Juarez del Horto Seco. E logo na sequência, o show com o Ministério Abba. Última música, ou música inspiradora. Quem é ele? Zezé de Camargo. Grande abraço, bênçãos de Deus, felicidades. E até o próximo domingo, em novo programa Palavra da Igreja.

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1: Oi, gente, amiga do rádio. Bom dia, bom dia, bom dia, Brasil. Bom dia, Manhuaçu. Bom dia você, ligado com a gente aqui em 106.9. Tá começando o nosso Linha do Tempo desse domingão, dia 9 de agosto de 2026. Hoje é dia dos pais, dia tão especial para todos os homens maravilhosos, guerreiros, trabalhadores, aquele que está sempre a nos ajudar, a cuidar, a nos ensinar, né, como São José fez com Jesus. Ah, que coisa boa! Abraço a todos os homens guerreiros aí, os papais ligados aqui no programa. Hoje é dia das vocações, o início da Semana Nacional da Família, Dia Internacional dos Povos Indígenas. Hoje é dia da memória, dia marca também o aniversário do falecimento do sociólogo e ativista dos direitos humanos, Herbert de Souza, o Betinho. Hoje é dia dos povos indígenas, data global estabelecida pela Organização Nacional das Nações Unidas para conscientizar sobre a inclusão, os direitos e a proteção das tradições e territórios dos povos originários. E hoje é dia dos pais. Como ocorre tradicionalmente no segundo domingo de agosto, a data móvel cai nesse dia, nesse domingo, embora movimentado com o comércio nacional. Muitas pessoas estão ali comprando, né, aquele presentinho para o Dia dos Pais, corre para comprar o presente para o Dia das Mães, corre para comprar o presente para o Dia da Vovó, Dia do Vovô, mas precisamos ter a certeza de que todos os dias é Dia dos Pais. Né? Não adianta, olha, não adianta você ser desobediente durante os 364 dias do ano. E chega no Dia dos Pais, no segundo domingo de agosto, você compra aquele presentão para o seu pai. Ah, achando que você consegue tapar, né? Esconder tudo o que você fez durante todo este ano. Então, precisamos ter a certeza de que o maior presente para um pai, para uma mãe, para uma esposa, é ser cuidadoso os 365 dias do ano. É ser especial, é ser amoroso, é ser presença, ter aquele cuidado de saber respeitar, de saber ouvir, de saber cuidar, de saber abraçar, de saber estar ali presente na vida dessas pessoas. Aprenda uma coisa: o maior presente é a obediência, é o amor, é o carinho, é a atenção, é saber ouvir, é saber cuidar, é saber estar ali nos momentos em que a pessoa precisa. Esse sim é um presente que a pessoa traz no íntimo do seu coração. A você ligado no Linha do Tempo deste domingão, eu sou Adriano Dias. A partir de agora faço companhia a você. São 6 horas mais 26 e 20. Bom dia para todos que estão sintonizados pela 106.9. Você que está pelo radinho tradicional,

Bom dia para você. O nosso WhatsApp 988-188-90 já está aqui liberado para você participar, para você mandar o seu abraço. Hoje você vai abrir o espaço para você mandar aquele abraço especial para o seu papai, tá bom? Aquele abraço, aquele cuidado especial. O que o seu pai representa para você? O que você lembra do seu pai? Qual o cuidado que você tem para com o seu pai? Quer mandar aquela mensagem para sua mãe, que é o seu pai? Eu tive a minha mãe como pai, né? O meu pai foi embora, eu tinha um aninho. Isso lá atrás, na década de 70. Ele saiu para comprar leite e nunca mais voltou. E aí? A minha mãe, de forma brilhante, cuidadosa, especial, querida, que me ensinou a chegar aonde eu cheguei. Hoje, tá lá com o Papai do Céu, intercedendo, cuidando de mim. Mas todo dia dos pais, eu falo assim: obrigado, Dona Lia, por ser o meu pai. Quando ainda jogava no profissional, e os domingos, né, as quartas-feiras, as quintas-feiras, os sábados, tinha lá uma mulher sentada na arquibancada, no meio de vários homens, gritando. Eu olhava, era a Dona Lia que estava lá, minha mamãe, me incentivando no período ainda que eu jogava no profissional. Era goleiro e ela estava lá, me incentivando, cuidando, e foi muito bom. E você também, tenho certeza que tem essa mulher guerreira como pai na sua vida. Mas se você tem o seu pai, então manda aquela mensagem para ele. Fala: papai, te amo. Se o seu pai é daqueles que não gostam muito de abraço, de beijo, faz o seguinte: dá uma corridinha aonde ele estiver agora. Se ele estiver deitado, vai lá no quarto, dá um beijinho nele e fala assim: ó, pai, beijo, te amo. Feliz Dia dos Pais. Meu menino, ele tem 10 aninhos, o Gustavo. Era 4 horas da manhã. Ele levantou, foi lá no quarto, me deu um beijo assim, eu acordei assustado. Aí ele falou assim: ó, pai, é porque você vai trabalhar daqui a pouco. Um beijo, eu te amo, você é o melhor pai do mundo. Olha só que presente. Toda hora que eu tô em casa, eu tô no estúdio, alguma coisa assim, ele tá lá comigo. Dá um beijo, olha pra mim, mexe no meu cabelo, cabelo branco, né? E então ele tá ali. O outro de 15 anos, a mesma coisa. Então o maior presente que o pai recebe é o carinho, é esse carinho especial durante todos os dias. Obrigado, meu Deus. Obrigado por estar aqui. Obrigado por ser pai, por ser avô. E obrigado por estar aqui conduzindo este programa que é o Linha do Tempo. César e Paulinho, eu e meu pai, a gente abre o programa de hoje. São 6h24. Bom dia para você. Tô esperando a sua participação.

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Hora certa para você, agora são 6:34, 6:34. E hoje a nossa mensagem vai ser para você, meu amigo. Você, minha amiga, tá ligado com a gente, tá curtindo? Eu talvez, o que eu vou falar aqui, vai pegar muita gente de surpresa. Mas é um lugar que não deveria existir. É o chamado asilo. Sim. Apesar de saber que os cuidados do asilo, ele é muito importante, grandes profissionais trabalham no asilo, mas é um lugar que não deveria existir. Porque lá, muitas vezes, são pessoas deixadas e que não tem mais aquele cuidado. O cuidado que eu falo é a presença de seus filhos. É com o coração apertado, mas com a certeza de que precisamos falar sobre isso. Muitas vezes tomamos a decisão de levá-lo a um asilo, a um novo espaço,

Ver um homem ou uma mulher que sempre foi fortaleza, o porto seguro, a referência de força, se tornar tão vulnerável, mexe com o que há de mais profundo em nós. Eu digo para você porque em 2005, quando fiquei sabendo, tinha saído de casa às 11 horas da manhã e quando foi às 3 horas da tarde, eu recebo a ligação de que a minha mãe tinha sofrido um AVC. Filho único. E qual foi o meu pensamento naquele momento? Estou perdendo aquilo que eu tenho de mais valor, de mais importante. E eu estava em Manhuaçu e ela estava em Juiz de Fora. Corri. Só que não tinha ônibus naquele dia. Não tinha como eu correr para Juiz de Fora para encontrar com ela. E aí liguei mais uma vez e as pessoas falaram: olha, ela está para o hospital, foi levada para lá. E aí eu corri. À noite, aquela tarde de sábado, à noite, foi muito grande, como se fosse 12 meses, e não passava o tempo. Até no outro dia, pela manhã, consegui uma passagem para ir para Juiz de Fora. E eu consegui. Cheguei lá, ela estava numa cama de hospital. Daquele dia, sua vida mudou. Ela, aquela mulher forte, guerreira, se encontrava debilitada com um acidente vascular cerebral. E naquele momento, eu falei: não, eu preciso ser forte. E eu deixei de fazer tudo o que eu estava fazendo. Algumas pessoas, parentes, falavam assim: mas você vai deixar de trabalhar? Eu falei: sim, claro, vou deixar de trabalhar. Não vou trabalhar, não. E daquele dia, durante 14 meses, eu cuidei. Cuidava, dava carinho. Algumas pessoas ainda falavam assim: ah, mas você não vai conseguir. Eu falei: vou, porque eu tenho Deus que é muito grande. E não foi fácil. Porque ela era minha referência, meu porto seguro. Ela era meu tudo. E muitas vezes a inversão de papéis que dói, que confunde, que muitas vezes nos paralisa. Eu sei que a rotina engole os nossos dias. Muitas pessoas vão até criticar, falar assim: ah, mas eu vou deixar de trabalhar? Como é que vai ser a minha vida? Se você confia, se você crê, se você tem Deus dentro do seu coração, tudo vai acontecer. E um dos mandamentos é amar teu pai e mãe, honrar pai e mãe. E muitas vezes nós falamos o seguinte: não, eu vou colocar ele no asilo, vou dar assistência, vou pegar a aposentadoria, vou pegar o dinheiro que ele tem e vou colocar ele lá. Meu amigo, a estrutura residencial, ela cuida do corpo dele, mas só nós podemos cuidar da alma. O verdadeiro abandono não está nas paredes que cercam hoje, mas no esquecimento. Não podemos permitir que a história que ele escreveu tão linda vire apenas uma lembrança do passado. Ele dedicou a vida inteira aos filhos. Abriu mão dos seus próprios sonhos para construir sonhos que é seu.
Se você se formou numa faculdade, se você tem

a sua empresa, se você tem o seu carro, se você tem a sua casa, você pode bater no peito, né? Porque você é muito orgulhoso e vai dizer: não, isso aí tudo eu construí, foi com muita luta, mas foi com os ensinamentos do seu pai. E ele nos deu um chão onde pisamos hoje. Cada ruga no rosto dele, cada mecha branca no cabelo dele, carrega o peso do amor, do sacrifício que ele fez pela família. Por isso, hoje eu peço do fundo do meu coração, vamos nos fazer presente, não vamos deixar para amanhã o abraço que podemos dar hoje. Vamos organizar as nossas vidas para que ele nunca sinta o frio da solidão. Vamos visitar, vamos ter no nosso coração, não por obrigação, mas por gratidão, que ele saiba todos os dias que o lugar dele na nossa história é no nosso amor e no nosso amor inabalável. Então eu digo para você, eu vejo pelo meu sogro hoje, ninguém quer cuidar do pai dele. Ninguém, ninguém, ninguém. E ele está ali cuidando, com muito amor, com muito carinho. Preparou uma kitnet linda e maravilhosa para ele, porque os outros filhos não querem cuidar. E eu falo com ele, falo assim: olha, o senhor é um exemplo. O senhor é maravilhoso. O senhor não tem nota. É o que nos ensina. Ser presente na vida de um pai.

0: 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Olha, agora são 6 horas mais 51. 6h51, você ligado com a gente, curtindo o Linha do Tempo. Olha, quero mandar aqui um abraço especial para o Geraldo Santiago de Paula, tá passando por aqui. Bom dia para você, Geraldo, obrigado pelo carinho. A Rosa Reis também tá passando por aqui, bom dia para você. E a galera já tá aqui, ó, que coisa linda, muito obrigado. O pessoal já tá me servindo aqui cafezinho, tem bolo, tem pão de queijo, tem tudo aqui no nosso programa hoje. Olha, bom dia.
1: Ô, Adriano, bom dia. Você está falando, é o Antenor.
0: Ô, Antenor.
1: Queria se você pudesse rodar uma música para nós aí com Tonico e Tinoco. Adeus, adeus. E mandar para o nosso povão, o Zé Tomar, para o Cláudio, com a Maria, para o Zequinha, para o Silvano, para o Gilberto, para a Natália, para o Dom Gomes, lá em 307, nosso amigão José Rolim e Raiz, okay. Odilson Amado, Pedro Garcia e o seu neném e Dona Maura em Manhuaçu.
0: Então tá
1: bom. Desde já, Adriano, muito obrigado. Que seja um dia de paz. E assim,
0: vai ser, hein, senhor Antenor? Um abraço pro senhor, tá, senhor Antenor? Felicidade, se o senhor é pai, avô, felicidade pro senhor, tá, senhor Antenor? Ó, um beijo no coração. Olha, o final do número 2961 desejou bom dia também pra você. Bom dia pro Geraldo Leite, também tá passando por aqui. Abraço pra você, o Jorge Leite também. Que a paz e o amor de Deus reine em nossos corações. Que todos tenhamos um domingo abençoado, que seja de muita luz e paz. Abraço, Jorge Leite, obrigado pelo carinho. Bom dia.
2: Bom dia, Adriano Dias. Quero ouvir uma música com Léo Canhoto e Robertinho, Meu Velho Pai. Quero oferecer para todos os pais do Brasil e para você também. Que tenha um ótimo domingo a todos. É Dilma de Santa Gertrude.
0: Então, tá bom, Dilma, um abraço para você. Bom dia, Maria Márcia Gonçalves do Corre do Boa Vista em Santo Amaro de Minas. Quero ouvir uma música e oferecer para o meu pai Francisco, meu filho Giliardi, meu esposo José Amaro e para todos os genros Dário e Wanderson e para os pais. A música do Rick Renner, Mais Que Pai e Filho. Daqui a pouco vai rolar para você, tá bom, Maria Márcia? Obrigado pelo carinho. Aquele abraço especial para você. Quem tá passando por aqui? Bom dia.
3: Bom dia. Aí ele vai lá, tinha. Ele acabou tudo ouvindo a rádio, escolhendo qualquer hora, gracinha, viajando, padrinhão, com o Natões, Zezé, Baixão, e o Soró, minha família, sua família também, minhas cunhadas, minha neta, minhas irmãs, meus primos, tudo, minhas irmãs. Queria muito o Calixto Buduí, a mãe nova dele.
0: Então tá bom.
3: Bom dia.
0: Bom dia pra você.
3: Maria de Pidade, Maria da Penha.
0: Então tá bom, um abraço.
3: Adriano. É, dia de parabéns do pai hoje. Faz todo mundo feliz, com saúde.
0: Então tá bom. Um abraço pra Eni Jacinta, tá ligada com a gente, né, dona Eni? Um beijo pra senhora. Bom dia.
4: Bom dia, Adriano Dias. Aqui é o Fabrício, Laranja da Terra.
0: Fala, Fabrício.
4: Quero que você toque aí pra mim, do Rick Renner, Mais Do Que Pai e Filho.
0: Então tá bom.
4: Feliz pra todos aqui de Laranja da Terra, pra vocês da rádio, tenham todos um bom dia, um bom domingo.
0: Pra nós.
4: Tô aqui, né, tirando leite, ouvindo a maior.
0: Sempre.
4: E quero desejar, né, um feliz dia dos pais pra todos os pais. Hoje é um dia muito triste, né, que o meu já partiu, mas quero desejar um feliz dia dos pais.
0: Então tá bom, um abraço pra você, obrigado, tá, pelo carinho, um abraço pra todos que estão ligados, esse é o Fabrício, sempre ligadinho com a gente, né, Fabrício, trabalhando, mas o radinho tá ligado na Manhuaçu. Bom dia.
5: Bom dia, Adriano, bom dia.
0: Bom dia.
5: Um feliz dia dos pais pra vocês.
0: Pra você
5: pra
0: também.
5: Pra todo o meu povo da comunidade da Fumaça, aqui em Orizânia.
0: Uhum.
5: E manda um abraço pro seu Pio. Eu salvo. Eu quero ouvir que era amor do couro de boi.
0: Uhum.
5: Quero mandar pro salvo. Feliz dia dos pais pra vocês, salvo. Seu pai, sua família, todos nós. Deus que acompanha cada um de nós.
0: Amém.
5: Obrigado, Senhor.
0: Isso, que Deus abençoe cada um, principalmente os pais caminhoneiros, né, que passam a maioria do tempo nas estradas, agora tá lá parado nos postos

de combustível, descansando nos postos de parada. Aquele abraço para todos os pais caminhoneiros ligados na 106.9, Rádio Manhuaçu 988188990, para você participar com a gente, mandar o seu abraço. Bom dia, Adriano Dias, aqui é a Luciana Batista, mora aqui em Luisburgo, Córrego dos Cristinos. Quero ouvir uma música do Léo Canhoto e Robertinho,

0: Bom dia.
1: Bom dia.
0: Aqui é o Djalma Moreira, da Barra da Guanica.
1: Como é que tá o senhor? Tudo bem?
0: Peço uma música aí. Sou Levante Soleni. Cortina Vermelha.
1: Uhum.
0: Eu quero oferecer meu compadre Tião.
1: Então,
0: aqui
1: tá
0: na
1: bem.
0: Barra da Guanica. E para todos os ouvintes. E para vocês da rádio. Mas vocês ficam todos com Deus aí.
1: Com Deus. Um abraço. Obrigado pelo carinho. E ela tá chegando. E comemorou o aniversário. Marcelo Costa já mostrou, né? Olha, estamos aqui, ó. Comemorando, antecedendo o aniversário dela e aquele momento tudo especial para minha amiga Maria Márcia. Que eu lanço o tapete vermelho, que ela venha para cá para fazer do nosso programa aquele brilhante, né, Maria Márcia? Um beijo para você, minha amiga.
2: Oi, Gabriel Dias. Bom dia, bom dia, bom dia, bom dia, galera. Bom dia para todos os papais. Feliz dia dos pais para todos. Ei, Gabriel, ontem foi meu aniversário, 59 aninhos de vida. Ficou aí nessa linha aí, junto com o dia dos pais, né? Sempre
1: coisa
2: próximo.
1: Boa, né?
2: Mas aqui, roda para mim aí. É, se amar é viver, eu amo porque vivo você. Adoro essa música, Adriano. Agora é só esperar os 60 chegar, né, Adriano? Se Deus quiser.
1: Mas vai chegar.
2: Esse modelinho aqui, em nome de nosso Senhor Jesus.
1: Amém.
2: Fica com Deus, Adriano. Feliz dia dos pais e até domingo.
1: Até domingo. Olha, Maria Márcia, felicidade, muita luz e muita paz para você, tá bom? E tenha certeza de uma coisa, de que a vida não é um objeto que se encontra em qualquer prateleira. Tá, é um dom de Deus, a vida não exige que sejamos isto, aquilo, mas que sejamos dignos daquilo que somos. Viva, ame e sinta a emoção no qual o seu coração vive hoje, ao lado de pessoas especiais, pessoas que marcam seu coração, pois quando você abre a janela do seu quarto, você contempla o canto dos pássaros, você pode ver e contemplar como é bonito as árvores, o céu, toda a pastagem, todo o caminho, tudo que há de mais lindo na sua casa, família. Maria Márcia, tudo de melhor para você, tá bom? Que Deus, em sua infinita bondade e misericórdia, venha sempre cuidar do seu coração de forma muito especial, pois você merece tudo, tudo, tudo de bom na sua vida. Olha, agora são 6h58. Você ligado aqui no Linha do Tempo. Hoje o programa é especial para os nossos aniversariantes e pais, porque hoje é dia dos pais.

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0: Olha a hora certa para você, agora são 7:08, 7:08, bom dia para você, Maria Alice Lopesini, tá lá, radinho ligado com a gente. Maria Alice, um beijão para você e toda a família, tá bom? Um abraço pro Del, felicidade aí, feliz dia dos pais pro Del, um abraço também pro Renan, um abraço pra Leila, obrigado pelo carinho, essa família linda, família Zini, sempre ligadinhos com a gente, curtindo a Rádio Manhuaçu. Bom dia, Adriano Dias aqui, quem manda um abraço a todos, principalmente os pais. Que Deus abençoe a todos sempre. A Sônia Chicão, estamos curtindo o programa. Alô, Sônia, abraço. Alô, Chicão, aquele abraço especial para vocês, tá bom? Bom dia, Adriano. Olha, estou passando para desejar um feliz dia dos pais para todos os pais, para você. Peço uma música que oferece a todos os ouvintes que estão ligados. Olha, eu não tenho mais o meu pai, tá lá com o Papai do Céu, mas que Deus abençoe a todos os pais. A Janice tá ligada com a gente. Janice, um beijo pra você, obrigado pelo carinho. Quem tá passando por aqui, bom dia.
1: Oi, Adriano, dia. Bom dia.
0: Tudo bem? Graças a Deus.
1: Tô ouvindo seu programa hoje, Dia dos Pais.
0: Isso.
1: Tá com uma música aí bem bacana pro Dia dos Pais, oferecer por todos os pais. Eu não tenho o meu mais, meu está no céu. Mas eu ofereço por tudo, pelo meu filho, pelo grande pai, oferecer para o meu filho e todos os pais.
0: Isso.
1: Tenham um bom dia. Sou aqui de Urupi.
0: Um abraço para vocês aí, Urupi, ligadinhos com a gente, né? Bom dia, Adriano. Sou Gilmara de Batiba. Estou aqui sintonizada na 106.9, na maior e melhor. Bom domingo. Feliz dia dos pais para todos os pais. Abraço para vocês, Gilmara. Obrigado pelo carinho. Olha, bom dia para você, Adriano. Maria de Lourdes Silva, Corre do Pouso Alegre. Adriano Dias, desejo um feliz dia dos pais para todos, papais em geral, para toda a família. Para vocês da rádio, meu papai Messias Ferreira, meus filhos Bruno Silva, Daniel Silva, meu irmão João Augusto, agradeço a Papai do Céu. Deus abençoe cada um de vocês, cuida com carinho. Obrigado, Deus, feliz dia dos pais a todos. Muito obrigado, tá bom, minha amiga, pelo carinho. Muito obrigado, Maria de Lourdes Silva, sempre ligada com a gente, sempre curtindo a Rádio Manhuaçu. Pra gente é uma alegria.

0: Muito grande. Bom dia.
1: Bom dia, Grandiz, Maria Pissi Paixão. Toca a música pra nós aí, que fala de paz. Eu não tenho meu, Deus já levou.
0: Uhum.
1: Mas eu quero oferecer essa música para todos os pais queridos do mundo, principalmente para todos os locutores da rádio, para você, que com certeza é um pai maravilhoso.
0: Obrigado.
1: E para todos os ouvintes que estiver ouvindo o programa. Um abraço e um ótimo domingo para todos nós. Feliz Dia dos Pais. Parabéns para todos.
0: Obrigado. Adriano Dias, feliz Dia dos Pais a todos os papais, principalmente para o José, meu esposo, que é pai dos meus três filhos, sabe? Eu não tenho meu pai, ele está com o Papai do Céu, quase 5 anos, mas sou grata por ter vivido com o meu pai, sempre amarei por tempos e lembranças boas com ele. Se possível, toca uma música aí pra gente, tá bom? Hoje eu fico imaginando todos aqueles homens guerreiros sentados lá junto do Senhor e olhando por cada um dos filhos aqui na terra, né? Fala assim, aquele ali, ó, tá vendo aquele ali é meu filho, ó. Olha só que homem maravilhoso que ele se tornou. Olha só que coisa boa. Tá vendo aquela mulher ali, ó? Aquela ali, isso, aquela ali, ó. Bonitinha ali, no canto. Então, aquela ali é minha filha. Olha só que mulher guerreira que ela se tornou. Eu fico imaginando assim, né? Os nossos pais lá em cima, batendo papo, conversando, principalmente no dia de hoje. Olha, Adriano, bom dia. Aqui é Elisângela. Oi, Elisângela, bom dia pra você, minha amiga. Felicidade, tá bom? Que o nosso Pai Maior abençoe todos os pais. Obrigado pelo carinho. Quem tá com a gente aqui, ó? Bom dia.
2: Oi, Adriano Dias. Bom dia. Tudo bem com você? Tu na Santa Paz, que Lucelene de Martins Soares.
0: Como é que você tá, Lucelene?
2: Pai.
0: Aham.
2: Feliz pra você, pra toda a rádio, toda a minha família, todos meus irmãos. Para você também, né? Que é pai.
0: E é isso.
2: Eu não tenho pai de sangue, não tenho pai que me criou, tenho pai do céu. E todos os pais do mundo é pai.
0: É verdade.
2: Quem pedir, você pode tocar Heron Lima, filho especial.
0: Uhum.
2: E obrigado.
0: Então tá bom.
2: Adriano Dias, parabéns para você. Falou bonito, hein?
0: Obrigado, minha amiga. Na verdade, Papai do Céu que falou, né, no nosso coração, é ele que nos incentiva cada dia a estar aqui abrindo o microfone para levar essa mensagem ao coração de vocês. Sandra de Martins, da Serra do Ouro, em Sacramento, linda mensagem, pura verdade. Feliz Dia dos Pais para você, um grande abraço. Sandro, ó, um beijo para você e família, tá bom? Bom dia.
3: Bom dia, Adriano. Sou o Geraldo Pepe do Colo Bem Próximo.
0: Oh,
3: e a minha música, você escolhe aí, que fala dos pais. Eu não tenho meu pai, não, mas... É, ofereço para todos os pais, quem tem seus pais, dá valor, viu?
0: Dá mesmo.
3: E tenha um bom dia, um excelente domingo.
0: Então tá bom. Um abraço para você, tá bom, meu amigo? Geraldo Peté, tá lá ligado com a gente. Esse é meu amigo guerreiro, ligado. Abraço.
4: Bom dia, Adriano Dias. Aqui é a Tainã.
0: Fala, Tainã.
4: Córrego do Rocheiro, em Palmeiras. Eu queria mandar um abraço e desejar um feliz dia dos pais pro meu pai, José Messias.
0: Uhum.
4: E para todos os pais que estão ouvindo, para o meu marido, que é um super pai também, para os meus filhos.
0: Uhum.
4: E para o meu genro também, que é um super pai para o meu neto.
0: Uhum.
4: Tá? Que o Senhor venha abençoar todos.
0: Amém.
4: Que o Senhor venha abençoar todos os papais.
0: Verdade. Tá?
4: Um então, bom tá dia para todos.
0: Bom dia para você, obrigado pelo carinho. Vai um abraço para o seu Sebastião e Dona Margarida, lá em Pedra Dourada, seu Sebastião, que é um grande pai. Um guerreiro, uma pessoa de uma humildade muito grande. Pai, um abraço especial para todos os filhos da Dona Margarida que são pais guerreiros, né, que aprenderam, né, a cuidar dos filhos, como seu Sebastião cuida de forma especial de todos. E eu gosto do abraço do seu Sebastião. Um abraço para Marlene também, mais o Adão lá em Luisburgo. Abraço para você, tá bom, Marlene? Obrigado pelo carinho, Marlene, sempre ligadinha com a gente. Ó, um beijo no coração do seu Sebastião, lá em Pedra Dourada, tá ligadinho com a gente. Bom dia especial pra minha amiga Alessandra Moraes, também tá ligada com a gente. Alô, Alessandra, abração pra você, obrigado. Olha, um abraço também pro meu grande amigo Adão do Táxi aqui do centro da cidade. Alô, Adão, abraço pra você, meu grande mestre, sempre ligadinho com a gente, sempre curtindo. Ele levanta cedinho, cedinho, já liga o rádio, tá lá, ó, acompanhando a programação. Bom dia.
5: Oi, Adriano Dias.
0: Ô, bom Nilza.
5: Dia.
0: Como é que tá,
5: aqui
0: Nilza?
5: Aqui é a Nilza do Lanço Grande, Santana do Maranhão.
0: Bom demais, menina.
5: Tô passando essa mensagem, Adriano. Pedi uma música, oferecer pro meu pai, meu herói,
0: grande.
5: Meu guerreiro, tudo de bom na minha vida.

0: é aquele pai abençoado que Deus pôs na minha vida.
1: Verdade.
0: E quero pedir uma música, oferecer pra ele. Mala Amarela, Zé Henrique Gabriel. Quero oferecer pra ele, que eu amo muito. E pra todos os pais, né? Dessa data de hoje, que esses pais amados. Que Deus abençoe e dê muitos anos de vida, né, Adriano?
1: É verdade.
0: Tchau, Adriano. Obrigado.
1: Tchau. Obrigado. Eu que agradeço a sua participação aqui, tá bom? Bom dia, Adriano. Feliz Dia dos Pais para você e para todos os pais. Maria Aparecida Cardoso, do Engenho da Serra. Tá lá com o radinho ligado, tá curtindo a gente. Obrigado. Feliz Dia dos Pais. Enzo, toca aí. Bruno e Marrone. Enzo e Bruno e Marrone. Sabe quem que é? É o meu amigo Paulo César, atleticano, aqui, ó. No estacionamento no centro da cidade. Ele tá sempre ligado com a gente. Obrigado. Bom dia.
2: Sou o Lindo Guerra Grande. Pedi a mão de meu esposo Irineu, meu filho Mário. Para todos os filhos do pai. Ronaldo, Cristiano, Renato, todos os pais, o mundo inteiro, uma música bem bonita, o acesso do Clamento Robertinho, e é para todos os pais, e para vocês aí da rádio, que são pais também, um abraço grande, fica com Deus.
1: Com Deus, um abraço para você, é bom demais, né? Tem pessoas especiais alegrando o nosso dia, alegrando o nosso coração. E pra gente é alegria de ter vocês aqui. Agora são 7h16. Já tomou aquele café?
3: Filho.
1: Já deu aquele abraço no seu paizão? Então aproveita, hein?
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1: Olha, esse foi o som do Heron Lima, Filho Especial. Anterior você ouviu também o som do Enzo Rabelo com Bruno, Pai, Porque, linda música, 7h25. Bom dia pra você que levantou cedinho, já tá com o rádio ligado, curtindo a Manhuaçu. Bom dia.
2: Você, minha família. É, aqui quem tá falando é a Margarida de Vila Nova. Feliz Dia dos Pais pra você, que Deus abençoe a vida de você, dê saúde, paz, alegria, sempre. Tudo de bom pra nós, você. Né? E para todos os Feliz Dia dos Pais, para todos os pais também. E um ótimo domingo. Obrigado. E que Deus abençoe o dia de você, a vida. E fica todos com Deus aí.
1: Com Deus.
2: Forte abraço.
1: Forte abraço para você, minha amiga. Obrigado pelo carinho, tá bom? Pela audiência e companhia aqui na Manhuaçu. Bom dia.
3: Bom dia, meu amigo Adriano Dias.
1: Como é que você tá, grande mestre?
3: Feliz Dia dos Pais para todos
1: nós.
3: Os pais.
1: Obrigado.
3: Cadê o Delmir de Vila Nova?
1: Como é que tá, Delmir? Tudo
3: Eu
1: bem?
3: Eu gostaria de ouvir a música do Amado Batista. Serenata. Oferecendo para todos os ouvintes, principalmente para todos os pais. Inclusive eu, para todos vocês aí da rádio.
1: Obrigado.
3: Com Deus, meu amigo.
1: Abraço.
3: Adriano Dias.
1: Grande. Meu mestre, abraço pra você, tá bom, Delmir? Obrigado pelo carinho, pela audiência e companhia. Bom dia pra você.
4: Olá, Adriano. Bom dia. Aqui é a Dorinda Pões Moraes.
1: Como é que você tá,
4: Eu gostaria amiga? De ouvir uma música oferecida pra Daniele Lohane, lá em Bom Jesus de Galeias, que está aniversariando hoje. Desejar pra ela um feliz aniversário e Deus cubra ela com o manto dele sagrado.
1: Amém.
4: Bom dia, fico com Deus, um abraço.
1: Abraço para você. Bom dia, Adriano. Verônica de Santo Amaro, do Corre do Vista Alegre. Gostaria de ouvir uma música e oferecer para o meu querido pai Sebastião, para todos os pais. A música pode ser a sua escolha, tá bom? Uma música que fala de pai. Abraço, obrigado, bom dia.
5: Adriano Dias, aqui é Aparecida de Palmeiras. Gostaria de ouvir uma música com trio, parada dura, cordão de ouro. Ofereço meu esposo Betinho, para minha filha Talívia, Monique, para os meus netinhos Davi Lucas, Sofia Manuela e Cecília Emanuele, para o meu pai Juju, para minha mãe Irani, para os meus irmãos e para todos os pais do mundo inteiro. Desejo um feliz dia dos pais a todos. Fica com Deus.
1: Com Deus também. Obrigado pelo carinho, tá bom? Muito obrigado pela companhia. Um abraço aqui especial vai para o Geraldo. Bom dia, bom domingo para você. Não existe caminho difícil quando Deus é o guia. Abraço, Geraldo. Obrigado pelo carinho. Feliz Dia dos Pais. Bom dia.
6: Bom dia. Sou Dona Maria da Penha, Cabral aqui da Petrina. Peço você uma música. Pode ser a cor de boi ou qualquer uma da sua escolha. Estou desejando para meus filhos. Todos os quatro são pai. Do meu esposo. E porque meu pai, né, já... Deus já levou, então, mas eu peço meus filhos, meu esposo, Zezinho Cabral, e meus filhos Geraldo, Gilmar, Luiz, Cleomar, que é os Cabral. Que Deus abençoe todos os pais do mundo inteiro, do Brasil.
1: Então tá
6: Fica
1: bom.
6: Com Deus, que Deus te abençoe.
1: Um abraço pra senhora, obrigado pelo carinho, tá bom? Um abraço pro meu grande amigo Cabral, grande Cabral, trabalha ali no HCL, grande paizão, esposo da dona Andréia. Abraço pra você, Cabral. Hoje tá de folga, né, Cabral? Tá lá descansando. Cleomar Cabral, ligado com a gente. Bom dia.
7: Adriano Dias, bom dia.
1: Bom dia.
7: Tudo bem?
1: Tudo jóia.
7: Eu sou Maria Guilhermina, do Corpo Boa Sorte, Guarani.
1: Como é que você tá, Maria?
7: Eu gostaria de te pedir uma música, oferecer pro meu esposo Nuno, meu filho Altieri. E
1: grande Altieri.
7: A todos os papais que estiver ouvindo, né? Inclusive o meu, que já está morando com Deus, fazer uma homenagem a ele, né?
1: Claro.
7: Que já faz. Já vai fazer 15 anos, o ano que vem agora, né? Que o papai de pai levou ele, né? Então ele está lá na casinha do Papai do Céu.
1: Isso.
7: Né? Então eu gostaria que você fizesse uma homenagem para todos os papais que estão aqui na Terra e para o meu papai que está morando no céu.
1: Então tá bom.
7: E para você também, né?
1: Obrigado.
7: Eu não sei se você é papai, mas se você for papai, para você também, tá?
1: Sempre. Abraço, tá bom? Obrigado.
7: E para mim também, que fui papai e mamãe dos meus filhos.
1: Isso.
7: E vou fazer aniversário quarta-feira, se Deus quiser.
1: Tem festa?
7: Se Deus quiser, eu comemoro 65. Pela honra e a glória de Jesus.
1: 6.5. Olha só que benção, isso é momento especial, felicidade. É, mandando aqui um abraço também especial para toda a galera, bom dia.
8: Oi, bom dia, aqui é Marlene do Cor Santa Cruz.
1: Como é que você tá, Marlene?
8: Tudo bem com você?
1: Tudo jóia.
8: Gostaria de ouvir uma música, pedido de um pai, oferecer para todos os pais, meu esposo, meus dois filhos, que é pai também.
1: Uhum.
8: E para todos os ouvintes da Rádio Meu Açu, para você aí da rádio, que tenha um bom dia, tá?
1: Bom dia para você. Obrigado pelo carinho, tá bom? Lá no Corre do Boa Vista, em Santo Amaro, tem a Vicência do Carmo Costa. Adriano, olha, quero ouvir uma música e oferecer para minha sobrinha Amanda Cecília, que está completando 12 anos hoje. Adriano, eu não tenho pai mais. Para todos os meus cunhados, para todos os meus sobrinhos, para o meu irmão Roberto Carlos, pelo Dia dos Pais. Feliz domingo para você e para todos. Obrigado. Adriano, obrigado vocês também terem esse caminho imenso para conosco. Um abraço para você. Obrigadão. Mais uma participação. Bom dia.
9: Ô, Adriano Dias, bom dia, bom dia.
1: Bom dia.
9: É a Márcia de Iraci, do Rural. Queria ver a música do Marciano. O escolha aí.
1: Então tá bom.
9: Feliz para todos os pais. Para você que é pai.
1: Obrigado.
9: Não tem o meu, né?
1: Uhum.
9: Não tem papai, não tem mamãe. Papai do céu, falando papai do céu.

0: Bom dia, fique com Deus.
1: Com Deus também. Abraço, obrigado aí pelo carinho. Muito obrigado pela companhia, tá bom? Alegria de ter vocês aqui. Tá chegando ele, Daniel, cantando junto com seu pai, senhor José Camilo. Paixão Caipira, 7h31.

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1: Olha, agora faltando 12 minutos, faltando 12 para as 8, um abraço para Margarida, lá do Córrego do Fortaleza, no Esburgo. Ela está mandando um abraço especial para o seu esposo, principalmente José, ligado com a gente. Um abraço para o filho Valker, o pai da Eloá, o genro muito bom, o pai da Laura, Beatriz, sou o Miguel, feliz Dia dos Pais. Um abraço, tá bom, Margarida? Um abraço para o José, que é o esposo, os filhos, e são uma família muito especial. Um abraço também para o meu amigo Adão de Freitas, lá em São Pedro do Havaí. Adão, um abraço para você, felicidade, feliz Dia dos Pais para você, tá bom? Obrigado aí pelo carinho. Abraço especial, bom dia, Adriano. Aqui é o Jorge Flamenguista Petrina, estou passando para desejar um lindo dia para você, feliz Dia dos Pais. Um abraço também aqui, linda essa música, abraço aqui para ele, tá passando ao Paulo César, agradecendo pela música. Fala, meu amigo Adriano Dias, bom dia para você, mano, passando aqui para desejar feliz Dia dos Pais e feliz Dia dos Pais pro meu pai José Nilson, pro meu irmão Juliano e primeira viagem, né, o papai de primeira viagem. Também parabéns para minha irmã Ana Lúcia, que hoje está completando mais um ano de vida. Abraço para você, brigadão. É o Fabiano da Costa Basílio, grande Fabiano. Abração para você, obrigado, tá bom, Fabiano? Um abraço para dona Norma e família, tá?
2: Bom dia, Adriano Dias.
1: Bom dia.
2: Aqui é o Marcos César, que irmão Suzinho.
1: Como é que você tá, Marcos?
2: Desejo um feliz Dia dos Pais e para todos vocês aí da rádio e especial pro meu pai.
1: Então tá bom.
2: E todos vocês e toda a família. Esqueci, eu queria pedir uma música aí, a sua escolha.
1: Então tá bom, um abraço pra você, obrigado aí pelo carinho, tá bom? Pela audiência, grande César, sempre ligado com a gente. Bom dia pra você.
3: Bom dia, Alexandre, como vai? Tudo bem, Alexandre? Sou de Simonese, João Batista de Simonese.
1: Como é que tá, João Batista?
3: Pedir uma música, Coixe Ralph, Olhos de Luar, ofereço pra Cristiane. A mãe dela e pro meu pai aqui no bairro, com sucesso, Simonese.
1: Então tá bom.
3: Bom dia pra todos.
1: Bom dia pra você, obrigado aí pelo carinho, tá bom? Bom dia pra toda essa turma ligado aqui na Manhã Açú.
4: Bom dia, aqui é o Robson de São Pedro do Havaí.
1: Fala, Robson.
4: E desejar feliz Dia dos Pais para todos os pais desse mundo.
1: Então tá bom,
4: Robson. Todos eles.
1: Obrigado. E
4: manda uma música aí pra gente aí, pra oferecer pros pais, todos os pais do Brasil.
1: Então tá bom, Robson, um abraço pra você, obrigado pelo carinho.
5: Oi,

0: Adriano,
1: Oi, bom dia.
0: Aqui é Eliane Castro, Santo Antônio da Pedra Bonita, Lajinha.
1: Como é que você tá, minha amiga?
0: Passando para desejar um feliz Dia dos Pais. Para você, para todos os pais. E mães, que também é pai, né?
1: Com certeza.
0: Mãe e pai.
1: Verdade.
0: Para meu esposo, Zé Luiz, que é um pai maravilhoso.
1: Paizão, né?
0: É, e também para o meu pai, que não está aqui, né? Já foi embora, vai fazer 3 anos que foi morar com Deus. Mas que Deus possa estar sempre, que ele possa estar em bom lugar.
1: Com
0: o Pai Eterno acolhe ele em um bom lugar e dê um bom descanso.
1: Verdade.
0: E para todos os pais, feliz Dia dos Pais.
1: Valeu, minha amiga, um abraço para você, obrigado, tá bom? É Eliane Castro, sempre ligada aqui na Manhuaçu. Bom dia.
2: Ô, Adriano, bom dia. Fala que é a Margarete.
1: Margarete, como é que
2: aqui,
1: você tá?
2: Aqui, eu peço pra passar uma música por todos os pais do Brasil, do mundo inteiro. É a homenagem pros pais, todos os pais do Brasil, para você também, né? Aí você passa para mim a música pro pai. Eu não sei qual é o nome do cantor que canta ela. Aí você passa para mim
1: então, tá
2: a música pros pais. É sempre para todos os pais, meus irmãos que é pai, meus cunhados, meu marido também que é pai. Aí você oferece para mim, passa para mim aí fazendo um favor.
1: Deixa comigo.
2: Tá bom?
1: Um abraço. Abração para você, tá bom? Obrigado, 751.
3: Oi, Adriano Dias, bom dia, tudo bem?
1: Tudo bem.
3: Eu sou Antônio Joaí Miranda aqui do Palmeirim.
1: Como é que você tá, meu amigo?
3: Ô, Adriano, eu gostaria de ouvir uma música, sua escolha, nesse Dia dos Pais, né? Esse domingão, Dia dos Pais, nosso dia.
1: Verdade.
3: Que Deus te dê um domingo abençoado,
1: pra
3: um
1: nós.
3: Bom Dia dos Pais para você.
1: Obrigado, meu
3: amigo.
1: E
3: todos os pais do Brasil.
1: Sempre.
3: Um abraço. Eu gostaria de ouvir uma música, sua escolha. Um bom domingo. Fique com Deus.
1: Bom domingo.
4: Ô, Adriano, bom dia. Dona Norma,
1: que tá falando,
4: a mãe do Fabiano.
1: Como é que tá, senhora?
4: Peço você que roda uma música pra mim. Quero oferecer pra minha filha, Ana Lúcia.
1: Ana Lúcia.
4: Ela mora em Reduto, ela tá completando 44 anos.
1: Coisa boa, que bênção, hein?
4: E feliz dos pais pra você também, meu filho. Pro meu velho. Feliz dos pais pra todos os pais do mundo.
1: Obrigado.
4: Eu não tenho pai, eu não tenho mãe. Mas eu tenho meu sim. Quem não acolhe meus pais pra mim... Entendeu, velho?
1: Essa família é linda,
4: Adriano,
1: dona Norma.
4: Com Deus.
1: A senhora merece todo o carinho, toda a atenção desses filhões abençoados.
5: Adriano, bom dia. Eu quero ouvir uma música, oferecer pro meu marido, que hoje é Dia dos Pais. E para todos os pais do Brasil. E para você.
1: Obrigado.
5: E sua equipe.
1: Certinho.
5: Tchau, obrigado. A música escolha.
1: Então tá bom. Um abraço para Elisângela. Sou de Santa Quitéria, feliz Dia dos Pais. Oferece para meu pai José Carlos, mora em Santa Quitéria, também está ligado com a gente. Um abraço especial para Fátima. Alô, Fátima, bom dia para você. Fátima, obrigado pelo carinho, tá bom? Pela audiência.
6: Oi, Adriano Dias, bom dia.
1: Bom dia, tudo bem?
6: Tudo bem com vocês?
1: Tudo jóia.
6: Aqui é a Neuza Elma, aqui do Corvo da Gameleira.
1: Estou
6: aqui ouvindo o seu programa. Gostaria de ouvir uma música com Milagre de um Ladrão. Se for possível. Fica com Deus, um bom trabalho para vocês, um bom domingo.
1: Obrigado.
6: Tchau.
1: Pelo carinho, tá bom? Bom dia.
7: Ofereço uma música pro meu pai aí, Estevo. Ofereço a música pra minha mãe, Marlene Costa. Zé Nosso Fabiano, está chorando por quê? E feliz Dia dos Pais para todos os pais.
1: Então,
7: muito obrigado.
1: Um abraço para você. Bom dia. Santo Amaro de Minas está ligado com a gente, hein? Bom dia.
8: Bom dia. Tá bom, meu jovem?
1: Bom, meu mestre.
8: Toca para nós aí. Pai, você foi meu herói, meu bandido.
1: Ai, ele canta, hein?
8: Fábio Júnior, eu ofereço para todos os pais de hoje, do Brasil todo, todos os pais.
1: Então tá bom.
8: E um abraço, um bom dia, um bom domingo. Ofereço para tu também. Tchau.
1: Obrigado. Abraço para você, é sempre bom ter você aqui, ó. Bom dia.
9: Bom dia, Adriano. Aqui é Helene do Carmo, São João do Sul. Adriano, gostaria que você mandasse um alô para todos os pais aí. Eu não tenho meu pai mais, mas tenho muitos pais especiais. Eu gostaria que você desejasse para eles feliz Dia dos Pais.
1: Então tá bom.
9: Especialmente para Lucimar, para João, para Fabiano, para Gilberto, para... Bom dia, Adriano Dias. Aqui é a Helene do Carmo, São João do Monte. Aqui, eu não tenho pai mais, mas eu gostaria que você mandasse um alô para todos os pais, feliz Dia dos Pais, para o Fabio.

0: Alan, para o João Paulo, para o Gilberto, para o Julimar, para o Lucimar Romão, para o João e para todos os pais que Deus continua sempre derramando as bênçãos, todos os pais desse mundo inteiro. Desejo feliz dia dos pais a todos.
1: Então tá bom, um abraço para você, obrigado, tá bom, pelo carinho. O Jerônimo tá passando por aqui. Grande Jerônimo, bom dia para você.

0: O Alessandrão Moreira, excelente pai do Benjamin e do Benício. Estamos aqui comemorando com um café especial no Corre do Palmital. Feliz Dia dos Pais também para todos os pais do mundo inteiro ligados na Manhuaçu.
1: Bom dia aqui. Queria pedir uma música para receber o Dia dos Pais. Capaz que eu quero muito suas coisas, vocês vão dar parada, mas parabéns para vocês. Não sei se você é pai, não conheço, mas vontade de conhecer. E com Deus.
0: Valeu, Adão. Com
1: os pais. Mas muito também, ninguém era de nós se não fosse nossos parceiros.
0: É verdade.
1: Com Deus, bom domingo.
0: Para você também, meu amigo, obrigado.
2: Bom dia, Adriano Dias. Aqui bom é o Maurício Feliciano Gomes, aqui de Luisburgo.
0: Como é que você está, meu amigo?
2: É o Dia dos Pais. Eu queria que você, se puder, rodar para mim aí a música Meu Pai, com Lourenço Lorival, oferecendo a todos os pais do mundo inteiro que haja paz, a compreensão e a sabedoria de ser pai. Adriano, se for atendido, muito obrigado. Seu programa é nota mil.
0: Obrigado. Olha essa música do Lourenço Lorival, ela já rodou aqui, mas no finalzinho aqui eu vou rodar para você também.
3: Ô Adriano, bom dia, tudo
0: bom
3: bem?
0: Bom dia, tudo
3: que
0: bem.
3: É Maria das Graças do Engenho da Serra. Gostaria de ouvir aquela música, que nós somos sem Jesus.
0: Verdade.
3: Mas ofereço para meus filhos todos, para meus netos, Maria Aparecida, Paixão do Coqueiro Rural, minha madrinha Mariana, Maria Aparecida, minha do Engenho da Serra, minha filha. Ofereço para todo Engenho da Serra. Feliz para todos os pais do Brasil. E feliz para você também, Adriano.
0: Obrigado.
3: Que Deus abençoe você com sua família, tá bom? Um abraço, tá? Tchau.
0: Tchau, obrigado pelo carinho e audiência. Olha, agora são 7h57.

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0: Horas mais 16 minutos, 8h16, esse é o Linha do Tempo, muita música para você até às 9, lembrando que às 9 horas da manhã, direto da Matriz de São Lourenço, tem a celebração da Santa Missa e você é sempre o nosso convidado especial. Hoje o programa é dedicado a todos os pais, hoje é Dia dos Pais e eu convido você a abrir o seu coração.
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pai. Pode ser que daqui a algum tempo haja tempo pra gente ser mais, muito mais que dois grandes amigos, pai e filho, talvez. Pai, pode ser que daí você sinta qualquer coisa entre esses 20 ou 30 longos anos em busca

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Legal demais a música do Fábio Júnior, Pai, 8 horas mais 24, 8 e 24. E essa música do Fábio Júnior, ela tem uma história. Esse é um dos clássicos, né? Do Dia dos Pais. Fábio Júnior lançou essa música em 1978. E essa música marca por um ambiente familiar conturbado, por uma letra que revela uma distância, porém cheia de amor. E essa música do Fábio Júnior, ela diz, pois Fábio Júnior cresceu em uma casa cheia de brigas, as brigas eram constantes, a mãe era muito rígida, os irmãos acabaram ficando do lado da mãe após a separação do casal, e o Fábio Júnior sentia mais próximo do pai. O contato entre os dois era feito às escondidas, porque a mãe, ela desaprovava aquele encontro, né? O pai do Fábio Júnior trabalhava em uma banca de jornal durante o dia e fazia bicos como taxista na madrugada para completar a renda, né? Então, Fábio Júnior conseguiu marcar um encontro com o pai e lhe mostrou a música terminada, cantando verso diretamente para ele. Infelizmente, aquele foi um dos últimos momentos que Fábio Júnior teve com seu pai. Pouco tempo depois, o pai do cantor foi vítima de um assalto violento na madrugada no Rio de Janeiro, enquanto dirigia o seu táxi, e acabou sendo assassinado. E apesar da imensa dor da perda, a música ganhou o Brasil em 1979. Ele se tornou tema da abertura da novela Pai Herói, da Rede Globo de televisão, que impulsionou a carreira do Fábio Júnior, imortalizou a canção como o principal hino do Dia dos Pais, sobre a paternidade dos pais. E até hoje o cantor se emociona profundamente quando canta, quando toca. E o Fiuk, né, filho do Fábio Júnior, ele, em um programa de televisão, acabou fazendo com que o Fábio Júnior se emocionasse, porque ele cantou essa música pro seu pai, Fábio Júnior. Então essa letra, ela traz, né, um momento de briga, de tristeza, de sofrimento.

0: sofrimento, de abandono, né? Mas que mostra exatamente o que é o verdadeiro sentido da palavra pai. Abraço especial vai para essa turma que tá ligada com a gente, curtindo a Rose. Abraço para você, Rose. Obrigado pelo carinho, tá bom, meu amigo? Um beijo para você, bom domingo. Oi, bom dia. Madalena Gonçalves, de São João do Manhuaçu, oferece uma música pro Dia dos Pais aí para todos os pais. A Maria Madalena, abraço para você. Obrigado pelo carinho. Quem tá com a gente também aqui, tá curtindo a Rádio Manhuaçu, bom dia especial para ela. Final do número 7404. Abraço para você, tá bom, minha amiga? Muito obrigado aí pela sua audiência, muito obrigado sempre pela sua companhia, sempre participando com a gente. Ela deixou uma mensagenzinha pra gente, ó. Bom dia.
1: Eu falo que isso é, porque eu não tô sabendo, não.
0: Ah, um abraço pra você. Ela mandou uma mensagem, só que diz ela que não está sabendo como é que manda mensagem. Ô, meu amigo, um beijo pra você e pra toda a família. Obrigado. Um abraço pro meu amigo Paulinho, o Paulo José, né? Mais conhecido como Paulinho Lelé. Tá ligado com a gente, né, Paulinho? Um abraço pra você e um abraço pro meu amigo aqui, ó. Bom dia.
2: Adriano Dias, bom dia.
0: Tudo bem?
2: Feliz Dia dos Pais. Eu queria rodar uma música pra minha mãe, lá no Palmeiras, José Antônio Baixo Santana. Rodar uma música pra minha mãe lá no Palmeiras. Passar a música do Amado Batista, a sua escolha aí. E oferecendo pra todos os pais de Minas Gerais. E para aquele que considera a gente como pai.
0: Verdade.
2: E todos os pais do Brasil, do mundo, e né? Para minha família, e para vocês aí da rádio.
0: Valeu, Zezão. Um abraço para você. Brigadão aí pelo carinho. Santo Amaro de Minas tem a Amanda Cecília Marques Martins. Amanhã eu vou estar completando 12 anos e quero oferecer uma música pro meu pai Flávio, pelo Dia dos Pais. Feliz Dia dos Pais a todos. Abençoado domingo para você, Adriano, e para todos que estão ligados. Abraço para vocês aí em Santo Amaro de Minas, ligados aqui na Manhuaçu. Bom dia, meu amigo Adriano Dias, todos os ouvintes. Feliz Dia dos Pais a todos. Estou aqui ouvindo você. Abraço para ele, José Geraldo Damasceno. Grande Zé Geraldo, abraço para você. Brigadão aí pela audiência.

0: Obrigado, pai, por apontar as direções certas que conduzem aos bons caminhos. Feliz Dia dos Pais. Mensagem do prefeito Zé Santana, vice-prefeita Márcia Pires e da Câmara Municipal a todos os pais. De Martim Soares.
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0: Olha, esse é o som do Guilherme Arantes, Meu Mundo e Nada Mais. Tim Maia, gostava tanto de você. Agora são 8h42.
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2: Vem ser feliz. Aquele astral lá em cima, hein? A número 1 da cidade. Agora faltando 12 minutos, faltando 12 para as 9. Abraço para a Vera da comunidade dos Adões. Tá ligada com a gente, né, Vera? Ela manda um abraço para os pais, para o esposo Sérgio, os genros Vanderlei, Mike, filho Adriano. Jesus abençoe sempre. Abraço para você. Excelente dia, excelente domingo.

0: tinha suspirado, tinha beijado o papel devotamente. Era a primeira vez que lhe escreviam aquelas sentimentalidades, e o seu orgulho dilatava-se ao calor amoroso que saía delas, como um corpo ressequido que se estira num banho tépido. Sentia um acréscimo de estima por si mesma e parecia-lhe que entrava, enfim, numa existência superiormente interessante, onde cada hora tinha o seu encanto diferente, cada passo conduzia a um êxtase e a alma se cobria de um luxo radioso de sensações.
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2: Olha, esse é o som da Maria.

companhia. Muito obrigado pela sintonia, obrigado por você fazer parte do programa Linha do Tempo. José de Paula, da Rua do Campo, em Vila Nova, Radinho Ligado, curtindo amanhã o assunto. Muito obrigado pelo carinho. Abraço para o Afrânio, também sempre ligado com a gente. A todos vocês que participaram, aquele abraço. Domingo que vem, a partir das 6h20, eu tô de volta. Boa semana para você. Dá um abraço no papai. Continue conectado com a gente. Daqui a pouco, direto à Santa Missa, na Matriz de São Lourenço. Eu convido você. A força do amor. A gente fecha o programa de hoje. O som do Roupa Nova.

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2: Louvado seja nosso Senhor Jesus Cristo.
3: Para sempre seja louvado.
2: Queridos irmãos e irmãs, transmitimos ao vivo diretamente da Igreja Matriz de São Lourenço de Manhuaçu, a Santa Missa em Família, pela Rádio Manhuaçu FM 106,9, pelo aplicativo de nossa rádio. Em vídeo pelo canal no YouTube da Paróquia de São Lourenço. Celebramos em comunhão com a Igreja o 19º Domingo do Tempo Comum. Celebramos também a vocação para a família em a vocação para a vida em família e os dias dos pais. Hoje iniciamos a Semana Nacional da Família com o tema Família torna-te aquilo que és e o lema Amor jamais acabará. Reunidos numa só família de fé, desejamos ser aquilo que Deus sonhou para cada lar e coração. Que juntos possamos construir espaços de fé, esperança e vivência da caridade, para que as divisões causadas pelo pecado possam ser superadas e, assim, vencermos as tempestades que atingem a Igreja. Não tenhamos medo, pois o Filho de Deus está conosco até o fim. Rezemos pelos pais para que sejam exemplos de virtudes para seus filhos e sua família. Pelas famílias, para que o amor, o diálogo e o perdão jamais acabem. Por nós cristãos, para que sejamos forte fonte de união e paz dentro de nossas famílias. Por todos os povos, para que sintam

citam membros da família de Deus, fazendo sua vontade, por todas as vítimas das guerras e das mudanças climáticas, pelo aniversário de Oswaldo Anastácio Dias, Tarliane Maria da Silva, pelos casais aniversariantes, Oswaldo Anastácio Dias e Efigênia Felício Dias, 64 anos, pela saúde de Celita Batista de Andrade Knupp, Neuli Tasca, Lanitza Alvim de Carvalho Leite, Magali Cruz, Luciana Gonçalves Muniz, Rogério de Freitas Diniz, pela família enlutada que perdeu o ente querido em ação de graças, e ainda pelas intenções pessoais que trazemos em nosso coração, e por aquelas intenções que cada família apresenta neste momento, e as intenções depositadas na caixa em frente ao altar. Elevemos nosso coração a Deus e participemos intensamente dessa celebração eucarística. Esta celebração será presidida pelo Padre Carlos. Com o coração cheio de alegria, cantemos.

0: Irmãos e irmãs, bom dia.
1: Bom dia.
0: Sejam bem-vindos, bem-vindas. Acolhemos todos que nos encontramos aqui na Igreja Matriz do São Lourenço, de uma forma presencial, os que estão presentes através da nossa rádio, através das redes sociais, rezando conosco da sua casa, da sua família. Vamos agradecer a Deus a vida. Dia dos Pais, segundo domingo do mês, um mês todo ele dedicado às vocações, mês de agosto. E à noite nós teremos o último dia da novena de São Lourenço. Amanhã, dia 10, festa do nosso padroeiro, mártir da fé. Rezemos pelas nossas famílias. Também temos, durante toda a semana, nossa paróquia de São Lourenço é de 11, terça-feira, até sábado, dia 15, a Semana Nacional da Família. Nesta comunhão com a Igreja de todo o Brasil, que de hoje, domingo, até sábado, dia 15, é essa Semana Nacional da Família. Renovemos o compromisso, agradeçamos a Deus. Em nome do Pai, do Filho e do Espírito Santo.
1: Amém.
0: Irmãos e irmãs, o Deus da esperança, que nos cumula de toda alegria e paz em nossa fé, pela ação do Espírito Santo, esteja convosco.
1: Bendito seja Deus, que nos reuniu no amor de Cristo.
0: Lembrai-vos, Senhor, de vossa aliança, e nunca esqueçais a vida dos vossos pobres. Levantai-vos, Senhor, e julgai vossa causa, e não fecheis o ouvido ao clamor dos que vos procuram. Peçamos ao Senhor a graça do perdão pelas nossas faltas, pelas dificuldades. Hoje a liturgia, a primeira leitura, evangelho, chama atenção para as tempestades da vida, as tempestades dentro de cada um de nós, os medos, mas as tempestades que acabam também nos amedrontando. Peçamos a Ele a graça do perdão pelas nossas faltas e pelos momentos que nós, nos deixando levar pelas dificuldades, perdemos o referencial Deus, Cristo, na nossa vida. Cantemos. Música.

0: Deus, Pai de infinita misericórdia, tenha compaixão de todos nós, perdoe os nossos pecados e nos conduza à vida eterna.
1: Amém.

Oremos, irmãos e irmãs. Deus eterno e todo-poderoso, a quem inspirados pelo Espírito Santo, ousamos chamar de Pai, fazei crescer em nossos corações o espírito da adoção filial, para merecermos entrar um dia na posse da herança prometida. Por nosso Senhor Jesus Cristo, vosso Filho, que é Deus e convosco vive e reina na unidade do Espírito Santo, por todos os séculos dos séculos.

0: Leitura do Livro dos Reis. Naqueles dias, ao chegar a Horebe, o monte de Deus, o profeta Elias entrou numa gruta, onde passou a noite. E eis que a palavra do Senhor lhe foi dirigida, nestes termos: sai e permanece sobre o monte diante do Senhor, porque o Senhor vai passar. Antes do Senhor, porém, veio um vento impetuoso e forte, que desfazia as montanhas e quebrava os rochedos. Mas o Senhor não estava no vento. Depois do vento, houve um terremoto. Mas o Senhor não estava no terremoto. Passado o terremoto, veio um fogo. Mas o Senhor não estava no fogo. E depois do fogo, ouviu-se um murmúrio de uma leve brisa. Ouvindo isso, Elias cobriu o rosto com o manto, saiu e pôs-se à entrada da gruta. Palavra do Senhor.
1: Graças a Deus.

leitura da carta de São Paulo aos Romanos. Irmãos, não estou mentindo, mas em Cristo digo a verdade, apoiado no testemunho do Espírito Santo e da minha consciência. Tenho no coração uma grande tristeza e uma dor contínua, a ponto de desejar ser eu mesmo segregado por Cristo,

0: em favor de meus irmãos ou de minha raça. Eles são israelitas. A eles pertencem a filiação adotiva, a glória, as alianças, as leis, o culto, as promessas e também os patriarcas. Deles é quem descende, quanto à sua humanidade, Cristo, o qual está acima de tudo, de todos. Deus bendito para sempre. Amém. Palavra do Senhor.
1: Graças a Deus.

0: Irmãos e irmãs, o Senhor esteja convosco.
1: Ele está no meio de nós.
0: Proclamação do Evangelho de Jesus Cristo, narrado por São Mateus.
1: Glória a vós, Senhor.
0: Depois da multiplicação dos pães, Jesus mandou que os discípulos entrassem na barca e seguissem a sua frente para o outro lado do mar, enquanto ele despediria as multidões. Depois de despedi-las, Jesus subiu ao monte para orar a sós. A noite chegou e Jesus continuava ali sozinho. A barca, porém, já longe da terra, era agitada pelas ondas, pois o vento era contrário. Pelas 3 horas da manhã, Jesus veio até os discípulos andando sobre o mar. Quando os discípulos o avistaram andando sobre o mar, ficaram apavorados e disseram: é um fantasma, e gritaram de medo. Jesus, porém, logo lhes disse: coragem, sou eu, não tenhais medo. Então Pedro lhe disse: Senhor, se és tu, manda-me ir ao teu encontro, caminhando sobre a água. E Jesus respondeu: vem. Pedro desceu da barca e começou a andar sobre as águas em direção a Jesus. Mas quando sentiu o vento, ficou com medo e, começando a afundar, gritou: Senhor, salva-me. Jesus logo estendeu a mão, segurou Pedro e lhe disse: homem fraco na fé, por que duvidaste? Assim que subiram no barco, o vento se acalmou. Os que estavam no barco prostraram-se diante dele, dizendo: verdadeiramente, tu és o Filho de Deus. Palavra da salvação.

Prezados irmãos e irmãs, celebramos neste domingo, o segundo domingo do mês, na liturgia, nós celebramos o 19º domingo do nosso tempo comum. Dentro de um mês todo ele dedicado às vocações, nós celebramos hoje o Dia dos Pais e, na sintonia e na prece, com toda a Igreja do Brasil, o início da Semana Nacional da Família. Quando nós pensamos nessa Semana Nacional da Família, eu acredito que é a oportunidade que nós temos em nossa paróquia de São Lourenço. Teremos nos grupos, na catequese, catequistas, catequizandos, grupos pastorais, movimentos, a oportunidade de nos reunirmos, assim como

Como aconteceu a campanha da Fraternidade em Família, agora um segundo momento, Semana Nacional da Família, celebrada nos grupos, celebrada nas ruas, nas famílias, uma proposta da Igreja do Brasil e um roteiro preparado pela nossa Diocese de Caratinga. Dois momentos importantes. Os 10 anos daquele documento publicado, escrito pelo Papa Francisco, Amoris Laetitia, e os 40 anos de Familiares Consórcio, um documento de João Paulo II. Dois documentos fundamentais, importantíssimos para a Igreja, mas voltado diretamente, totalmente voltado, contemplando a família. Valores, fortalecendo a vida, ajudando a dar passos, a viver aquilo que cada casal assume ou assumiu e renova no dia a dia através do matrimônio. Amor, fidelidade e vida partilhada. É momento de celebrar, de agradecer a Deus, de renovar compromissos, mas também de renovar propósitos. Tudo em volta, tudo voltado para um bem maior, para o bem da família. É este o caminho que nós somos convidados a viver. Enquanto tem tantas e tantas pessoas voltadas para a superstição, que o mês de agosto é um mês do desgosto, é um mês negativo, é um mês onde tem tantas e tantas pessoas que não assumem compromissos, propósitos, a vida fica meio paralisada. Para a Igreja, para nós cristãos, o mês de agosto celebramos as vocações, ministérios e serviços. A liturgia deste final de semana é uma liturgia toda ela voltada para a vocação. Dentro daquela ideia, chamado de Deus e resposta de cada um. Chamado de Deus no Primeiro Testamento, chamado de Deus no Novo Testamento a partir de Jesus. Primeira leitura, primeiro livro dos reis, e nós nos encontramos na primeira leitura com o profeta Elias. Interessante, quando nós pensamos no profeta Elias, nós pensamos num profeta, talvez não foi o mais importante, e o objetivo da liturgia não é este, mas foi um dos grandes profetas. Ele recebeu uma missão grandiosa. Quando nos evangelhos, naquela cena que nós celebramos na última quinta-feira, a festa da transfiguração, onde apareceu Elias? No monte. Jesus pegou consigo Pedro, Tiago e João e subiu para o monte. E lá apareceram Moisés e Elias, simbolizando o Primeiro Testamento, simbolizando a lei e os profetas. Elias estava lá, naquela cena belíssima da transfiguração, a ponto de Pedro dizer a Jesus: aí vem a grande tentação, é bom ficarmos aqui, vamos armar 3 tendas? Em outras palavras, não vamos descer. Aí tem o confronto, o contraste entre monte e planície. Mas Elias estava lá. O monte é o lugar da revelação. A planície é o lugar dos problemas, da vivência do dia a dia, da fome, da miséria, da desigualdade. Mas

profeta Elias, que recebeu uma missão grandiosa, repito, o profeta Elias, que foi enviado por Deus a uma viúva de Sarepta, uma viúva de uma região pagã. Só o contexto, só dizer viúva no Antigo Testamento já revela tudo o que era: exclusão, marginalização, sofrimento, às vezes até o desencanto com Deus, aquele sentimento que Deus a abandonou. No fundo, no fundo, é uma realidade triste. Deus não enviou Elias, o profeta, a nenhuma viúva de Israel, mas o enviou à viúva de Sarepta, na Sidônia. Elias em Sarepta, a atitude dele diante da generosidade da viúva: multiplicou a farinha e o óleo. Elias é aquele que ressuscita o filho da viúva. Elias é aquele que fez descer fogo do céu. É aquele que predisse a chuva. É aquele que degolou os 450 profetas de Baal. Dentro daquela cena que ouvíamos dias atrás, no livro dos Reis, diante daquele confronto entre o profeta de Deus e os profetas de Baal, que estavam a serviço de Acabe, eram financiados pela rainha Jezabel. E o grande objetivo dos profetas de Baal era falar, anunciar, profetizar em nome do rei, para que o rei ficasse muito bem diante do povo, quando na verdade o profeta Elias desmascara e ao mesmo tempo elimina os 450 profetas de Baal. Em outras palavras, ele desmonta toda aquela estrutura corrupta de Acabe e Jezabel. A ira de Jezabel fez com que Elias, aí vem o texto de hoje, Elias fugisse para o monte. É um momento de desolação. Se ele agiu em nome de Deus, agora ela, Jezabel, quer matá-lo. E Elias foge. Foge no sentido de busca proteção. Entra numa gruta e pede a Deus a morte. É alguém que não tem mais esperança. É alguém que está triste, desolado. É alguém que foge. Mas Deus continua querendo que o profeta viva, e viva de uma forma intensa. No primeiro momento tem um apelo, tem um chamado para o profeta sair. Sai e permanece sobre o monte diante do Senhor, porque o Senhor vai passar. Antes dele sair da gruta, houve algumas manifestações. Veio um vento impetuoso que desfazia as montanhas, quebrava os rochedos, mas o Senhor não estava no vento. Depois houve um terremoto, mas Deus não estava no terremoto. Depois veio um fogo e Deus não se encontrava no fogo. É neste momento que o profeta sai, e aí vem uma leve brisa. Ouvindo isso, Elias cobriu o rosto com o manto, saiu e pôs-se à entrada da gruta. É um Deus que se manifesta na brisa suave. É um Deus que se manifesta no murmúrio de uma brisa suave. E é o momento de Elias fazer a grande e profunda experiência de Deus.

tempestade interna do profeta é como que acalmada. E o profeta renova a certeza do amor grandioso de Deus, de um Deus que continua presente. Nós temos no Evangelho, um outro lado, as tempestades externas. Mas nós temos algo comum ao profeta Elias, na vida de Pedro e dos outros. A cena de hoje é aquela da sequência do milagre da multiplicação dos pães. Depois da grande multidão saciada, aí vem a atitude de Jesus. Ele manda os discípulos entrarem na barca e atravessarem o mar. Tem uma outra tradução que diz: Jesus obrigou os discípulos. Na verdade, nos dá a impressão de que eles não queriam, eles não desejavam. O momento da fama foi grandiosa. O momento da fama foi imenso. E eles queriam ficar mais um pouco. Mas interessante que Jesus despede a multidão, Jesus sobe para o monte e Jesus passa praticamente uma noite a sós com o Pai. Enquanto isto, os discípulos estão apavorados, porque atravessar o mar já era fazer um caminho para o desconhecido. Atravessar o mar à noite era, podemos dizer, um perigo duplo ou triplo. A dificuldade era muito maior, os obstáculos eram numerosos. Mas quando Jesus vai ao encontro deles, pelas 3 da madrugada, aí existe uma manifestação, andando sobre o mar. É fantasma, era alguém desconhecido, mas Pedro se manifesta: se és tu, Senhor, manda-me ir ao teu encontro. No fundo, no fundo, Pedro pede uma prova. Raramente Jesus responde a estas provocações. Mas no Evangelho de hoje, Jesus convida Pedro: vem ao meu encontro, andando sobre a água. E é interessante que Pedro sai do barco. Quando Pedro tira o olhar de Jesus, Pedro começa a afundar. Quando Pedro se sente incomodado pelo forte vento e tira o foco de Jesus, Pedro começa a afundar. E é nesta hora que Pedro suplica a Jesus: Senhor, socorre-me, preciso de ajuda, me salve. Jesus estende a mão e puxa Pedro para cima de novo. Homem fraco na fé, por que duvidaste? Aos poucos, irmãos e irmãs, a catequese de Jesus na vida da comunidade apostólica vai exatamente nos mostrando este caminho, caminho que todos nós somos convidados a percorrer. Quantas e quantas vezes no dia a dia da vida perdemos o referencial em Jesus, fazemos aquela experiência amarga, falta-nos o essencial, fomos abandonados. Mas quando nós retomamos o caminho, nós conseguimos reverter a certeza do amor grandioso de Deus no nosso meio. E quantas e quantas vezes precisamos dizer, a exemplo de Pedro: Senhor, salva-me, Senhor, salva-nos, salva-nos, salva nossa família, os nossos lares.

0: lugares. Quando nós perdemos o referencial em Deus, e quando nós nos voltamos para outros caminhos, nós fraquejamos. Peçamos a Ele a graça da fé. Peçamos a Ele força, luz, graça e bênção para sermos testemunhas, para podermos perseverar no caminho e a cada dia podemos reavivar no coração e na vida o compromisso do amor, da fidelidade e da vida partilhada. Louvado seja nosso Senhor Jesus Cristo.
1: Para sempre seja louvado.
0: Creio em Deus Pai, Todo-Poderoso, Criador do céu e da terra, e em Jesus Cristo, seu único Filho, nosso Senhor, que foi concebido pelo poder do Espírito Santo, nasceu da Virgem Maria, padeceu sob Pôncio Pilatos, foi crucificado e morto e sepultado,
1: desceu à mansão dos mortos, ressuscitou ao terceiro dia, subiu aos céus,
0: está sentado à direita de Deus Pai Todo-Poderoso, de onde há de vir julgar os vivos e os mortos.
1: Creio no Espírito Santo,
0: na Santa Igreja Católica, na comunhão dos santos, na remissão dos pecados, na ressurreição da carne,
1: na vida eterna. Amém.
0: Irmãos e irmãs, elevemos ao Senhor nosso Deus pedidos, preces, agradeçamos a Ele o seu amor infinito em nossas vidas.
2: Senhor, vinde em nosso auxílio.
0: Senhor, vinde em nosso auxílio.
2: Pela Igreja, para que forme uma grande família de fé e que, em meio aos grandes desafios da humanidade, se una para promover a verdadeira paz que desarma o coração. Rezemos.
1: Senhor, vinde em nosso auxílio.
2: Senhor, concedei sabedoria aos nossos governantes, para que suas ações sejam realizadas com verdadeiro espírito fraterno em favor dos mais necessitados. Rezemos.
0: Senhor, vinde em nosso auxílio.
2: Senhor, confortai os enfermos de nossas comunidades, as crianças e idosos abandonados e todos os sofredores, para que não percam a esperança de dias melhores e continuem lutando pela vida. Rezemos.
0: Senhor, vinde em nosso auxílio.
2: Por nossas famílias e por nossos pais, para que sejam protagonistas na missão de ensinar, cuidar e amar os seus filhos com paciência, deixando a fé como a melhor herança no seguimento a Jesus, que veio para salvar a todos. Rezemos.
0: Senhor, vinde em nosso auxílio. Por todas as famílias dizimistas, que o Senhor continue derramando bênçãos abundantes de consciência, de participação e de comprometimento com a Igreja. Rezemos ao Senhor.
1: Senhor, vinde em nosso auxílio.
0: Senhor, nosso Deus e nosso Pai, acolhei-nos, fortalecei em nós a graça da fé, iluminai-nos para que sejamos testemunhas do vosso amor infinito. Por Cristo nosso Senhor. Amém. Amém. Vamos rezar juntos a oração do dizimista. Recebei, Senhor, meu dízimo. Não é uma esmola, pois não sois mendigo. Não é apenas uma contribuição, porque não precisais dela. Não é o resto que me sobra, que vos ofereço. Esta importância, Senhor, representa a minha participação na comunidade paroquial, meu compromisso com a expansão do Evangelho, meu reconhecimento e agradecimento, pois se tenho é porque me destes. Amém.

0: Orai, irmãos e irmãs, para que esta nossa família reunida em nome de Cristo possa oferecer um sacrifício que seja aceito por Deus Pai Todo-Poderoso.
1: Receba, ó Senhor, por tuas mãos este sacrifício para a glória do seu nome, para o nosso bem e de toda a Santa Igreja.
0: Senhor, acolhei com misericórdia os dons que nos concedestes à vossa Igreja, e ela agora vos apresenta. Transformai-os por vosso poder em sacramento da nossa salvação, por Cristo nosso Senhor.
1: Amém.
0: Amém. Irmãos e irmãs, o Senhor esteja convosco.
1: Ele está no meio de nós.
0: Corações ao alto.
1: O nosso coração está em Deus.
0: Demos graças ao Senhor nosso Deus.
1: É nosso dever e nossa salvação.
0: Na verdade, é digno e justo. É nosso dever e salvação dar-vos graças sempre e em todo lugar. Senhor, Pai Santo, Deus Eterno e Todo-Poderoso, vós sois o único Deus vivo e verdadeiro. Os céus e a terra estão repletos da vossa presença, mas é sobretudo na pessoa humana, criada à vossa imagem, que deixastes o sinal da vossa glória. Vós chamais a colaborar pelo trabalho de cada dia na obra da criação. Ele dais o vosso Espírito para que seja artífice da justiça e da paz em Cristo, o homem novo. Por isso, vos louvam com os anjos e todos os santos, cantando alegremente a uma só voz.

0: Na verdade, ó Pai, vós sois santo, fonte de toda santidade. Santificai, pois, estes dons, derramando sobre eles o vosso Espírito, a fim de que se torne para nós o corpo e o sangue de nosso Senhor Jesus Cristo.
1: Enviai o vosso Espírito Santo.
0: Estando para ser entregue, abraçando livremente a paixão, Jesus tomou o pão, pronunciou a bênção de ação de graças, partiu e o deu aos seus discípulos, dizendo: tomai todos e comei, isto é o meu corpo, que será entregue por vós.

Do mesmo modo, no fim da ceia, ele tomou o cálice em suas mãos e, dando graças novamente, o entregou aos seus discípulos, dizendo: tomai todos e bebei. Este é o cálice do meu sangue, o sangue da nova e eterna aliança,

0: Mistério da fé para a salvação do mundo.
1: Salvador do mundo, salvai-nos. Vós que nos libertastes pela cruz e ressurreição.
0: Celebrando, pois, o memorial da morte e ressurreição do vosso Filho, nós vos oferecemos, ó Pai, o pão da vida, o cálice da salvação, e vos agradecemos porque nos tornastes dignos de estar aqui na vossa presença e vos servir.
2: Aceitai, ó Senhor, a nossa oferta.
0: Suplicantes vos pedimos que, participando do corpo e sangue de Cristo, sejamos reunidos pelo Espírito Santo num só corpo.
2: O Espírito nos una num só corpo.
0: Lembrai-vos, ó Pai, da vossa Igreja, que se faz presente pelo mundo inteiro. Que ela cresça na caridade em comunhão com o Papa Leão, com o nosso Bispo Juarez, os bispos do mundo inteiro, os presbíteros, os diáconos e todos os ministros do vosso povo.
2: Lembrai-vos, ó Pai, da vossa Igreja.
0: Lembrai-vos também na vossa misericórdia dos nossos irmãos e irmãs que adormeceram na esperança da ressurreição e de todos os que partiram desta vida, todos que viveram a sua vida, vocação, missão e já se encontram na casa do Pai. Acolhei-os junto a vós, na luz da vossa face.
2: Concedei-lhes, ó Senhor, a luz eterna.
0: Enfim, nós vos pedimos, tende piedade de todos nós, nossa comunidade, nossas famílias, nossos lares. Rezemos por todos os nossos pais. Que Deus os ilumine, os abençoe e os fortaleça na vida e na missão, na fé do dia a dia, para poderem superar os desafios. Estamos rezando pelos aniversariantes Oswaldo Anastácio Dias e Tarliane Maria da Silva, os casais aniversariantes, 64 anos de vida matrimonial de Oswaldo Anastácio Dias e Efigênia Felício Dias. Todos que contam com as nossas preces, catequistas e catequizandos, famílias dizimistas, todos os que estão aí participando ativamente da novena de São Lourenço. E dai-nos participar da vida eterna com a Virgem Maria, Mãe de Deus, São José, seu esposo, os apóstolos, São Lourenço, nosso padroeiro, e todos os santos que neste mundo viveram na vossa amizade, a fim de vos louvarmos e glorificarmos, por Jesus Cristo, vosso Filho. Por Cristo, com Cristo e em Cristo, a vós, Deus Pai Todo-Poderoso, na unidade do Espírito Santo, toda honra e toda glória, por todos os séculos.

0: Irmãos e irmãs, guiados pelo Espírito de Jesus, iluminados pela sabedoria do Evangelho, ousamos dizer: Pai nosso, que estais nos céus, santificado seja o vosso nome, venha a nós o vosso reino, seja feita a vossa vontade, assim na terra como no céu. O pão nosso de cada dia nos dai hoje, perdoai as nossas ofensas, assim como nós perdoamos a quem nos tem ofendido, e não nos deixeis cair em tentação, mas livrai-nos do mal. Livrai-nos de todos os males, ó Pai, dai-nos hoje a vossa paz. Ajudados pela vossa misericórdia, sejamos sempre livres do pecado e protegidos de todos os perigos, enquanto aguardamos a feliz esperança e a vinda do nosso Salvador Jesus Cristo.
1: Vosso é o reino, o poder e a glória para sempre.
0: Senhor Jesus Cristo, dissestes aos vossos apóstolos: eu vos deixo a paz, eu vos dou a minha paz. Não olheis os nossos pecados, mas a fé que anima a vossa igreja. Dai-lhe, segundo o vosso desejo, a paz e a unidade. Vós que sois Deus com o Pai e o Espírito Santo.
1: Amém.
0: A paz do Senhor esteja sempre convosco.
1: O amor de Cristo nos uniu.

0: O pão que eu darei à minha carne, dada para a vida do mundo, diz o Senhor. Eis o Cordeiro de Deus que tira o pecado do mundo.
1: Senhor, eu não sou digno de que entreis em minha morada, mas dizei uma palavra e serei salvo.

0: Oremos, irmãos e irmãs. Ó Senhor, a comunhão do vosso sacramento que acabamos de receber nos salve e nos confirme na luz da vossa verdade. Por Cristo nosso Senhor. Amém. Amém. Votos de um domingo feliz, abençoado. O Senhor continue iluminando a vida, a fé, o compromisso. Parabéns a todos os pais. O nosso agradecimento a toda a equipe de liturgia, na responsabilidade dos catequistas e catequizandos. Muito obrigado, que Deus abençoe imensamente. Nosso agradecimento aos ministros da Eucaristia. O nosso muito obrigado ao Zé, na responsabilidade da música, à nossa equipe técnica. Muito obrigado, os que estão trabalhando na Fundação Expansão Cultural, Rádio Manhuaçu FM 106.9, os que rezam conosco através das redes sociais. Que Deus abençoe a vida. João Pedro aqui conosco, cinegrafista. Lembrando que a nossa próxima missa transmitida será à noite, às 18 horas. Teremos a missa campal, que marca o encerramento da nossa novena neste domingo, dia 9 de agosto. Encerramento hoje à noite da novena de São Lourenço. E logo após a missa campal, nós teremos o show com o Colo de Deus. Amanhã, segunda-feira, às 17 horas, 5 horas da tarde, nós teremos a procissão com São Lourenço pelas ruas da nossa cidade. E na sequência nós teremos a missa presidida por Dom Juarez del Horto Seco, nosso bispo diocesano. E após a missa nós teremos o show com o Ministério Abba. Lembrando a todos os que estão em casa, rezam pela rádio e pelas redes sociais, que amanhã nossa missa será transmitida pelas redes sociais. E também amanhã, segunda-feira, a missa será transmitida pela Rádio Manhuaçu FM 106.9. Podemos nos assentar? Vamos acompanhar a mensagem da catequese para os pais.
1: Hoje celebramos aqueles que receberam de Deus a linda missão de ser pai. Pai é aquele que ensina com palavras, mas principalmente com o exemplo. É aquele que protege, orienta, corrige quando necessário e tantas vezes permanece em silêncio apenas para estar presente. Ser pai é deixar marcas no coração dos filhos através de pequenos gestos, abraços, conselhos, sacrifícios e também das orientações feitas em segredo. Neste dia, queremos

agradecer a Deus por cada pai que com sua virtude e limitações procura todos os dias cumprir essa missão com amor. Que São José, exemplo de pai, homem justo e fiel, interceda por todos os pais, fortalecendo seus passos e ensinando-os a conduzir suas famílias pelos caminhos de Deus. E para aqueles que já não podem abraçar seus pais neste mundo, que a saudade seja transformada em gratidão por todo o amor vivido. Feliz Dia dos Pais. Que Deus abençoe cada pai e faça de seu coração um lugar onde seus filhos sempre encontrem amor, segurança e acolhimento. Catequese de São Lourenço.

0: Viva os aniversariantes!
1: Viva!
0: Viva todos os pais!
1: Viva!
0: Viva São Lourenço!
1: Viva!
0: Viva Jesus Cristo!
1: Viva!
0: Ave Maria, cheia de graça, o Senhor é convosco. Bendita sois vós entre as mulheres. Bendito é o fruto de vosso ventre, Jesus. Santa Maria, Mãe de Deus, rogai por nós, pecadores, agora é na hora de nossa morte. Amém. Parabéns aos pais. Felicidades. Um dia abençoado. Um dia feliz. Então, às 18 horas, nossa próxima missa transmitida será a missa campal. Encerramento da novena hoje à noite. E logo na sequência da missa, teremos o show com o colo de Deus. Cantemos, peçamos a bênção.

0: Irmãos e irmãs, o Senhor esteja convosco.
1: Ele está no meio de nós.
0: Pela intercessão de São Lourenço, nosso padroeiro, mártir da fé, pela intercessão de Nossa Senhora, Mãe de Deus, Mãe da Igreja e Nossa Mãe, desça sobre todos nós, nossas famílias, nossos pais, nossos lares, desça sobre você, sua casa, seu lar, seus objetos religiosos, seu copo d'água, crianças e jovens, a bênção de Deus Todo-Poderoso, Pai, Filho e Espírito Santo.
1: Amém.
0: Irmãos e irmãs, ide em paz e que o Senhor vos acompanhe sempre.
1: Graças a Deus.
0: Enquanto vamos cantando, saudemo-nos transmitindo a paz.

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3: Na Rádio Manhuaçu, a hora certa para você que tá ligado aqui conosco, né? A hora certa, 10h08, bom dia!

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2: Agora sim, começamos o Domingo Sucesso, mais uma edição desse programa maravilhoso, esperado por muitos ouvintes da Rádio Manhoaçu. Domingo é nosso, hoje, dia 9/8/2026, hoje é dia dos pais, hein? Felicidades aos papais que estão ouvindo o programa, estão tomando café com a família, com os filhos, né? Muita gente que morava fora da cidade está vindo para poder fazer um almoço, passar o domingo com os pais aqui na cidade de Manhoaçu, em toda a nossa região. Aquele abraço especial para todos os papais que estão agora, né, com as famílias para preparar aquele almoço de domingo. Nós começamos o nosso domingo mandando beijo para todas as cidades vizinhas. Você que tá aí ouvindo a Rádio Manhoaçu, mande um zap para mim falando de qual cidade você tá ouvindo, né? Talvez tenha alguém ainda no córrego, numa comunidade, um distrito, que a gente ainda não falou o nome, mas tá sempre ouvindo a Rádio Manhoaçu. Seja bem-vindo, manda aí para mim de onde você tá falando, o nome, que a gente vai mandar um beijo, um abraço bem gostoso para você, ouvinte da Rádio 106.9. E todo domingo é assim, aquele domingo acolhedor, gostoso. Aquele programa que, né, tem muito amor no coração, empatia entre o comunicador e os ouvintes da Rádio Manhoaçu. Hoje, por ser Dia dos Pais, mais uma vez eu parabenizo você, papai, né? Feliz dia de cada pai. Cada pai é de um jeito, não existe nenhum igual ao outro, né? Às vezes um bravo, outros mais carismáticos, mais empáticos, outros mais amigos, mas não deixa de ser pai. Feliz dia do pai, aquele pai que dá a vida pra você. Aquele pai que criou você e cria você. Do pai que cuida, do pai que alimenta, do pai que educa. Do pai que te protege todos os dias. Aquele pai que te carrega no colo, né? Como é bom ter um pai para sentar no colo, cantar aquela música ou aquela história para dormir. Do pai que ora. Do pai que faz orações para você, pedindo a Deus para te abençoar. Do pai que te olha nos olhos, te dá conselhos. Do pai que te instrui. Do pai que te incentiva, do pai que te encaminha, que caminha junto com você. Do pai que se faz presente todos os dias, daquele pai que arrepende, que te abraça, te pede perdão. Do pai que entende, do pai que te ampara e dá a mão para você quando você mais precisa. Do pai que sabe dizer não. Quantos pais dizem não, você não entende, mas é pro seu bem. No futuro você vai entender. Do pai que te prepara, que te aconselha. Daquele pai que te dá um abraço gostoso quando você chega do trabalho, da escola. Do pai que faz graça. Quantos pais brincalhões nós temos, né? Tem outros sérios também.

do Pai que o seu filho conhece, do Pai que ao lado adormece, do Pai que é herói, do Pai que está no céu, do Pai que diz sim e faz um novo fim, do Pai coragem, do Pai lutador, do Pai que ensina o valor da vida e o valor do amor. Então, parabéns aos papais. Hoje o dia todo seu pai, né? O pai de cada dia. O pai que cada um tem a sua essência, tem o seu amor, tem a sua personalidade, tem o seu acolhimento e o seu respeito. Então, um beijo para todos os papais. Essa foi a nossa mensagem de entrada de hoje do Dia dos Pais. Adoro esse programa, adoro estar com vocês aos domingos. É, beleza. Quem tá apaixonada aí, me conta? Gente do céu, hoje eu tô apaixonada, hein? Hoje eu vou fazer uma sequência musical para vocês, que eu tenho certeza que você, ó, vai amar.

E lasqueira, hein, gente? Que delícia! Primeira música com Panda, Corpo Nu. Já mandou sua mensagem de texto ou de áudio pra gente pelo 33988188890, ainda não? Você que tá nas nossas redes sociais, né? Pelo nosso aplicativo também, tantas pessoas que estão escutando a rádio pelo aplicativo, fora do estado, fora do país. Um bom dia pra você também. Bom dia, Ana Castela? É que eu ainda não te esqueci.

0: 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Confere o seu relógio com o meu, 10h22.
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0: Valeu, valeu, Matheus Calmas e Simone Mendes.
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1: Obrigado, pai, por apontar as direções certas que conduzem aos bons caminhos. 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
1: Rádio Manhuaçu e a hora certa, 11h03. Vamos lá pro nosso WhatsApp. Mas antes, deixa eu passar para vocês aqui, né? O clima, tempo, bem no centro de Manhuaçu. Gente, tá fazendo calor, 29 graus. Então o céu tá aí, ó, limpíssimo, dia claro, mínimas para hoje é de 15 a 17 graus e o máximo pode chegar até 34 graus Celsius. Então vai ficar variando aí entre 32 a 34. Você tá preparado para todo esse calor? Nós vamos seguindo a semana mais ou menos desse jeito, hein? Durante a semana todinha irá fazer muito calor. Então beba bastante água, né? Vamos refrescar mais vezes durante o dia. Quem tem problema de pressão, fique atento. Vamos beber bastante água, né, gente? Água é saúde. E agora, vamos pro nosso WhatsApp. Quem tá aqui conosco, dando o primeiro bom dia de hoje? Bora lá, deixa eu ver quem que é. Feliz Dia dos Pais. Tá aqui a gratidão por tudo que aprendi a amar e ser amado no amor de pai e filhos. Onde o Senhor estiver, né? Ele tá dando a bênção ao pai e que o ama para sempre. Feliz Dia dos Pais. Aonde for ele, onde for que ele esteja, assim, agora entendi. Sempre terei gratidão por ele. Quem é que tá aqui conosco? Essa mensagem é o Jorge. Tudo bem, Jorge? Um abraço, bom dia, feliz Dia dos Pais para você. Quem tá aqui conosco também dando um bom dia gostoso é o José Geraldo Damasceno, né? Cleide, bom dia para todos os ouvintes também. Ele pediu uma música e tô oferecendo para todos os papais hoje, né? Geraldo, um abraço para você. Mais uma ouvinte aqui conosco mandou mensagem de áudio. Vamos falar com ela? Hello, fala comigo. Oiê, agora vai sair o áudio.
2: Cleide, bom dia.
1: Bom dia.
2: Daqui de Martins Soares, a Neuza.
1: Oi, Neuza.
2: Vó da Aninha.
1: Fala comigo.
2: Trabalhou com vocês aí.
1: Cleide,
2: eu tô te pedindo
1: Ana.
2: Uma música do Rick Renner, Mais do que pai e filho, oferecendo para meu esposo.
1: Certo.
2: A outra filha, a filha que mora ali embaixo e o filho também pedindo.
1: Uhum.
2: Oferecido pra ele. Com Rick Renner, mais que pai e filho. E pra todos os pais do Brasil. Tá, minha filha? Muito obrigado. Tchau.
1: um abraço especial pra senhora e também, né? Pra Ana que trabalhou aqui conosco, né? Um beijo pra essa família querida. Vamos lá, mais um ouvinte.
3: Bom dia, Credinha, Maria Paixão. Toca pra nós uma música aí que fala dos pais. Quero oferecer a Dona Ilma, da Gracélia, Fogó Rosa, Maga Cisana, Alô Maria, Santa Evaí, Jean de Gonda, de Limbra, Muro, Vamos da Gosma, Tuca, Penenzinho, Marcequei, Gacicélia, Maria Rosa, Maria Marlene, e pro Dona Maria, Rosana, e o Jair e o Derneval. Quero desejar meus parabéns, feliz Dia dos Pais para todos. Eu não tenho meu pai, mas eu desejo feliz Dia dos Pais para todos os pais do mundo. Deus que abençoe a todos eles. Um abraço e um bom domingo para todos nós.

0: Muito bom, trio Parada Dura, em dose dupla em Arapuca e Fuscão Preto. Simbora lá, vamos atender mais ouvintes aqui conosco. Nós temos mais participações nesse domingo, data especial, Dia dos Pais.
1: Cris, bom dia.
0: Aqui tá bom dia. Bom dia.
1: Eu levanto, sou Leli. Esposa danada. Eu quero oferecer meu... Cris, bom dia. Aqui é de Valdo Lourenço, da Barra da Água Limpa. Te peço uma música aí com Sou Levante, Sou Leni. Distância danada. Eu quero oferecer do meu compadre Tião, aqui da Barra da Água Limpa. Ele é muito fã do programa de vocês aí. E já eu quero oferecer para vocês da rádio e para todos os ouvintes também que estão no rádio ligado. E mais, vocês fiquem todos com Deus aí.
2: Olá, Creide. Bom dia. Tudo bem com você? Tô na Santa Paz. Aqui é Lúcia Helena de Martins Soares.
0: Fala, Lu.
2: Quero ouvir uma música com Heron Lima, Filho Especial. Feliz para você, para toda aí da rádio, para toda a minha família. Todos meus irmãos, primos, amigos e amigas. Para todos os pais do mundo. Eu não tenho meu pai da terra, não tenho quem me criou, mas só tenho o pai do céu. Então, todos os pais do mundo é pai, né? Tipo, domingo para você, um forte abraço e até domingo, se
0: obrigada.
2: Deus quiser, se Deus permitir para nós. Tchau e obrigado.
0: Essa é a nossa amiga, Lúcia Helena. Um abraço para você, Lu. Ó, beijão, tá? Temos mais um ouvinte para participar conosco. Fala comigo.
3: Ô, Creide, bom dia.
0: Bom
3: e aí,
0: dia.
3: Como é que tá?
0: Tô joia.
3: Aqui é o Zé Antônio do bairro Santana.
0: Tudo bem com você,
3: hoje,
0: né?
3: Hoje é Dia dos Pais, né? Hoje eu tô aqui sozinho, Deus.
0: Feliz Dia dos Pais
3: para
0: você.
3: Menino vem aqui em casa, não vem. A gente é separada. Ela vai fazer uns 10 anos. Deixa eu rodar sua música para minha mãe, Dani Palmeira, que eu tô ouvindo seu programa lá. Mas feliz Dia dos Pais para todo mundo, que eu, meu pai tá falecido, então tem uns 40 anos, mas eu hoje eu lembro do meu pai. E roda uma música aí do Gene Diana e a sua escolha aí, passando para minha mãe na Palmeira, e para todos, e por todos os meus amigos, e para todos os meus irmãos, cunhado. E para você daí da rádio, um feliz Dia dos Pais.
0: Obrigada, meu querido. Para você também, que você tenha um dia, né, especial, maravilhoso, que Deus abençoe sua vida.
4: Quem tá aqui conosco? Bom dia, tudo bem com você? Ô, Creide, eu quero ouvir a música com o Fábio Júnior, se possível, se você puder passar para mim. Oferecer para todos os pais daqui de Jatobá e todos os pais que estiverem ouvindo a programação. Eu não tenho meu pai, não, mas... tenho o pai dos meus filhos, e passar, oferecer para ele também, João Batista.
0: Muito bem, mais uma participação. Eu vou passar uma sequência de música para o Dia dos Pais, tá?

0: Em comemoração ao Dia dos Pais, vocês que estão fazendo o pedido, e depois a gente segue com a programação normal, tá bom? Vamos lá então, quem está aqui conosco, Carlinhos.
1: Ô Cleide Boys, bom dia. Gostaria de pedir uma música aí na rádio, se for possível você tocar para mim? Posso ser meu velho pai? Que hoje é Dia dos Pais? Para o meu pai, para minha madrasta, para meus irmãos? Fazendo um favor, se puder tocar ela. Obrigado.
0: Sim, eu vou fechar com essa música que você pediu. Falei que eu vou fazer uma sequência musical, né? Porque o programa precisa de outras músicas também para estar passando aqui. Então vamos lá. Eu vou começar aqui com Rick Renner, que foi pedido da nossa ouvinte. Te amo, pai. Né? Lucelena, aquele abraço para você. Sua música tá na sequência com Aaron Lima, tem Fábio Júnior e, né, o meu velho pai agora com Carlinhos. Uma sequência em homenagem ao Dia dos Pais. A hora certa, 11h14.

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0: Na Rádio Mãe Mansu, 11h30, voltando para o nosso quadro de participação. Dona Margarete, fala comigo.
1: Bom dia, Cris, tudo jóia. Passamos bem, mas a gente quer dizer para todos os pais do mundo todo, que Deus abençoe todos eles com muita paz, muita alegria, muita felicidade. Quero abraçar papaizinho lindo, que é o Rafael Muniz, que Deus continue abençoando ele, dando ótimo pensamento para ele, tá bom? Que Deus ponha sempre bons caminhos. Tchau, tchau, beijo.
0: Tchau, tchau, Dona Margarete, mais uma participação.
2: Ô, Cleide Boys, bom dia.
0: Carlinhos.
2: Gostaria de pedir uma música aí na rádio, se for possível você tocar para mim? Posso
0: Fala
2: ser meu
0: comigo.
2: Velho pai? Porque hoje é dia dos pais.
0: Meu querido,
2: pra,
0: meu velho.
2: Meu pai, para minha madrasta,
0: passei, né?
2: Meus irmãos. Fazendo um favor, se puder tocar ela.
0: Já toquei, meu velho pai. Quem tá aqui com a gente? Mais uma participação. Olá. Oiê. Hello.
3: Bom dia, Cris.
0: Ah, apareceu ela. Tudo joia.
3: Tô meio sumida, né?
0: Graças a Deus,
3: eu tô
0: aqui hoje. Tava sumida, mas tô de volta.
3: Aqui, deixa eu te falar. Você faz o favor de passar uma música pra nós? Aí eu ofereço pro Zé Rodrigues, meu esposo. E pro Gilmar, que é meu filho, nosso filho. E pros dois gêmeos, Marcelo e Francisco. Francisco, agora eles moram lá em Luisburgo. A Josiane, que eu ficava na casa dela, que morava no, na Rua do Triângulo, mudou lá pra Luisburgo, minha filha. Mas tá bom, né?
0: Tá bom,
3: dela trabalha lá. Aí eu ofereço pro Zé Rodrigues e pro meus, minha família toda, né? Pros meus todos. E para todos os pais, tá bom? Suíço, Luisburgo, Barroso, todos os pais do mundo, né? Que Deus dá muita força para eles, para poder seguir a vida e a luta. Tá bom?
0: Tá joia, Dona Maria.
3: Agora eu tô quietinha em casa, né? Agora eu tô mais em casa.
0: Que alegria ter a senhora conosco,
3: tá? Fiquei, semana passada eu fui na Josiane, no caso. Fiquei uns dias lá também.
0: Passeou, né?
3: Fica com Deus. Tudo de bom pra você, tá bom?
0: Eu mandei um abraço pra senhora.
3: Você continua sendo essa pessoa maravilhosa que você é.
0: Não sei se chegou.
3: Eu tenho vontade de te conhecer pessoalmente, mas um dia, se Deus quiser, eu vou conhecer.
0: Claro que
3: tá
0: vai.
3: Tá bom, Cris?
0: Se Deus quiser, se Deus nos permitir, Dona Maria.
3: Eu seja sua companhia.
0: Um beijão pra senhora, tá? Obrigada pelas palavras. Nós estamos aqui com outro amigo da rádio.
4: Bom dia, Cleide.
0: Oi.
4: Aqui é o Geronides, do bairro São Jorge.
0: Sim, Geronides.
4: Gostaria de ouvir uma música, pode ser a escolha do programa, se possível, aí uma música que fala do Dia dos Pais, né?
0: E
4: oferecer para todos nós que somos pais, né? Deus abençoe e proteja cada um de nós. Muito obrigado, minha amiga.

0: Fica com Deus, um
1: Amém.
0: Bom domingo, um abraço.
1: Feliz Dia dos Pais para o senhor. Inclusive, vou deixar um feliz Dia dos Pais para o meu pai também, né? Eu lembro de todo mundo e esqueci do meu. Amo o senhor, pai. Ele está em Matipó. Senhor Sudário Carlos Pereira, senhor D, conhecido como D do Zé Carro. Todo mundo conhece ele lá em Matipó. Um beijo, ó, pro senhor, tá bom? Muita saúde e paz para todos os papais, especialmente pro meu. Vamos curtir uma musiquinha, gente? Vamos de música? Direito, aliás, defeito meu, direito de te amar. Chinelo Branco, vocês já ouviram falar?

0: Daí o som do chão de avião, que gostoso essa música em nova versão do Henrique e Juliano, né? Amor dos Outros, com Patrick Costa também. Vamos atender mais ouvintes aqui conosco?
1: Bom dia, Pedro Borges.
0: Bom dia, senhor Ocimar.
1: Queria ouvir uma música com a Carmen Silva, meu velho pai, que eu ofereci para todos que estão na sintonia. Todos os pais que estão na sintonia da FM 106.9, a maior e melhor. Um abraço a todos vocês. Feliz Dia dos Pais a todos.
0: Grande abraço para o senhor Ocimar, feliz Dia dos Pais para o senhor também, um abraço para o meu amigo Geraldino, tá longe, mas está ouvindo a gente pelo aplicativo, né, Geraldino? Um abraço para você, querido, um especial abraço. Quem também está conosco é ele.
2: Ô, Crei, bom dia.
0: Lá do Corvo Jatobá.
2: Mandar uma música para nós aí.
0: Senhor Antenor.
2: Com triste pró de coração, a garota do tambor. E oferecer para todos os pais do Brasil e do mundo que seja um dia de paz e alegria para todos.
0: Uhum.
2: E assim seja, querida. Seja um dia de paz. Quem está falando é o Antenor.
0: Senhor Antenor, muito obrigado. Vamos lá para mais um ouvinte? Esse foi o senhor Antenor. Agora nós temos
3: ele. Bom dia, minha jovem. Tudo bem com vocês, né?
0: Graças a Deus.
3: Quero só agradecer a Deus. Agradecer essa música, né? Para todos os pais, né? Todos os pais. E também dedicar essa música também pro meu filho, né? Anderson Sérgio Oliveira, para minha nora, né? Lucimari Rodrigo de Melo.
0: Uhum.
3: Ontem completou 17 anos de casado. Ontem, dia 8 de agosto, ele completou 17 anos de agosto. Só tenho a agradecer a Deus. Falou? O tudo de bom para ele e vocês aí da rádio também, tá? E todos comentaristas, né? No cantor da rádio aí, falou? Que é pai. Falou? Fica com Deus. Aqui é abraço. Até a próxima, se Deus quiser.
0: Paulinho, um abraço para você. Também vou deixando um alô para Ronina, em São João do Manhuaçu. Tá ouvindo a gente, né, Ronina? Um beijão para você, querida. A Ilma também tá na escuta. Um abraço para você.
4: Bom dia. Gostaria de ouvir uma música. Oferecer para Maria Aparecida Paixão, para Denise Lima, para Dona Rosana da Areia da Terra, para Josana da Areia da Terra, para Dayana Corte da Raiz, para Ilma Capitira, para a custódia que mora em Baixo Santana, na Rua do Triângulo. Eu ouço a maior e a melhor. E para Licinha da Sagrada Família.
0: Falou, Guilherme minha Silva, querida.
4: Meu cavalo sabe. Obrigado.
0: E um pra abraço para você também.
5: Bom dia, passando por aqui para desejar a todos os pais um feliz Dia dos Pais. Também, principalmente para meu pai José Lucas, né, hoje que é o dia especial. E a todos os ouvintes, um bom domingo.
0: Mais uma participação, esse foi o Leandro. Obrigada, Leandro. Valeu, tá? Um abração pra você. Quem tá conosco também é de Vila Nova, é o José Paulo e a Geralda. Eles estão ouvindo o programa, tá mandando pra todos os papais, né? Desejando aí um feliz Dia dos Pais pra todos os pais. Um abraço também, eu vou deixando aqui pra Gilmara de Batiba. Minha querida, seja bem-vinda. Um grande abraço pra vocês da cidade de Batiba, no Espírito Santo. Bom domingo, tá bom, querida? Tem aqui a participação, deixa eu ver de quem que é, da Aparecida. Oi, Aparecida, áudio grande.
6: Eu moro no coração, não pago aluguel, querida. Eu tenho uma mensagem me deixar aqui para todos os pais.
0: Então fala para gente.
6: E falar sobre o meu, né? Porque o meu, Credinho, né? Você tá tudo bem com você, minha querida? Credinha, aqui é Aparecida Ferreira Matipó, da sua cidade, da sua terra. Um abraço à sua família, você tá feliz.
0: Obrigada, pra você também.
6: A história. Olha, meu pai tava na rua de Manhuaçu, jogado. Tinha virado morador de rua, né, que é matador de boi ali. Meu pai só prestou, credinho, quando prestava pra levantar 4 horas da manhã, pra matar boi. Depois que meu pai adoeceu, e meu pai bebia muito, então todo mundo abandonou, entendeu? Você só serve quando tá prestando pra trabalhar, né? Quando depois você fica doente, com um problema sério de saúde, ninguém quer. Eu peguei, credinha, meu filho se matou em 2012. Eu, você deve ter conhecido meu filho, o Fábio Junto, do açougueiro, trabalhava aí no barranco. Você deve conhecer hoje, Deus comprou um dele. Os meninos da rádio, tudo comprou dele, comprava dele. Aí, então, Deus até. Aí, ô credinha, a história vai ser meio longa um pouquinho, mas eu vou encurtar o áudio. Ó, meu pai, tirei da rua, fiz todo

0: processo, todos os exames. Meu pai deu câncer pulmão. Meu pai, agora, depois que eu vim para Tipó, deu coração grande. Deu sopro no coração, igual meu filho mais velho também foi com sopro no coração mais velho. Então, deixo uma homenagem para todas as filhas e filhos que têm seus pais hoje. Abrace, fale que se ama. Porque depois que tiver no caixão, minha filha, já era, né? Então, fazer a nossa parte.
1: Meu
0: Minha
1: Deus,
0: parte
1: muito
0: eu tô
1: triste
0: fazendo.
1: mesmo,
0: E eu vou
1: Aparecida.
0: te pedir uma música para todos os pais do mundo inteiro. Pro seu, pro meu pai Alaí Caetano Ferreira, que todo mundo aí no Montador, no Engenho da Serra, conhece ele. Engraçado, inclusive eu quero mandar um abraço aí pro povo aí do Engenho da Serra, Santa Terezinha, né, pessoal maravilhoso aí, tudo conhecido meu pai. Aqueles que apoiaram meu pai, dava comida meu pai na rua, eu agradeço cada um deles, tá? É muito conhecido o pai, ele é muito conhecido aí no Montador, no Engenho da Serra, né, Credinho? Então eu agradeço a cada um deles que deu um prato de comida do meu pai. Com meu pai não tinha hora de dormir, não tinha hora de comer, não tomava um banho nem nada. E eu tirei da rua e tá comigo até hoje. Tem 12 anos.
1: Que bênção, né?
0: O meu
1: Graças
0: filho
1: a
0: pediu pra
1: Deus.
0: fazer, não deu pra ele fazer, eu fiz. E minha avó foi 102 anos, eu cuidei também. Credinha, a música, vou encerrar. A música, eu tô fazendo aqui um texto, né? A música, Credinha, tem que fazer enquanto tá vivo. Depois que morrer, não adianta lamentar, né?
1: Verdade.
0: A música é meu velho pai, tá bom, minha querida? Um beijo no seu coração. Manda um alô lá pra Lucinha, tá te ouvindo lá no Guarani, tá bom,
1: Oi,
0: querida? Fica
1: Luci,
0: com
1: um
0: Deus. Um abraço a
1: abraço.
0: todos os pais do mundo inteiro. Tchau,
1: Amém,
0: beijo,
1: beijo.
0: tchau.
2: Bom dia, Rádio Mal Sul, bom dia, Cris Borges.
1: Bom dia, fala
2: Santa
1: comigo.
2: Amada do Sul, manda uma moto para nós aí, a Amado Batista, amor prefeito.
1: Mas olha, agora nós já ouvimos aqui a Aparecida, né? Nosso amigo que acabou de participar aqui, José Lúcio. Vamos ouvir uma música? Guilherme Silva e Nando Moreno para vocês na nossa programação de hoje, edição Dia dos Pais, 10 para meio-dia. Tá chegando o finalzinho do programa. Vamos ver se dá tempo de atender todo mundo, né?

0: E vamos lá pro nosso WhatsApp, atendendo mais participações. Tá chegando o finalzinho do programa. Alô, fala comigo.
1: Sou Maria de Souza, moro em Colo de Marambaia.
0: Dona Maria.
1: Bom dia, Cade Boy.
0: Bom dia pra senhora também.
1: Bom dia a todos os funcionários da rádio, bom dia. Tô pedindo uma música pra oferecer pra minha irmã lá em Santa Quietude, a Dilma. Pedimos com a Adalberto Adriano. Você tem pai ainda? Feliz dos pais pro seu pai.
0: Obrigada. Achei que ela tinha até dado tchau. Um abraço aqui para Vicência do Carmo da Costa, também do Córrego Boa Vista, em Santo Amaro, né, Vicência? Um abração. Ela tá mandando um alô aqui para sua sobrinha Amanda Cecília, que estará completando 12 anos amanhã, dia 10 de agosto, e também para sua prima Rosiline, que vai fazer aniversário dia 10 também, né? Que bacana, amanhã. Feliz domingo para você, Vicência. Um abraço também para Maria Aparecida Cardoso, do bairro Engenho da Serra. O Vanderlei, cantor também, de São José do Mantimento, tá na escuta, tá ouvindo a gente.
2: Bom dia, Cleide. Tudo bem com você? Ainda falando aqui, Maria José, sou André.
0: Tudo bem, Maria José?
2: Tô passando para pedir a música do André Andrade, a Samambaia. Quero oferecer pro meu companheiro Zé Gonzaga de Carvalho, pro meu enteado, pro meus filhos, meus netos, meus irmãos, para todos que estiver ouvindo, para todos os pais desse Brasil.
0: Um abraço para você, querida.
3: O Cleide Borges, aqui é Luciano, de Cândido Salles.
0: Tudo bem, Luciano?
3: Mandar um feliz dia dos pais aí para Valmir, daí Borges, Valmir Borges, Borginho, lá em Ipanema, Ferrujo, o Alberto, aí todos os ouvintes, meus colegas aí de Moraçu e Ipanema. E Baixa Santa Terezinha também, todos os pais de Baixa Santa Terezinha. É o Luciano, Cândido Salles. É o parente da Iborges, Valmir Borges. Um beijão para vocês todos aí, da rádio aí. Fico com Deus.
0: Vou deixando um abraço aqui para Dona Isabel, a Lourdes de Manhumirim, gente. Tanta gente sumiu. Dona Ana, Aninha, de São Pedro, né, do Havaí. Um abraço para você, Ana.
4: Bom dia, Adriano Dias. Dia dos pais. Eu gostaria de ouvir a música Pai com Fábio Júnior. Eu até tinha pedido, eu mais o menino da Matina, tinha pedido, mas ela não rolou. Aí é, se você tiver aí condições de passar para nós aí, é Pai com Fábio Júnior. Quero oferecer aqui pro Sidney Pudim, eu quero oferecer pro José Paulo, eu quero oferecer pro Elias e para todos os ouvintes da rádio e para você.
0: Obrigada.
5: Aqui é o Mike, de Durandê, Minas Gerais.
0: Oi, Mike, um abraço para você, meu querido. Vou deixando mais um abraço aqui para ele. Ó,
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0: Ei, menina, apaixonado.
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0: Tô falando. Ê, lasqueira, é paixão para mais de metro, é isso?
6: De Lauro Paraíso, São João do Manhuaçu. Toca essa moda pra nós, se possível, com o Mato Grosso e o Matias.
0: Um abraço pra você, Guilherme. Valeu pela participação, querido. Bom final de semana, bom início de semana, quer dizer, hoje é domingo, né? Vou deixando alô também pro Jean de Vila Nova, tá conosco. Vou deixando também um abraço aqui pro Neguinho de Petrópolis, em Três Rios, no Rio de Janeiro. Vamos curtir uma música, né? Já tá até passando ela, mas Ana Vilela, com Trem Bala. Olha, eu vou me despedindo, né? Não deu para atender o restante das participações. Vocês fiquem com Deus. Que Deus abençoe o domingo de vocês, né? Que seja aí um domingo muito especial, cheio de muito amor. Vocês compartilhando um com o outro aí nesse dia, nessa data especial que é Dia dos Pais. Ó, beijo grande, tchauzinho e até domingo que vem, se assim Deus me permitir.

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6: Eu sou a Josi Mar e estou presente com você a partir de agora com mais uma grande edição do nosso programa Vibrando Boa Música. Com o aroma de terra chuvosa e aquele gostinho de café recém-passado. Simbora?

0: Aqui no Paixão Sertaneja, a gente não discute tendência passageira. Conversa sobre a verdadeira moda sertaneja. Aquela que tem as suas raízes no campo, cresceu com carinho e permaneceu autêntica. E caso a nostalgia chegue sem avisar, meu querido, aqui você tem o espaço perfeito para expressar suas emoções e embalar-se ao som de uma ótima música. Mantenha-se firme aí, meu querido, minha lindona, porque estamos apenas no começo do Paixão Sertaneja. Hoje, sua paixão pelo sertanejão vai ser ainda mais avassaladora.
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0: Que bela moda sertaneja acabou de passar por aqui. Dá até pra sentir o aroma da terra molhada. Olha só que lembrança boa, hein? Manda pra gente. Adoro trocar ideia. Vamos em frente na nossa viagem musical com mais um sucesso que vai direto ao coração.
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0: conta.
1: Vai embora não, tá? Nossa conversa tá só começando, tem muita música boa ainda a caminho. Vamos fazer uma pausa rápida pra umedecer a garganta, nada mais, tá? Daqui a pouquinho eu volto depois do breve descanso da viola. Puxa a cadeira, organiza o chapéu e prepare-se, porque ainda não acabou e tem muito pra passar por aqui. Não demora nada, gente. Daqui a pouquinho o Paixão Sertaneja tá de volta e eu prometo que o programa vai voltar ainda mais afinado no ritmo do sertanejo bom.
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1: Tudo certo, minha gente. A viola tá afinada e a gente segue em frente. Continua conosco? Ah, que delícia. Valeu pelo carinho da companhia. Músicas incríveis, incríveis. Dando sequência à nossa programação. Tá chegando uma tendência irresistível daquelas que ao fechar os olhos, você vai viajar por lembranças incríveis. É, o dom e a magia do bom sertanejão. Siga aí, junto comigo no Paixão Sertaneja, porque o universo sertanejo é maravilhoso demais.
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0: essa tocou fundo no coração, né? Parece que essa música sabe tudo sobre nós. Conta pra gente, vai. Será que essa música falou em seu lugar? Tô curiosa pra saber. Nesse inteirinho, continuamos com mais sons encantadores pra acalentar o espírito.
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0: Essa aí foi uma verdadeira delícia de ouvir, né? Agora, gente, pequena pausa, intervalinho comercial. Daqui a pouquinho eu tô de volta. Só um instante para beber um gole de água, ajustar o chapéu, acalmar o coração e daqui a pouquinho eu tô de volta. Em breve, gente, questão de instantes, o Paixão Sertanejo vai estar de volta, tá? Com aquela programação de maravilhosas para você conferir.
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1: Voltamos e o sertanejão segue incrível por aqui. Agora, meus queridos, deixa o coração falar. Deixa a viola tocar todas as respostas. O Paixão Sertaneja continua com as músicas que você mais adora, exatamente do jeito que deve ser.
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1: Essa música é envolvente demais e deseja deixar você ainda mais à vontade com o seu eu. E eu tenho certeza que você vai querer repetir e apertar o replay. Se alguém especial nos seus pensamentos nesse exato momento, meu querido, minha linda, agora é a hora de dedicar algo a essa pessoa, como essa canção. Aqui é o Paixão Sertaneja, trazendo o melhor da música sertaneja para aquecer o coração.
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0: vamos fazer um breve intervalinho no nosso passeio pela moda sertaneja e daqui a pouco a gente tá de volta. Intervalinho agora, bem pequenininho, já já o coração vai bater mais forte com todas as canções que vão passar por aqui. Continue por aqui, porque já já o Paixão Sertaneja vai tá de volta. É um piscar de olhos, tá? Já já tem mais músicas pra mexer com os sentimentos por aqui.
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1: E aqui estamos de novo, seguros na jornada musical sertaneja com extrema qualidade. A viola já canta, meu coração aguarda ansioso por mais um turbilhão de emoções. Aqui no Paixão Sertaneja, seguimos com as canções que abraçam profundamente o coraçãozinho da gente.

0: Essa aqui é tão boa que merece um lugar na memória, né? Essa música aqui, essa situação vivida, te fez pensar em algum lugar ou em alguém especial? Continue conosco, porque tem mais e mais e mais sucessos sertanejos vindo a todo instante.
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1: E aí, preparado para uma outra parada musical na nossa rota de músicas incríveis? Aguenta que já já eu tô de volta. Basta um momento para respirar profundamente e permitir que a saudade encontre o um lugar no peito. Muito em breve, gente, o Paixão Sertaneja vai voltar por aqui com mais e mais canções para você conferir.
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1: Certo, então, minha gente, retornamos por aqui com a nossa jornada sertaneja que sempre segue firme e forte na direção certa. Se você não vai embora, é porque entende que as melhores partes estão a caminho. Afinamos a viola, ouvimos os suspiros da sanfona e deixamos o coração bater alinhado com a batida da nova moda sertaneja. Aqui no Paixão Sertaneja, cada faixa musical é um trecho da nossa vida, refletindo tudo o que sentimos. Vamos seguir adiante, gente, juntos, agarradinhos, firmemente, eu e você, você e eu, porque a passagem aqui é deslumbrante e a empolgação segue em alta.
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8: Faz barulho aí, alô, banda!
9: Aí, Álvaro Júlio César.
8: Satisfação, meu irmão.
9: Satisfação.

0: essa aqui é só nostalgia, gente. Cada linha, cada pedaço dessa música é uma vivência maravilhosa para ser recordada. Depois dessa música, você passou uma experiência parecida? Conta aí! E assim continuamos a nossa jornada com músicas incríveis aqui no Paixão Sertaneja.
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0: Esse som tá demais, mas agora um breve intervalinho, tá? Uma breve parada no nosso percurso musical. É só um instante para umedecer a garganta e preparar a viola para o que segue. Segura aí! Continue com a gente, porque o percurso desse super programa tá incrível. Já já eu tô de volta com Paixão Sertaneja, trazendo ainda mais emoção pra sua sintonia.
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2: Prepare-se para entrar no clima mais uma vez, pois a conclusão dessa viagem sertaneja tá começando agora. A viola tá ajustada e o coração pronto para acolher mais uma ótima moda. Agora segure-se porque o próximo momento vai ser de puro brilho para encerrar o nosso programa. No Paixão Sertaneja, seguimos assim lado a lado até a última música.
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0: Essa melodia entrou fundo no coração. Músicas assim simplesmente fixam morada na gente. Ao escutar essa canção, quem é que veio imediatamente na sua mente? Continuemos embalados, porque o ritmo sertanejo, meus queridos, ele não tem fim.
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0: assim chegamos ao término de mais uma edição do Paixão Sertaneja. Foi esplêndido percorrer esse caminho de modas fantásticas tendo você aí do outro lado. Em cada música trouxemos à tona histórias passadas, rimos juntos, nos comovemos e ouvimos o nosso coração. De coração aberto, vou agradecendo pelos momentos de prosa de hoje e pela companhia acolhedora. Mais do que música, o sertanejo é um acolhimento, é uma recordação, é autenticidade. Seguinte, moçada, vou encerrando por aqui, mas não fica triste não, porque a nossa próxima aventura já está no calendário. Portanto, cuide-se, inspire-se sempre e não deixe de viver ao ritmo envolvente da boa música sertaneja.
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0: Obrigada, Yasmin Santos!
1: Obrigada, amiga.
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2: Queridos ouvintes da Rádio Aparecida, Rede Aparecida de Comunicação, que acompanham neste momento a consagração Nossa Senhora Aparecida, sou o irmão Cláudio Aparecido Teixeira, missionário redentorista. Mais uma vez estamos aqui para refletir com você, né, o tema de hoje, nesta 57ª semana vocacional que estamos celebrando no Santuário Nacional, pela Rádio Aparecida, TV Aparecida, pelo Portal A12 e a Editora Santuário. Refletindo hoje, eu conheço você desde o seio materno. Podemos conferir lá no livro do profeta Jeremias, capítulo 1, versículo 5. A vocação à luz da Sagrada Escritura e da tradição teológica da Igreja é um mistério profundamente enraizado no coração de Deus. Não se trata simplesmente de uma escolha humana ou de um projeto pessoal construído ao longo da vida, mas de um chamado divino que precede a própria existência. Chamado esse que nasce de sua iniciativa amorosa e cheia da graça de Deus. O testemunho do profeta Jeremias revela essa verdade com profundidade singular. Antes de formar no seio materno, eu te conheci. Jeremias capítulo 1, versículo 5. Esta palavra manifesta que a vocação nasce na eternidade do amor divino. A existência humana não é fruto do acaso, mas expressão de um desígnio providente, no qual cada pessoa é pensada, amada e chamada por Deus para uma missão única. Assim nos exortou São João Paulo II, afirmando que toda vocação cristã encontra seu fundamento na eleição eterna de Deus. Tal perspectiva afirma que o chamado vocacional é iniciativa divina e não mera construção subjetiva. No horizonte bíblico, ser chamado significa entrar numa relação pessoal com Deus que conhece integralmente a criatura. O verbo conhecer nas Escrituras ultrapassa a ideia de simples informação intelectual. Refere-se a uma relação íntima, amorosa, efetiva e eletiva. Deus conhece Jeremias em sua totalidade, suas forças, fragilidades, medos e limites. E mesmo assim o escolhe. Isso revela uma dimensão essencial da vocação cristã. Ela não depende, em primeiro lugar, dos méritos ou capacidades humanas, mas da iniciativa gratuita de Deus. Antes de qualquer resposta humana, existe sempre a precedência da graça divina. Tal como afirma Santo Agostinho, não fostes vós que me escolhestes, mas eu vos escolhi. Eis a graça, eis o fundamento. São Tomás de Aquino também ensina que a graça não destrói a natureza, mas a aperfeiçoa, indicando que Deus chama a pessoa concreta com sua história real e nela opera sua obra santificadora. Entretanto, diante da grandeza do chamado, emerge a fragilidade humana. Nosso querido Papa Bento XVI observou que quem entra na verdade de Deus não perde nada, mas encontra a plenitude da verdade sobre si mesmo. O medo vocacional, portanto, não é sinal de ausência de chamado, mas espaço onde a confiança pode amadurecer. O nosso saudoso Papa Francisco reforçou essa verdade ao afirmar: toda vocação nasce daquele olhar de amor com que o Senhor veio ao nosso encontro. Assim, discernir a vocação é aprender a escutar profundamente a voz de Deus e confiar em sua fidelidade mais do que nas próprias forças. Nessa iniciativa do chamado, desde o nosso seio materno, à luz do profeta Jeremias, vem ser iluminada pelo Papa Leão XIV. A vocação

0: verdade, não é uma meta estática, mas um processo dinâmico e amadurecimento favorecido pela intimidade com o Senhor. Estar com Jesus, deixar o Espírito Santo agir nos corações e nas situações da vida, e reler tudo à luz do dom recebido, significa crescer na vocação. A vocação, portanto, não é uma posse imediata, algo dado de uma vez por todas. É antes um caminho que se desenvolve de uma forma análoga à vida humana, em que o dom recebido, além de ser guardado, deve alimentar-se de uma relação cotidiana com Deus para poder crescer e dar fruto. Isto tem um grande valor, porque coloca a nossa vida diante de Deus que nos ama, permitindo-nos compreender que nada é fruto de um acaso ou do caos, sem sentido, mas pelo contrário, tudo pode ser inserido num caminho de resposta ao Senhor que tem um projeto estupendo para cada um de nós. Afinal, o Senhor Deus de amor, que nos chamou, nos conhece desde o seio materno. Que nós possamos, então, caminharmos unidos nessa semana vocacional e juntos vamos rezar a oração vocacional, pedindo ao Senhor da Messe que envie sempre operários para a sua Messe, pessoas dispostas a trabalhar na vinha do Senhor. Rezemos juntos a oração vocacional. Jesus, Mestre Divino, que chamaste os apóstolos para vos seguirem, continuai a passar pelos nossos caminhos, pelas nossas famílias, pelas nossas escolas, e continuai a repetir o convite a muitos de nossos jovens. Dai coragem às pessoas convidadas, dai forças para que vos sejam fiéis como apóstolos leigos, como diáconos, como padres e bispos, como religiosos e religiosas, como missionários e missionárias para o bem do povo de Deus e de toda a humanidade. Amém. E nós também, com muita fé, com muito amor e devoção à Nossa Senhora Aparecida, queremos renovar a nossa vida, consagrando a ela a nossa vida, a nossa vocação, o chamado que Deus fez a cada um de nós, na voz do Padre Vitor Coelho de Almeida, que tanto incentivou a oração pelas vocações. E com ele, nós queremos pedir a intercessão dele para que surja mais santas e boas vocações em nossa igreja. E nesse mês vocacional, nós queremos rezar por todas as vocações e pedir ao Senhor que envie mais operários e operárias para a vossa Messe. Então, juntos com o Padre Vitor Coelho de Almeida, o nosso saudoso missionário redentorista, vamos consagrar a nossa vida à nossa Mãe querida, a Senhora Aparecida.
1: Maria Santíssima, que em vossa imagem milagrosa de Aparecida espalhais inúmeros benefícios sobre o Brasil, eu, embora indigno de pertencer ao número dos vossos servos, mas desejando participar dos benefícios da vossa misericórdia, prostrado aos vossos pés, consagro-vos o entendimento para que sempre pense no amor que mereceis. Consagro-vos a língua para que sempre vos louve e propague a vossa devoção. Consagro-vos o coração para que depois de Deus vos ame sobre todas as coisas. Recebei-nos, ó Rainha incomparável, o ditoso número dos vossos servos. Acolhei-nos debaixo da vossa proteção. Socorrei-nos em nossas necessidades espirituais e temporais, e sobretudo na hora da nossa morte. Abençoai-nos, ó Mãe Celestial, e com vossa poderosa intercessão fortalecei-nos em nossa fraqueza, a fim de que, servindo-vos fielmente nesta vida, possamos louvar-vos, amar-vos e render-vos graças ao céu por toda a eternidade. Assim seja.

0: E vamos pedir a Deus também, neste momento de oração, de súplica, de intercessão, rezar e pedir a Deus que abençoe também a água que lembra o nosso batismo, a água que lembra a vida, a água que nos purifica, a água que sacia a nossa sede. Então coloque seu copo de água em algum lugar de destaque e reze comigo pedindo a bênção da água, que esta água seja abençoada por Deus e que esta água seja sinal de vida para você ao tomar desta água. Então vamos rezar juntos. A nossa proteção está no nome do Senhor, que fez o céu e a terra. O Senhor esteja convosco, Ele está no meio de nós. Deus eterno e todo-poderoso, quiseste que pela água, fonte de vida e princípio de purificação, as nossas almas fossem purificadas e recebesse o prêmio da vida eterna. Abençoai, Senhor, esta água, para que nos proteja e renovai em nós a fonte viva de vossa graça, a fim de nos livre de todos os males e perigos, e possamos nos aproximar de vós com o coração puro e receber a vossa salvação, e que ela recorde a água de nosso batismo, como fonte que jorra para a vida eterna. Por Cristo nosso Senhor. Amém. Querido ouvinte da Rádio Aparecida, da Rede Aparecida de Comunicação, este momento foi momento de nós rezarmos e pedir a intercessão de Nossa Senhora. Então fique com Deus e até a próxima vez, se Deus quiser.
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10: Oi, gente, aqui é eu, Toninho Prado. A outra, hein, bom?
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10: Oi, gente, estamos chegando, a outra, hein, bom? Que coisa maravilhosa. Já deixando nesse dia especial um abraço a todos os pais que estão nos ouvindo agora, ligadinho com a gente aqui na Rádio Aparecida, né? No Varandas e Quintais. E que orgulho, né? Da gente, você que é pai, que Nossa Senhora Aparecida te abençoe, te ilumine, traga muita saúde, né? Discernimento, e para poder educar, né? Os filhos, ainda mais no dia de hoje. Tem pai que é duas vezes, né? Quando fala que é vô, é pai duas vezes. Tem muito vovô nos ouvindo também. Enfim, obrigado E obrigado aos meus filhos, né, por tudo que vocês fazem pelo papai, né? Hoje já almoçamos junto, almoçamos com meu pai também, seu Tiãozinho. Já deixo aqui um abraço também ao meu sogro, seu Adilson também, que é um grande pai, ao meu irmão Davi, enfim, a todos os pais que estão ligadinhos aqui com a gente, sintam-se homenageados no dia de hoje. E é claro, a gente não poderia deixar de trazer aqui algumas canções que são tão importantes, que já fizeram tanto sucesso e que trazem essa trajetória dos pais. Então você está ouvindo aí, abre o seu coração. E para você que não tem mais o seu pai, fica aqui o nosso sentimento, né? E as nossas orações para que de fato estejam em um bom lugar e que a gente possa sempre orar por tudo, né, que eles deixaram para a gente, os ensinamentos, as coisas boas que a gente aprendeu. Não é? Então, feliz Dia dos Pais para vocês. Vamos começar então com essa canção, Te Amo Pai, do nosso

0: de Robertinho, meu velho pai. Que canção maravilhosa e quanto sucesso, né? É tipo daquela moda que o coração não aguenta não, a gente chega a chorar de emoção porque realmente toca o coração da gente, né? Tô mandando abraço aqui, que já mandou um alô pra nós aqui, o seu Rodrigo Meia. Tonho, também sou pai. Fiquei muito feliz, estou emocionado de ouvir essa canção. Obrigado do carinho, viu? Obrigado aí, tudo de bom. Manda o seu recado então pra nós no 12-3104-1043. Vou repetir, hein? 12-3104-1043, já que não é morta.
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0: Eu falei que voltava! Ê, belezura! Coisa boa! Trem bom! Gente, ó, manda seu recadinho aqui, vou deixar um alô pra uma turma aqui. A dona Lúcia tá mandando um alô, que tá nos ouvindo lá em Rio Manso, Minas Gerais. Também o seu Nestor, que tá nos ouvindo na Paraíba. Ô, dizendo que gosta demais. e que o programa tá especial. Ah, hoje só moda boa demais. Então, se você tá aí com seu pai do lado, ouve essa moda aqui, que essa moda é muito bonita também. Aí Eu Chorei, com Eu, Tonho Prado e Renan Soares.

0: modão do meu amigo Sérgio Reis, filho adotivo. Eu cantei essa canção muitos anos no nosso show, no nosso repertório. É uma canção que sempre esteve junto com a gente. Eu, desde, na verdade, desde lá do início de carreira, quando eu fazia o Tom Prado, né, lá no início, eu sempre coloquei para tocar também, e é muito boa essa canção. E lá no início eu sofria para cantar, viu? Porque sempre me emocionava demais. Então fica aqui o nosso carinho a todos os pais. Bora lá então, já que nós volta.
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0: A outra, irmão!
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4: Aô, Trembão! Estamos de volta! Ei, belezura, hein? Gente, que alegria estar aqui com vocês. Bom, hoje é um dia especial, como eu falei, Dia dos Pais. E eu queria aqui, em vez de contar um caos e tal, que na verdade dizer umas palavras de agradecimento ao meu pai, seu Sebastião, mais conhecido Tiãozinho. Oh, coisa boa, hein? Seu Tiãozinho, trançador de couro. Olha, gente, além de trançar couro, já trabalhou, já foi motorista de ônibus, já trabalhou com motorista de ambulância. O pai também, e é claro, sempre cantou, né? Meu pai, eu, às vezes o pessoal pergunta, ô Tom, mas de onde que veio, né, o seu sangue das cantorias? Na verdade, meu pai tinha uma dupla quando era novo, ele e o tio Mauro. Bença, tio! E parabéns também, Dia dos Pais. Que era Mano e Maninho. Aí depois meu pai, com o tempo, parou, né, com a cantoria, mas eu tenho na família umas primas que cantam também, tinham duplas formadas. E depois meu pai parou, né, quando acabou separando de minha mãe, depois conheceu a Terezinha, né, se casaram e formam uma dupla, chama Tiãozinho e Terezinha. Mas enfim, eu queria contar aqui algo que aconteceu, que eu digo que é um ensinamento que a gente aprende com os pais, né. Cada pai, é claro, que tem a sua forma de educar os seus filhos, mas a gente foi criado muito também, além das rodas de viola, e de jogar baralho, jogar truco, douradinha, douradão. E teve uma época, minha família morou muito junto, uma turma, a família do meu pai, são 13 irmãos. Então, teve uma época lá no bairro, morou, eu acho que quase 7 outros irmãos, tudo junto. Então, a gente se reunia muito. E uma das vezes, eu fui jogar um baralho lá, eu era que novinho, adolescente. E acabou que jogou disputando lá, valendo dinheiro. Aí eu e meu pai até ganhamos, até uns dinheirinhos e tudo. Aí na hora que nós tava indo embora, o pai falou, olha, isso daqui que nós fizemos não é certo. O jogo, ele tem que servir para distrair, né? Para reunir a família, tudo. Mas tudo que envolve dinheiro em termos de jogo, não é legal. E aquele trem ficou na minha cabeça e a gente vai aprender. Então, obrigado meu pai pelos ensinamentos, né? Te amo. Meu pai que mora em Natividade da Serra, onde eu estarei também no mês de setembro fazendo show. Obrigado, carinho. E eu queria prestar agora, de uma certa forma, uma homenagem ao meu pai. Ele gravou duas músicas com a Terezinha, que é Tiãozinho e Terezinha, a dupla, né? E até quem produziu foi o nosso querido amigo Igor Sanfoneiro. E eu queria que vocês soltassem agora, né? É algo simples, mas é feito com muito coração, com muito amor. O nome da música é A Filha Que Volta. Então, com vocês, meu pai, Tiãozinho e Terezinho, e Tião de novo. Então agora, com vocês, Tchãozinho e Terezinha.

0: Mesura, Barco de Papel, Trio Parada Dura, oh, belezura, hein? Aí é modão, hein? Aí é clássico também. Obrigado, oh, belezura. Ó, seguinte, já mandou o recado? Manda pra nós o 12-3104-1043, porque já já que nós volta.
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0: Aô, trem bom!
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0: Estamos de volta nesse programa especial Dia dos Pais. Ei, que orgulho. Ó, rapaz, tem uma coisa que eu tenho muito orgulho e honrado de ser pai. Agradeço a Deus e a minha mãe Aparecida todos os dias por ter me dado a oportunidade nessa honra de ser pai. Bom, tem um caboclo que ele sempre leva o pai dele pra cantar junto, amigo meu. E, rapaz, ele é gente boa, gosta da simplicidade e não tem quem não goste dele.

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1: Cleiton Camargo Origem!

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0: Que moda maravilhosa, hein? Essa moda, eu fiz questão e pedi aí pro pessoal, né, da nossa produção, é colocar porque é uma música que marcou época também, né, que é com o Fábio Júnior Pai. Essa música era muito bonita. E assim, a gente encerra o programa em homenagem aos nossos queridos pais, que Deus e Nossa Senhora possa abençoá-los cada vez mais, com muita saúde, muita alegria, né? Boas energias. Obrigado a todos os pais que ficaram com a gente hoje aqui no Varandas e Quintais. Semana que vem, nós tá de volta. Valeu, gente!
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0: Aô, trembão!
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2: Muito boa tarde, queridos ouvintes da Rádio Aparecida e emissoras parceiras. O programa de hoje tem um significado ainda mais especial. Neste domingo, celebramos o Dia dos Pais, uma data dedicada à gratidão, ao carinho e ao reconhecimento por aqueles que, com amor e dedicação, ajudam a escrever a nossa história. Eu sou o Vinícius Esquerdo, pai do Paulo Jorge. Eu amo você, meu filho. E está começando o nosso palco especial Dia dos Pais.

0: A comemoração que vivemos hoje tem uma história curiosa. Ela surgiu há mais de um século nos Estados Unidos, quando Sonora Louise decidiu prestar uma homenagem ao pai, William Smart. Depois de perder a esposa, ele criou sozinho os 6 filhos, dedicando a eles a sua vida. Inspirado pelo sucesso do Dia das Mães, Sonora acreditava que os pais também mereciam um dia especial para serem lembrados. A ideia ganhou força, atravessou fronteiras e chegou a diversos países. No Brasil, a celebração aconteceu pela primeira vez em 1953. Inicialmente, a data era comemorada em 16 de agosto, em referência a São Joaquim, considerado pela tradição cristã o pai de Maria e avô de Jesus. Mas a comemoração foi transferida para o segundo domingo de agosto, data em que estamos hoje reunidos para celebrar todos aqueles que exercem a missão da paternidade. Para muitos é um dia de reunir a família, para outros é uma oportunidade de agradecer pela presença daquele que sempre esteve ao lado. Há também quem vive este dia com saudade, recordando um pai que já partiu, mas que continua presente no coração. Seja qual for a forma de celebrar, o Dia dos Pais nos convida a reconhecer o valor dessa figura tão importante na vida de tantas pessoas. E existe uma companheira inseparável de todos os momentos, a música. Quantas lembranças tem uma trilha sonora? Quantas histórias entre pais e filhos ganharam vida através de uma canção? Entre os grandes nomes da música brasileira, encontramos artistas que fizeram da paternidade uma inspiração em suas carreiras. Um dos exemplos mais conhecidos é o cantor Fábio Júnior, que emocionou o Brasil com a canção Pai. A música fala sobre respeito, admiração e o amor que permanece vivo em todas as fases da vida. Outro artista que marcou gerações foi Toquinho. Sua delicada interpretação em O Caderno acompanha o crescimento de uma criança e nos lembra que a vida é feita de capítulos escritos lado a lado por quem ama e cuida. Agora então, o nosso palco se enche de emoção com músicas que celebram o amor entre pais e filhos.
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1: Estamos de volta com o nosso palco e antes de continuarmos o programa de hoje, saudamos as emissoras parceiras, a Rádio Brasil AM, Onda Tropical, a Rádio Caiari FM e a Rádio Vinícola, que seguem conosco na mesma sintonia e, claro, você, ouvinte da Rádio Aparecida, obrigado pela companhia de sempre. Hoje trazendo o amor que transborda no Dia dos Pais.

0: longo dos anos, muitos artistas escreveram canções inspiradas pelos filhos. Outros tiveram filhos que seguiram seus passos, transformando o palco em um verdadeiro encontro de gerações. Afinal, a música também passa de pai para filho, assim como os ensinamentos, os valores e as histórias que levamos para a vida inteira. Nesse Dia dos Pais, talvez o presente mais importante não esteja embrulhado em uma caixa. Talvez ele esteja em um abraço demorado, em uma conversa, em uma ligação, em uma visita ou simplesmente no tempo dedicado a quem sempre esteve por perto. E para aqueles que hoje sentem saudade, fica a certeza de que o amor verdadeiro nunca desaparece. Ele continua vivo nas lembranças, nos gestos aprendidos e até naquela música que imediatamente faz o coração voltar no tempo. Hoje celebramos todos os pais, os biológicos, os adotivos, os avós que assumiram esse papel, os padrastos que escolheram amar como filhos, os tios, padrinhos, tantos homens que fazem da presença um verdadeiro exemplo de cuidado e dedicação. Porque ser pai é, acima de tudo, amar. Vamos então para mais um bloco musical celebrando o Dia dos Pais.
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0: 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E assim chegamos ao fim do nosso palco especial Dia dos Pais. Eu quero desejar um feliz Dia dos Pais a todo mundo que acompanhou o programa, todos os ouvintes da Rádio Aparecida. Mandar um feliz Dia dos Pais pro meu pai, o Paulo, o seu Paulo, que eu amo demais. Inclusive, o nome do meu filho, Paulo Jorge, é inspirado no nome do meu pai. E a todos os pais desse Brasil. A produção foi de Júlia Batista, edição de Leandro Rodrigo, e eu sou Vinícius Esquerdo. Na semana que vem, nos encontramos novamente às 5 da tarde, aqui na Rádio Aparecida. Até lá!
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Santuário Nacional de Nossa Senhora Aparecida. Bem-vindos, queridos peregrinos, devotos, fiéis da nossa arquidiocese, religiosas, bem-vindos, bem-vindas, todos e todas, à casa da Mãe e para a nossa Santa Missa. 6 horas, os sinos tocam, nos convidam à nossa oração. Somos a família de Deus, que é a Igreja reunida para celebrar. Um bom início de noite

a todos os presentes e a vocês que rezam conosco pela rede Aparecida de Comunicação. A liturgia deste 19º domingo do tempo comum nos convida a fazer uma forte experiência de Deus e de sua paternal bondade. Com Jesus sempre conosco na barca da vida, a nossa

em comunhão com a Igreja no Brasil, que vive o mês vocacional, celebramos hoje o Dia dos Pais. A você, pai, obrigado pela fé, pelo testemunho, pelo trabalho, nosso abraço, nossa prece, nosso carinho e admiração. E também a abertura da Semana Nacional da Família, na certeza de que o amor jamais acabará e vai reinar em nossos lares. E aqui no Santuário Nacional, com todas estas motivações, nós iniciamos a 57ª Semana Vocacional, com o tema Vai Falar por Mim, Anuncia-me, uma inspiração do profeta Jeremias, escolhido por Deus para anunciar, corrigir, consolar e sofrer pelo povo. Vamos também dar a nossa resposta de amor. E nesse primeiro dia da Semana Vocacional, nós vamos meditar a partir do lema, também de Jeremias: Eu conheço você desde o seio materno. Deus nos amou, Deus nos chamou, Deus nos escolheu. Que de nossas famílias e comunidades muitos sejam chamados e chamadas para a missão, e com alegria e coragem respondam ao convite divino. Participemos cheios de fé desta Eucaristia, na alegria de celebrar. Vamos ficar todos de pé, vamos acolher a nossa equipe de celebração e a imagenzinha querida da Mãe Aparecida, a Mãe das Vocações, cantando bem bonito com o coral do Santuário Nacional.

E reunidos como família de Deus, como família dos devotos da Mãe Aparecida, nós vamos celebrar. Quem preside a nossa assembleia que é celebrante é o nosso querido padre Eduardo Catalfo. Ele é o reitor aqui do Santuário Nacional, superior da nossa comunidade redentorista do convento. Nós acolhemos os missionários redentoristas, especialmente padre Robson, irmão Cláudio, os nossos junioristas, estudantes de teologia que organizam essa semana vocacional. Padre Vanderlei, diretor da Rádio Aparecida, o padre Antônio Agostinho Frasson, as irmãs mensageiras do Amor Divino, a Madre Geral, as irmãs da Madre Cabrini e o nosso querido padre Josenildo, que vem da paróquia Nossa Senhora Mãe do Povo, lá de Alagoas. Quem vem de Alagoas aí?

0: Padre José Nildo. Vamos nos acolher a todos com uma salva de palmas calorosa, fraterna. Bem-vindos e bem-vindas.
1: Em nome do Pai, e do Filho, e do Espírito Santo.
0: Amém.
1: Uma boa noite muito especial aos pais que vieram hoje visitar Nossa Senhora e o seu santuário. No Brasil, celebramos hoje o Dia dos Pais, a nossa prece carinhosa por todos vocês, pais, que cuidam de suas famílias. Que nós possamos viver a paternidade como um grande dom, como um presente que Deus nos oferece. Que a graça de nosso Senhor Jesus Cristo, o amor do Pai e a comunhão santificadora do Espírito Santo estejam convosco.
0: Bendito seja Deus que nos reuniu no amor de Cristo.
1: Os sinos tocam, nos chamam à oração, ao encontro com Deus. E já na primeira hora da nossa celebração, com muita humildade, queremos nos colocar diante do Senhor, reconhecendo nossas infidelidades, nossas angústias, fracassos. Pedimos a Deus o perdão de todos os nossos pecados.

Deus eterno e todo-poderoso, cheio de bondade e ternura, tenha compaixão de nós, perdoe os nossos pecados e nos conduza à vida eterna.

0: Oremos. Rezamos por todos vocês que são pais, os pais presentes aqui na casa de Nossa Senhora, os pais que nos acompanham pela Rede Aparecida de Comunicação, e rezamos também pelos nossos pais que já estão lá no céu junto de Deus, agradecidos. Rezamos por todos os nossos pais que nos educaram e que nos acolheram com amor de pai. Deus eterno e todo-poderoso, a quem, inspirados pelo Espírito Santo, ousamos chamar de pai, fazei crescer em nossos corações o espírito de adoção filial, para merecermos entrar um dia na posse da herança prometida. Por nosso Senhor Jesus Cristo, vosso Filho, que é Deus e convosco vive e reina na unidade do Espírito Santo por todos os séculos dos séculos.
1: Amém. Podemos nos sentar. É a liturgia da palavra. Vamos ouvir o Senhor que nos chama. Espera de nós uma resposta de fé para que nós possamos falar, anunciar. A palavra nos revela a bondade de Deus, convocando-nos para a solidariedade com o próximo e garantindo-nos a presença divina, mesmo em meio a ventos contrários e águas agitadas. Ouçamos as leituras.
2: Leitura do primeiro livro dos Reis. Naqueles dias, ao chegar a Horeb, o monte de Deus, o profeta Elias entrou numa gruta onde passou a noite. E eis que a palavra do Senhor lhe foi dirigida nestes termos: sai e permanece sobre o monte diante do Senhor, porque o Senhor vai passar. Antes do Senhor, porém, veio um vento impetuoso e forte, que desfazia as montanhas e quebrava os rochedos. Mas o Senhor não estava no vento. Depois do vento, houve um terremoto, mas o Senhor não estava no terremoto. Passado o terremoto, veio um fogo, mas o Senhor não estava no fogo. E depois do fogo, ouviu-se um murmúrio de uma leve brisa. Ouvindo isso, Elias cobriu o rosto com um manto, saiu e pôs-se à entrada da gruta. Palavra do Senhor.
1: Graças a Deus.

0: Leitura da Carta de São Paulo aos Romanos. Irmãos, não estou mentindo, mas em Cristo digo a verdade, apoiado no testemunho do Espírito Santo e da minha consciência. Tenho no coração uma grande tristeza e uma dor contínua, a ponto de desejar ser eu mesmo segregado por Cristo em favor de meus irmãos, os de minha raça. Eles são israelitas. A eles pertencem a filiação adotiva, a glória, as alianças, as leis, o culto, as promessas e também os patriarcas. Deles é que descende, quanto à sua humanidade, Cristo, o qual está acima de todos, Deus bendito para sempre. Amém. Palavra do Senhor.
1: Graças a Deus.

0: Senhor esteja convosco.
1: Ele está no meio de nós.
0: Proclamação do Evangelho de Jesus Cristo segundo Mateus.
1: Glória a vós, Senhor.
0: Depois da multiplicação dos pães, Jesus mandou que os discípulos entrassem na barca e seguissem à sua frente para o outro lado do mar, enquanto ele despediria as multidões. Depois de despedi-las, Jesus subiu ao monte para orar a sós. A noite chegou e Jesus continuava ali, sozinho. A barca, porém, já longe da terra, era agitada pelas ondas, pois o vento era contrário. Pelas 3 horas da manhã, Jesus veio até os discípulos andando sobre o mar. Quando os discípulos o avistaram andando sobre o mar, ficaram apavorados e disseram: "É um fantasma!" E gritaram de medo. Jesus, porém, logo lhes disse: "Coragem, sou eu, não tenhais medo." Então Pedro lhe disse: "Senhor, se és tu, manda-me ir ao teu encontro, caminhando sobre a água." E Jesus respondeu: "Vem." Pedro desceu da barca e começou a andar sobre a água em direção a Jesus. Mas quando sentiu o vento, ficou com medo e, começando a afundar, gritou: "Senhor, salva-me!" Jesus logo estendeu a mão, segurou Pedro e lhe disse: "Homem fraco na fé, por que duvidaste?" Assim que subiram no barco, o vento se acalmou. Os que estavam no barco prostaram-se diante dele, dizendo: "Verdadeiramente, tu és o Filho de Deus." Palavra da salvação.
1: Glória a vós, Senhor.

Saudação e carinho a todos vocês, queridos romeiros, devotos, peregrinos de Nossa Senhora. Nossa saudação ainda mais especial no dia de hoje a todos vocês que são pais e que vivem a paternidade como um grande chamado, como uma grande vocação. Tenham certeza que é de Deus que nós recebemos a vocação à paternidade, a vocação de fazer com que a família cresça sempre no aconchego de um lar, na proteção do lar, sob a graça de Deus nosso Pai. Certamente vocês perceberam que a primeira oração do dia faz referência a Deus, a quem nós também, inspirados pelo Espírito Santo, ousamos chamar de Pai. Por isso que as leituras de hoje, de um modo muito bonito, nos lembram que Deus nos ama com amor de Pai. E esse mesmo Deus que nos ama com um amor verdadeiro de Pai se revela, se mostra a cada um de nós no cotidiano da vida para nos despertar a fé. Em poucas palavras, as leituras nos falam disso, da paternidade de Deus, da nossa vocação à vida, do modo como Deus se mostra, se revela para fazer frutificar ainda mais a nossa própria fé, o nosso conhecimento, a nossa adesão a Jesus. Seguindo uma bonita tradição pastoral na Igreja do Brasil,

0: O mês de agosto é também o mês vocacional. E hoje nós iniciamos mais uma semana vocacional, cujo tema está proposto por essa inspiradora frase: vai falar por mim, anuncia-me. Nós sempre rezamos pelas vocações, porque todos nós recebemos de Deus um chamado. E nessa semana, de um modo muito especial, nós queremos rezar pelas vocações sacerdotais, religiosas e missionárias. Que nunca nos falte a coragem necessária para dizer sim a Deus, assumindo a vocação de servir a Igreja de Cristo. E o tema de hoje, proposto aqui pela frase que está no meu lado esquerdo, nos lembra, baseado na profecia de Jeremias, nos lembra que Deus nos conhece desde o ventre materno. Nós não somos desconhecidos por Deus, ao contrário, Deus nos conhece, Deus nos chama pelo nome. E desde o início da nossa vida, Deus dirige a cada um de nós um chamado. Tenha certeza disso. Você tem uma missão neste mundo. E essa missão nós vamos percebendo e compreendendo melhor à medida em que somos capazes de acolher a palavra de Deus, de acolher a revelação que o próprio Deus faz para cada um de nós. E as leituras de hoje mostram que Deus se revela no cotidiano da nossa vida. E às vezes Deus se revela de um modo muito discreto. É esse o ensinamento da primeira leitura de hoje. Elias foi um grande profeta. Toda a tradição bíblica conserva a memória de Elias como o maior de todos os profetas. Se Moisés simboliza a lei, Elias sempre vai simbolizar a profecia. E quem é o profeta? O profeta é aquele que anuncia a palavra de Deus. Mais do que isso, o profeta é aquele que representa o olhar, representa o julgamento que o próprio Deus faz da história. Por isso que a nossa vocação é sempre vinculada a essa bonita missão de anunciar a palavra viva de Deus. O profeta Elias, segundo a primeira leitura, conforme nós ouvimos, vive também dificuldades, enfrenta angústias, tribulações. Ele está fugindo, está a ponto de desistir da própria missão, mas no seu coração há uma certeza, a certeza de que Deus vai continuar presente e atuante na sua missão. E essa é a beleza de toda cultura vocacional, essa é a beleza de toda missão. Deus não nos abandona nunca. Ao contrário, talvez nos momentos de dificuldade, de angústia, de incerteza, são nesses momentos em que a graça de Deus se torna mais presente, mais visível. O profeta espera uma manifestação de Deus e chega a pensar que Deus vai falar com ele numa grande ventania, num fogo abrasador, num terremoto, mas não. É na brisa suave que Deus chega de fato aos nossos ouvidos, ao nosso coração, confirmando a nossa vocação e estimulando a nossa tarefa de construir um mundo melhor, um mundo mais feliz para todos. A seu tempo, o profeta Elias enfrentou muitas infidelidades, falsos profetas que desviavam do bom caminho o povo eleito de Deus. Mas ainda assim, Elias continua sendo o sinal de que vale a pena responder generosa e positivamente ao chamado, à vocação que Deus nos oferece. Na segunda leitura, São Paulo, na carta aos Romanos, lembra que o povo judeu é o povo eleito. E ele dá um testemunho muito bonito, dizendo que ele até preferiria separar-se de Cristo para que o seu povo, para que o povo eleito de Deus, alcançasse de fato a salvação. Toda vocação é sempre um serviço ao próximo, ao outro. Essa é uma característica muito bonita da vocação. Ninguém vive a vocação para si mesmo. A nossa vocação é sempre um serviço ao outro. Nós somos vocacionados para fazer com que a nossa vida seja sempre expressão do reino de Deus e da sua justiça. Mas o evangelho de hoje nos mostra de uma maneira muito bonita que essa revelação que Deus dirige a cada um de nós, esse chamado que Deus dirige a cada um de nós, tem como objetivo principal o desenvolvimento e o florescimento da fé. E essa história contada pelo Evangelho de Mateus, de Jesus que anda sobre as águas e que não deixa Pedro afundar-se, essa história simboliza a certeza de que nós somos de Deus, nós a Ele pertencemos e que Deus sempre vai estender para nós a sua mão de misericórdia e de ternura. Durante toda essa semana, nós teremos a oportunidade de renovar no nosso coração o chamado, a vocação que Deus nos dirige. Mas eu convido vocês, especialmente nesta semana, a rezar, sobretudo, pelas vocações sacerdotais, religiosas e missionárias. Junte-se a nós na alegria de cantar as glórias de Maria, na alegria de anunciar a palavra viva de Deus. Creio em Deus Pai Todo-Poderoso,
1: Criador do céu e da terra, e em Jesus Cristo, seu único Filho, nosso Senhor, que foi concebido pelo poder do Espírito Santo, nasceu da Virgem Maria, padeceu sob Pôncio Pilatos, foi crucificado, morto e sepultado, desceu à mansão dos mortos, ressuscitou ao terceiro dia, subiu aos céus, está sentado à direita de Deus Pai Todo-Poderoso, donde há de vir a julgar os vivos e os mortos. Creio no Espírito Santo, na Santa Igreja Católica, na comunhão dos santos, na remissão dos pecados, na ressurreição da carne, na vida eterna. Amém.
0: Apresentemos, pois, ao Senhor Deus da vida as nossas preces, e após cada invocação, nós vamos rezar juntos dizendo: Senhor, vinde em nosso auxílio.
1: Todos, Senhor, vinde em nosso auxílio.
2: Para que a Igreja viva e testemunhe vosso amor de Pai, que deseja e espera todos juntos de si, mas não obriga nem exclui ninguém, rezemos.
1: Senhor, vinde em nosso auxílio.
2: Para que nosso amor seja como o de Paulo, que até prefere algum mal a si, se isto resulta em salvação para os irmãos e irmãs, rezemos.
1: Senhor, vinde em nosso auxílio.
2: Para que os pais vivam a divina alegria de existir para seus filhos e deles recebam devido reconhecimento, sobretudo ao lhes diminuírem ou faltarem as forças,

0: Rezemos.
1: Senhor, vinde em nosso auxílio.
0: Olhai com amor para as crianças que acompanham suas famílias a este santuário, para que se alegrem com a certeza do amor de Cristo e sejam muito felizes e muito amadas. Rezemos.
1: Senhor, vinde em nosso auxílio.
2: Acolhei, Senhor Deus de bondade, as nossas preces e dai-nos a força necessária para responder sim ao vosso chamado. Por Cristo, Senhor nosso.
1: Amém. Agora de início a liturgia eucarística, momento da gente apresentar os dons aqui nesta mesa santa do altar, trazendo o pão e o vinho, toda a nossa vida, Semana Nacional das Famílias, as nossas famílias, Semana Vocacional, vamos trazer a nossa esperança vocacional. Queremos ofertar hoje o Papai, que é o rosto de Deus Pai, do qual vem toda a paternidade. E ofertamos você, querido irmão, querida irmã, que faz parte da nossa família dos devotos. A família dos devotos tem a vocação de evangelizar. Colabore com a gente, entre em contato 0300 210 1210. Também agora apontando a câmera do seu celular para este QR Code que aparece aí na sua tela. É momento de oferta, de partilha. Aqui na Basílica, dirigindo-se aos cofres, vamos também fazer esse gesto, essa oferta. Muito obrigado pela sua generosidade. Enquanto ofertamos, cantemos com o coral do santuário.

0: Orai, irmãos e irmãs, para que o meu e vosso sacrifício seja aceito por Deus Pai Todo-Poderoso.
1: Receba o Senhor por tuas mãos este sacrifício para a glória do seu nome, para o nosso bem e de toda a sua santa igreja.
0: Senhor, acolhei com misericórdia os dons que concedestes à vossa igreja, e ela agora vos apresenta. Transformai-os por vosso poder em sacramento da nossa salvação. Por Cristo nosso Senhor.
1: Amém.
0: O Senhor esteja convosco.
1: Ele está no meio de nós.
0: Corações ao alto.
1: O nosso coração está em Deus.
0: Demos graças ao Senhor nosso Deus.
1: É nosso dever e nossa salvação.
0: Na verdade, é digno e justo. É nosso dever e salvação dar-vos graças sempre e em todo lugar, Senhor Pai Santo, Deus Eterno e Todo-Poderoso. Vós nos concedeis a cada momento o que mais nos convém e conduzis a vossa Igreja por admiráveis e diversos caminhos.

vós não cessais de ajudá-la com a força do Espírito Santo, para que, sempre fiel ao vosso amor, jamais deixe de invocar-vos na tribulação, nem se esqueça de louvar-vos na alegria. Por isso, associados aos coros dos anjos, nós vos louvamos com alegria, cantando a uma só voz.

0: Na verdade, ó Pai, vós sois santo, fonte de toda santidade. Santificai, pois, estes dons, derramando sobre eles o vosso Espírito, a fim de que se tornem para nós o corpo e o sangue de nosso Senhor Jesus Cristo.
1: Enviai o vosso Espírito Santo,
0: estando para ser entregue e abraçando livremente a paixão, Jesus tomou o pão, pronunciou a bênção de ação de graças, partiu e o deu a seus discípulos, dizendo: tomai todos e comei, isto é o meu corpo, que será entregue por vós.

Do mesmo modo, no fim da ceia, ele tomou o cálice em suas mãos e, dando graças novamente, o entregou a seus discípulos, dizendo: Tomai todos e bebei. Este é o cálice do meu sangue, o sangue da nova e eterna aliança, que será derramado por vós e por todos para a remissão dos pecados. Fazei isto em memória de mim.

0: Mistério da fé.
1: Anunciamos, Senhor, a vossa morte e proclamamos a vossa ressurreição. Vinde, Senhor Jesus.
0: Celebrando, pois, o memorial da morte e ressurreição do vosso Filho, nós vos oferecemos, ó Pai, o pão da vida e o cálice da salvação, e vos agradecemos, porque nos tornastes dignos de estar aqui na vossa presença e vos servir.
1: Aceitai, ó Senhor, a nossa oferta.
0: Suplicantes vos pedimos que, participando do corpo e sangue de Cristo, sejamos reunidos pelo Espírito Santo num só corpo.
1: O Espírito nos una num só corpo.
2: Lembrai-vos, ó Pai, da vossa Igreja, que se faz presente pelo mundo inteiro, que ela cresça na caridade em comunhão com o Papa Leão, com o nosso Bispo Mário, os bispos do mundo inteiro, os presbíteros, os diáconos e todos os ministros do vosso povo.
1: Lembrai-vos, ó Pai, da vossa Igreja.
3: Lembrai-vos da vossa misericórdia, dos nossos irmãos e irmãs que adormeceram na esperança da ressurreição e de todos os que partiram desta vida. Acolhei-os junto a vós na luz da vossa face.
1: Concedei-lhes, ó Senhor, a luz eterna.
4: Enfim, nós os pedimos, tende piedade de todos nós e dai-nos participar da vida eterna com a Virgem Maria, Mãe de Deus, São José, seu esposo, os apóstolos e todos os santos que neste mundo viveram na vossa amizade, a fim de vos louvarmos e glorificarmos por Jesus Cristo, vosso Filho.
0: Por Cristo, com Cristo, em Cristo, a vós, Deus Pai Todo-Poderoso, na unidade do Espírito Santo, toda honra e toda glória por todos os séculos dos séculos.

0: guiados pelo Espírito Santo que ora em nós e por nós, elevemos as mãos ao Pai e rezemos juntos a oração que o próprio Jesus nos ensinou. Pai nosso que estais nos céus, santificado seja o vosso nome. Venha a nós o vosso reino. Seja feita a vossa vontade, assim na terra como no céu. O pão nosso de cada dia nos dai hoje. Perdoai-nos as nossas ofensas, assim como nós perdoamos a quem nos tem ofendido. E não nos deixeis cair em tentação,
1: mas livrai-nos do mal.
0: Livrai-nos de todos os males, ó Pai, e dai-nos hoje a vossa paz. Ajudados pela vossa misericórdia, sejamos sempre livres do pecado e protegidos de todos os perigos, enquanto aguardamos a feliz esperança e a vinda do nosso Salvador Jesus Cristo.
1: Vosso é o reino, o poder e a glória para sempre.
0: Senhor Jesus Cristo, dissestes aos vossos apóstolos: eu vos deixo a paz, eu vos dou a minha paz. Não olheis os nossos pecados, mas a fé que anima a vossa igreja. Dai-lhe segundo o vosso desejo a paz e a unidade. Vós que sois Deus, com o Pai e o Espírito Santo.
1: Amém.
0: A paz do Senhor esteja sempre convosco.
1: O amor de Cristo nos uniu. Cordeiro de Deus, que tirais o pecado do mundo, tende piedade de nós. Cordeiro de Deus, que tirais o pecado do mundo, tende piedade de nós. Cordeiro de Deus, que tirais o pecado do mundo, dai-nos a paz.
0: Provai e vede como o Senhor é bom. Feliz de quem nele encontra o seu refúgio. Eis o Cordeiro de Deus que tira o pecado do mundo.
1: Senhor, eu não sou digno de que entreis em minha morada,
0: mas dizei uma palavra e serei salvo.
1: Queridos, é momento da nossa comunhão. Nós vamos receber agora Jesus no pão da vida, para que a gente tenha coragem, para que a gente aumente a fé, continuemos firmes em nossos ideais de responder o chamado do Senhor com alegria, de anunciar o seu reino e viver sempre a alegria do amor em nossas famílias. Vamos nos alimentar deste pão. Aproxime-se dos corredores centrais da Basílica, diante do ministro, estenda a sua mão, participando assim do banquete eucarístico, recebendo Jesus. Você que está rezando, celebrando conosco pelos meios de comunicação de Aparecida, TV, rádio, internet, faça a sua comunhão espiritual. Estejamos sempre unidos em Cristo, na barca da vida. Enquanto comungamos, cantemos com o coral do Santuário Nacional.

0: Estamos nesta ação de graças, quando com a Igreja no Brasil celebramos o mês vocacional, abertura da Semana Nacional da Família, porque da família nascem as vocações. Aqui no Santuário também a Semana Vocacional, 57ª Semana Vocacional, é um ato de fé e de amor para alegrar o coração de Deus. É uma bonita iniciativa, porque queremos que o reino de Deus vá em frente. Por isso promova na sua semana também, na sua paróquia, na pastoral familiar, animando e incentivando a pastoral vocacional nas paróquias. Vamos promover esta cultura vocacional com esse tema tão bonito: vai falar por mim, anuncia-me. Para falar de Deus é preciso falar com Deus. Por isso, nesse momento, nós vamos fazer a nossa oração vocacional, pedindo ao Redentor mais vocações sadias, sábias, servidoras e santas. E reza em nosso nome a irmã Sandra, das irmãs da Madre Cabrina.
1: Jesus, Mestre Divino, que chamastes os apóstolos a vos seguirem, continuai a passar pelas nossas famílias, pelas nossas escolas, e continuai a repetir o convite a muitos de nossos jovens. Dai coragem às pessoas convidadas, dai força para que vos sejam fiéis como apóstolos leigos, como diáconos, padres e bispos, como religiosos e religiosas, como missionários e missionárias, para o bem do povo de Deus e de toda a humanidade. Amém.
0: Amém. Assim seja. Meu querido, minha querida, entre em contato conosco a 12.com/vocacional. Querido jovem, querida jovem, o Redentor te chama. Dê o seu sim generoso, com alegria e com fé, e participemos dessa semana vocacional que está só começando.
2: Ó Senhor, a comunhão do vosso sacramento que acabamos de receber nos salve e nos confirme na luz da vossa verdade, por Cristo nosso Senhor.
0: Amém. Amém. Agora é a nossa consagração a Nossa Senhora Aparecida. Ela é a rainha das famílias, a mãe das vocações. Que Nossa Senhora seja a estrela da evangelização, para nos dar a confiança no seu filho e orientar a direção do barco da vida até chegarmos ao outro lado do mar. Com o irmão Cláudio Aparecido Teixeira, do secretariado vocacional, estenda sua mão, renovemos nosso amor e devoção filial, hoje consagrando especialmente os papais.
3: Ó Maria Santíssima, pelos méritos de nosso Senhor Jesus Cristo, em vossa querida imagem de Aparecida, espalhais inúmeros benefícios sobre todo o Brasil. Eu, embora indigno de pertencer ao número de vossos filhos e filhas, mas cheio do desejo de participar dos benefícios de vossa misericórdia, prostrado a vossos pés, consagro-vos o meu entendimento, para que sempre pense no amor que mereceis. Consagro-vos a minha língua, para que sempre vos louve e propague a vossa devoção. Consagro-vos o meu coração, para que depois de Deus vos ame sobre todas as coisas. Recebei-me, ó Rainha incomparável, vós que o Cristo crucificado deu-nos por mãe, o ditoso número de vossos filhos e filhas. Acolhei-me debaixo de vossa proteção, socorrei-me em todas as minhas necessidades espirituais e temporais, sobretudo na hora da minha morte. Abençoai-me, ó celestial cooperadora, e com vossa poderosa intercessão fortalecei-me minha fraqueza, a fim de que, servindo-vos fielmente nesta vida, possa louvar-vos, amar-vos e dar-vos graças no céu por toda a eternidade, assim, assim seja.
0: Acenando para a mãe querida, pedindo a bênção.

Na última sexta-feira, o padre Marlos Aurélio foi reeleito superior provincial da província Nossa Senhora Aparecida. Ele é o nosso superior provincial. É a terceira vez que ele assume de maneira consecutiva a tarefa de ser o nosso provincial. Foi eleito no primeiro escrutínio, uma votação muito expressiva, com 2/3 dos votos. Nos alegramos muito por isso, mas também pedimos a sua oração para que o padre Marlos continue nos liderando com um coração de pai e que nós possamos, não apenas aqui em Aparecida, mas que em toda a província Nossa Senhora Aparecida, que nós possamos anunciar o Evangelho.

com alegria, com criatividade e na certeza de que nós anunciamos, como dizia o Papa Francisco, a alegria do Evangelho. Os nossos cumprimentos

0: Deus Todo-Poderoso, Pai e Filho e Espírito Santo.
1: Amém.
0: A alegria do Senhor seja a vossa força. Uma semana muito especial para todos vocês. E de em paz. E o Senhor da paz vos acompanhe.
1: Graças a Deus. E agora, bem bonito, manifestando a nossa alegria. Quem é devoto da Padroeira do Brasil, diga eu. Uma salva de palmas a Nossa Senhora. Viva a Senhora Aparecida. Viva a Rainha e Padroeira do Brasil. E aquele que nos chama, aquele que nos dá coragem, aquele que nos salva. Viva Cristo. Viva o Santíssimo Redentor. Viva Deus, o nosso Pai. Viva os papais. Viva as nossas famílias. Viva os romeiros de Nossa Senhora. Viva a província Nossa Senhora Aparecida. Viva a vida. Muito obrigado pela sua presença aqui no santuário. Obrigado ao secretariado vocacional. Obrigado, missionários redentoristas. Obrigado ao nosso querido reitor. Obrigado, irmãs da Madre Cabrini. Obrigado, irmãs mensageiras do amor divino, irmãs do governo geral aqui conosco. Continuemos anunciando o amor divino. Ô meu querido, você já adquiriu o livro da novena da padroeira? 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Boa noite, boa semana. Canto final, nos despedindo e agradecendo o coral do santuário, seu maestro Elivelto e o nosso organista Silvio Lino. Parabéns pelo Dia dos Pais também.

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1: 7:17, horário de Brasília.
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2: Domingo, dia do Senhor, 9 de agosto, ano 2026. Programa de edição de número 8.839. 19º domingo do tempo comum. Hoje é dia dos pais. Parabéns a todos os pais do Brasil e do mundo que nos acompanha no programa Com a Mãe Aparecida, que começa agora aqui pela Rede Aparecida de Rádio. Que alegria estarmos juntos mais uma vez para assim celebrar contigo o dom da partilha, o dom da amizade, o dom de ser família. É a família dos devotos que se reúne mais uma vez para vivermos momentos de espiritualidade e fé, vida plena e santidade. Uma excelente, uma maravilhosa à noite para você que está aqui com a gente, viu? É o programa Com a Mãe Aparecida, que claro, chega na sua vida, toca no seu coração. Bem-vindo, bem-vinda, que alegria ter você conosco, que a Mãe de Deus lhe cubra com o seu manto sagrado e com a sua presença amorosa, carinhosa e caridosa. Deus te abençoe. Agora são 7h19, hoje domingo, como eu disse, dia do Senhor. Eu sou Evandro Brum e com muita alegria acompanho você até a meia-noite, viu? Daqui a pouquinho às 10 tem o terço com a Mãe Aparecida. Hoje começamos a semana vocacional para celebrar com alegria esta presença de Deus pela intercessão da Virgem Maria. Hoje, às 22 horas, o terço especial, pois estamos mergulhados na semana vocacional. E você pode colocar as suas intenções através do WhatsApp DDD 12-3104-1043. Fique à vontade para que a presença de Deus continue cuidando da sua vida e do seu coração. Bem-vindo, bem-vinda à nossa programação. Eu trabalho com a produção de Marcos Thiago, a coordenação de Paula Castro, com a direção-geral do Padre Vanderlei Souza, missionário redentorista, para você que está conosco na sintonia das emissoras que retransmitem o nosso programa. Boa noite, viu? Rádio Líder FM em Ubá, Minas Gerais, frequência 103.5. E Rádio Interativa FM na cidade de São José do Rio Preto, aqui no estado de São Paulo, frequência 104.3. E muitas, mas muitas outras emissoras que estão sim nos ajudando a chegar aí, ó, na sua casa, na sua vida, pela Rádio Aparecida e Rede Aparecida de Rádio. Bem-vindo, bem-vinda à nossa programação 7h20, horário de Brasília, Rede Aparecida de Rádio, música, fé e missão.
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2: Vamos começar rezando. Em nome do Pai, do Filho e do Espírito Santo. Amém. Ó Virgem Maria, Senhora, querida Mãe e Padroeira, Nossa Senhora Aparecida, como filhos e filhas nos dirigimos a vós com toda a confiança, implorando vossa intercessão de modo muito especial por todos os nossos ouvintes, por todos aqueles que rezam conosco no dia a dia, para pedir bênçãos à família, bênçãos no trabalho, nas estradas, nas escolas, nos hospitais. Que haja muita alegria e paz em cada lar, e que nenhum de nossos irmãos sejam alcançados pela discórdia e pela maldade, pela ganância e pelo egoísmo. Abençoai, ó Rainha da Paz, Mãe de Deus e nossa, a nossa casa, a nossa comunidade de fé, nossos párocos, nossos bispos, o Papa Leão XIV, nossos familiares, amigos e conhecidos. Intercedei junto a vosso Filho, nosso Senhor Jesus Cristo, concedendo-nos a graça de caminhar iluminados pela luz do Espírito Santo. Que assim seja. Amém. Ave Maria, cheia de graça, o Senhor é convosco. Bendita sois vós entre as mulheres e bendito é o fruto de vosso ventre, Jesus. Santa Maria, Mãe de Deus, rogai por nós, pecadores, agora e

A Trindade é perspassada por uma ideia. O Verbo se faz carne, necessita de um ventre. Deus procura uma mulher e a torna mãe. Toda a humanidade é concebida em Jesus.

0: Momento com Maria. Refletindo o tema, a presença de Maria na vida da igreja. Vamos juntos começar o Momento com Maria de hoje. Maria ocupa um lugar especial na vida da igreja, pois foi escolhida por Deus para ser a mãe de Jesus Cristo e cooperar de modo único no plano da salvação. Sua presença acompanha a caminhada do povo de Deus desde os primeiros tempos, sendo exemplo de fé, obediência e humildade. Aos pés da cruz, recebeu a missão de ser mãe de todos os discípulos, se tornando também mãe da igreja. Com seu amor materno, Maria intercede pelos fiéis e os conduz sempre ao encontro de Cristo. Sua vida inspira os cristãos a viverem com confiança na vontade de Deus, fortalecendo a comunhão, a esperança e o testemunho do Evangelho.
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8: 7:30, horário de Brasília.
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8: De volta aqui na programação com a Mãe Aparecida, bem-vindo, bem-vinda, muito obrigado aí pela presença e também pelo carinho do seu acolhimento, que bom ter você conosco, viu? Alô, Luiz Fernando de Taubaté, boa noite, amigo, bem-vindo, viu? Obrigado. Ele está colocando as intenções para o Santo Texto logo mais às 10, pedindo por ele, por sua família e por todos aqueles que estão acompanhando o programa. Valeu, Luiz, um abraço, meu querido, Deus te abençoe e proteja, viu? A Tereza Mendes, de Carapicuíba, também já está conosco. Oi, Tereza, tudo bem? Deus te abençoe, Evandro. Feliz Dia dos Pais. Obrigado, Tereza. Um abraço para você. Feliz Dia dos Pais para o seu esposo também e seus filhos, né? Que Deus abençoe sua família. Um abraço também aí, ó. Ela pede bênçãos para o nosso Pai Eterno, que nos acolha e nos acompanhe na caminhada, e que São Jorge nos proteja. Amém. Que assim seja. Valeu, Tereza. Um abraço. Muito obrigado. Muito obrigado também pela presença, pela participação de quem está conosco, o seu João de Deus, lá em Lorena. Alô, seu João de Deus! O senhor está bem? Bem-vindo, viu? Obrigado, um abraço para o senhor. Feliz Dia dos Pais para o senhor também, viu, meu amigo? Um abraço muito carinhoso. Obrigado pela presença aí. Obrigado pelo carinho. Que Nossa Senhora Aparecida abençoe e proteja a sua vida. Seu João, aumenta o volume do seu radinho, pois eu estou acolhendo e acolho o senhor com muito carinho nessa hora. Seu João de Deus trabalha lá na rua Madame Curie, ali na Vila Zélia, em Lorena, ajudando ali na segurança, né? Cuidando dos moradores, das crianças, da rua. Maravilha. Obrigado, viu, seu João? Um grande abraço pro senhor. Bom trabalho, Deus o abençoe sempre. Obrigado pela amizade e pela sintonia.

0: também. Muito bom. Ah, conosco aqui na sintonia, a Antônia Maria de Jesus está rezando com a gente. Obrigado, Antônia. Seja bem-vinda. Deus te proteja e abençoe sempre com alegria. Eu acolho aqui o Valdir, que está na sintonia do nosso programa, e ainda peço a bênção de Deus para quem está na sintonia conosco também. Aqui o Paulo Soares. Boa noite, Paulo. Ele é de Pindamonhangaba e está na sintonia com a gente. Obrigado, Paulão. Um abraço. Deus abençoe a sua vida e ilumine o seu coração. E você que está aí, quer participar? Fica à vontade, viu? 12-DDD, número 3104-1043. Lembro que hoje começa a semana vocacional aqui na Rádio Aparecida com o Santo Terço a partir das 22 horas e você acompanha ao vivo aqui na Rede Aparecida de Rádio. Bem-vindo, bem-vinda. Muito obrigado pela presença, pelo carinho e pelo acolhimento. WhatsApp disponível, DDD 12-3104-1043. Fique à vontade para participar, celebrar e viver com a gente a presença de Deus pela intercessão de Nossa Senhora. 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
3: Irmãos e irmãs, falemos sobre o chamado a ser discípulos e missionários. Na verdade, ser chamado ao catolicismo é, na verdade, também ser chamado a nos tornarmos discípulos e missionários. Porque muitos esqueceram, pararam de aprender. E a ser missionários, pararam de anunciar. Discípulos dispostos a aprender sempre e missionários que não colocam ponto final no seu aprendizado. Somos chamados a ser católicos e por isso mesmo a ser aprendizes até o nosso último dia neste mundo. Já perceberam que eu estou repetindo isso várias vezes durante esses dias, insistentemente, para ver se de repente eu convenço muitos de vocês a pegarem o documento, a um catecismo, uma Bíblia e ler, ou enfim, querer aprender mais? Já perceberam como eu estou batendo nessa tecla? É, um outro dirá, ah, esse pato tá chato, vou mudar de programa, depois eu volto no outro programa mais interessante, onde ninguém cobra nada da gente, fala coisas gostosas de ouvir, mas não fica aí pegando no pé. É, esse programa de 3 minutinhos é para pegar no pé, primeiro no meu, porque eu leio, acabei de comprar 5 livros novos e já comecei a ler. Por quê? Eu tenho consciência de que, de fato, eu ainda não sei o suficiente. E claro, eu quero ouvir o ponto de vista de um teólogo controvertido na igreja, porque eu já ouvi dos outros também. Me interessa ouvir, sim, gente que sabe mais do que eu. Não tenho que concordar, mas quero aprender. Essa busca permanente é fundamental para a gente ser católico. É para ou continua? Que católico você é? Católico para, chega, já está bom? Ou vou continuar? Quero saber mais. Quero saber mais. Quero mais um pedacinho desse chocolate. Fiquem com Deus.
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1: A paz esteja com você. Lembremos sempre, no Encontro com Maria, estamos aqui para poder conhecer Maria, que nos conduz a Jesus, e, portanto, seguir Jesus, que é o nosso pastor, o nosso Deus Salvador, Redentor, e nos conduz ao Pai e nos dá o Espírito Santo. O Espírito Santo, que habita em nós desde o batismo, é que deve nos conduzir. Se nós não obedecemos, não acolhemos, não praticamos o que o Espírito Santo nos conduz, vamos tornar pessoas cada vez mais pecadoras, egoístas e, portanto, perder o sentido da vida. Nossa Senhora é a obra-prima do amor de Deus, de todo o amor que Deus derramou nas criaturas humanas. E todos nós devemos ver em Maria nosso modelo, porque ela é um ser humano e mostra como é possível viver a nossa identidade verdadeira, fazendo sempre a vontade de Deus. Como ela disse, eu sou sua serva, faça-se em mim a sua palavra. São Maximiliano Kolbe chegou a dizer que a Imaculada é quase a encarnação do Espírito Santo, amor. Ela é a Conceição Imaculada criada. O Espírito Santo é a Conceição Imaculada incriada. Vamos, portanto, retribuir a essa presença maravilhosa de Maria, que está sempre presente para nos iluminar e nos conduzir no caminho da vida, seguindo Jesus. Desejemos sempre amar Nossa Senhora, o quanto ela merece. Sempre nosso amor vai ser pequeno diante da grandeza do amor que ela tem por nós. Mas vamos avante. Nunca vamos desistir de amar Nossa Senhora. Lembremos sempre que as palavras de Jesus nos inspiram para viver como verdadeiros filhos de Deus. E Maria assume isso como um modelo perfeito. Que a presença de Maria seja luz em nossa vida.

0: ouviu Fernando Vignotti aqui na programação com a Mãe Aparecida. Cantou pra nós. Espírito Santo, agora são 7h51. Boa noite.
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0: Que a presença e o amor do Deus vivo e verdadeiro estejam no seu coração, na sua vida e na sua história. Muito bem. Olha, deixa eu mandar um abraço aqui para quem está na sintonia com a gente aqui no programa Com a Mãe Aparecida, Júlio César, da cidade de Barroso, em Minas Gerais. Está pedindo orações por sua filha, também por seus netos. Pede a bênção de Deus para todos da família. Boa noite, Júlio. Bem-vindo. A Creuza, da cidade de Americana, aqui no estado de São Paulo. Boa noite a todos os ouvintes da Rádio Aparecida. Boa semana a toda a família. Amém. Que assim seja. Deus abençoe, viu? Ó, hoje a primeira leitura da Santa Missa vai nos falar do livro, do primeiro livro dos Reis, né? Que fala sobre aquela passagem muito interessante, que quando o profeta Elias chegou no Monte Horeb, ele foi escutar a Deus, né? E aí Deus foi falar com ele, Deus foi dizer a ele o que queria. Deus se manifestou ao profeta Elias,

0: que Deus se manifestou ao profeta Elias? De que forma ele se manifestou ali no Monte Horeb àquele profeta? O Senhor, ele vem em várias situações, mas aqui o Senhor vem nos dizer que é em uma brisa leve que ele se manifesta. E aí é preciso estar com o coração calmo. Por quê? Porque durante a nossa vida, durante a nossa caminhada, vai existir terremotos, vão existir vendavais, vão existir fogo, vão existir rochas intransponíveis, vão existir montanhas que vão nos desanimar. Mas Deus está no simples, naquilo que é, vamos dizer assim, simples demais para explicarmos. Às vezes nós procuramos Deus nos tumultos do nosso dia a dia. Queremos ouvir Deus diante de uma situação devastadora que aconteceu conosco. Talvez hoje tenha acontecido algo com você devastador. E aí você está se perguntando e perguntando também a Deus o porquê. Por que que o Senhor permitiu que isso acontecesse? Por que que o Senhor deixou que isso acontecesse? E aí a gente começa a questionar, começa a querer saber por quê. Só que Deus vai falar e fala na calmaria. Portanto, acalme o seu coração, porque é na calmaria que Deus vai falar contigo, meu irmão. Não se preocupe, não se deixe levar pelas confusões, pelos tumultos do dia a dia. Acalme o seu coração e escute a voz de Deus, porque aí você vai conseguir escutar a voz de Deus, porque Deus fala ao coração. Deus não fala no meio do fogo, assim como diz a palavra. Deus não fala no meio da tempestade, no meio da terremoto. Deus não fala no meio das montanhas intransponíveis. Deus fala no silêncio do nosso coração. Quem tem ouvidos para ouvir, ouça.
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3: Uma das grandes dificuldades para o diálogo acontece pela dificuldade de respeitar e compreender as diferenças, desde as simples diferenças de idade e educação familiar, até a diferença de personalidade, de capacidade para lidar com a crítica ou com a contradição, e ainda as diferenças entre o masculino e o feminino. Mas como nos diz São Paulo, vivemos segundo a lei do Espírito. E segundo essa lei, ou se preferir, segundo o critério da fé, eu posso e devo tomar a iniciativa de me relacionar, devo seguir sempre adiante, dar passos que melhorem minha qualidade de fé e minha qualidade de convivência, tomar atitudes que demonstrem aquilo que creio, assumir minha escolha pelo perdão, pela reconciliação, pelo diálogo

0: Deus abençoe você.
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2: 8 horas, horário de Brasília.
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2: De volta aqui na programação com a Mãe Aparecida, estamos de volta pela Rede Aparecida de Rádio, que bom ter você conosco, que alegria estarmos mais uma vez juntos, viu? Este amor precioso de Deus transforma a minha vida, o seu coração, a sua vida e a sua história. 8 horas em ponto, confirmando, bem-vindo, bem-vindo, eu sou Evandro Brum, e com muita alegria, neste dia 9 de agosto, Domingo da Graça do Senhor, hoje 19º Domingo do Tempo Comum, pois bem, Dia dos Pais. E assim, parabéns a todos os pais. Eu agradeço a vida de cada pai que está na sintonia conosco aqui no programa com a Mãe Aparecida. Bendito e louvado seja Deus pela presença de todos. Com muita alegria, eu acolho cada um nesta hora toda especial. Hoje estamos vivendo a liturgia que nos leva a mergulhar na esperança de termos um Deus que fala sempre conosco e a certeza de sabermos que Ele conversa conosco dentro do nosso coração, na nossa vida e na nossa história, transformando cada passo e cada momento em nosso caminhar. 8 horas, 1 minuto. Bem-vindo você que está conosco através das rádios que retransmitem o nosso programa. Eu acolho e abraço quem está na cidade de Bom Jesus da Lapa, lá na Bahia, através da Rádio Bom Jesus FM, Rádio Sacramento FM em Sacramento, Minas Gerais, e Rádio Mossoró, Rádio Rural AM na cidade de Mossoró, no Rio Grande do Norte, e muitas outras emissoras que estão sim nos ajudando aí a chegar na sua casa, na sua vida, através da Rádio Aparecida e Rede Aparecida de Rádio. Muito obrigado a todos pela presença e também pelo carinho do acolhimento. Deus te abençoe. 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
2: Vamos começar mais uma hora rezando. Em nome do Pai, do Filho e do Espírito Santo. Amém. Neste segundo domingo do mês de agosto, celebramos a vocação

familiar, o Dia dos Pais. Renovemos os sentimentos nobres que os pais nos inspiram, reafirmando o amor, a admiração e a gratidão por todos aqueles que são pais e também por tudo aquilo que nos tem feito cada pai. Que o Pai Celeste

necessitam para sua vida neste mundo. Celebrando o Dia dos Pais, iniciamos também a importante e significativa Semana da Família. Colaboramos com o projeto Salvífico de Deus. Que a nossa família seja presença na vida dos irmãos, sendo presente de Deus. Que a Mãe de Deus e nossa nos ajude a viver na alegria, a viver na bênção e na graça. Por isso, rezemos ao Pai. Pai nosso, que estais nos céus, santificado seja o vosso nome. Venha a nós o vosso reino, seja feita a vossa vontade, assim na terra como no céu. O pão nosso de cada dia nos dai hoje, perdoai-nos as nossas ofensas, assim como nós perdoamos a quem nos tenha ofendido. E não nos deixeis cair em tentação, mas livrai-nos do mal. Amém. Ave Maria, cheia de graça, o Senhor é convosco. Bendita sois vós entre as mulheres, e bendito é o fruto de vosso ventre, Jesus. Santa Maria, Mãe de Deus, rogai por nós, pecadores, agora e na hora de nossa morte. Amém. Rogai por nós, ó Santa Mãe de Deus, para que sejamos dignos das promessas de Cristo.

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1: Salmo 84. Mostrai-nos, ó Senhor, vossa bondade e a vossa salvação nos concedei.
2: Mostrai-nos, ó Senhor, vossa bondade e a vossa salvação nos concedei.
1: Quero ouvir o que o Senhor irá falar. É a paz que Ele vai anunciar. Está perto a salvação dos que o temem, e a glória habitará em nossa terra.
2: Mostrai-nos, ó Senhor, vossa bondade e a vossa salvação nos concedei.
1: A verdade e o amor se encontrarão, a justiça e a paz se abraçarão. Da terra brotará a fidelidade e a justiça olhará dos altos céus.
2: Mostrai-nos, ó Senhor, vossa bondade e a vossa salvação nos concedei.
1: O Senhor nos dará tudo o que é bom e a nossa terra nos dará suas colheitas. A justiça andará na sua frente e a salvação há de seguir os passos seus. Mostrai-nos, ó Senhor, vossa bondade e a vossa salvação nos concedei.
2: Mostrai-nos, ó Senhor, vossa bondade e a vossa salvação nos concedei.
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4: Ótima noite para você que está aqui com a gente na programação com a Mãe Aparecida. Bem-vindo, bem-vinda. Deixa eu mandar um abraço aqui para quem está conosco. A Maria Terezinha, lá de Timóteo, Minas Gerais. Boa noite, Maria Terezinha. Bem-vinda, viu? Obrigado aí pela presença, obrigado pela companhia. Que Nossa Senhora Aparecida continue cuidando de você, da sua família, viu? Um abraço para Camila. A Mãe de Deus esteja presente sempre aí, ó, no lar de vocês. Estamos juntos, estamos rezando, estamos celebrando com alegria cada momento, cada instante de fé e devoção. Obrigado, meu irmão, obrigado, minha irmã, você que está conosco na sintonia do programa Com a Mãe Aparecida, aqui na Rede Aparecida de Rádio. Ela diz assim, ó, e hoje temos a visita da Sônia, que mandou um abraço. Muito bem, obrigado, Sônia, um abraço para você também, um abraço para Camila Machado, um abraço para Maria Terezinha, com carinho, viu? Louvado seja Deus pela vida de vocês. Olha, conosco aqui o meu amigo Aguiomar, lá de Rodeio Bonito. Boa noite, meu amigo, irmão. Feliz Dia dos Pais, que Deus abençoe a todos. Amém. Obrigado, meu querido irmão. Deus ilumine você também, todos da família, viu? Grande abraço, grande Aguiomar. Deus te proteja, meu irmão. Louvado seja Deus pela sua presença e pela sua participação. Estamos juntos em oração, estamos rezando por você. Muito bem, está conosco aqui também, ó, a Silvan Alves, da cidade, lá do Ceará, né? Ela está com a gente, Cariús, lá no Ceará. Ô Silvan, boa noite, Deus abençoe, viu? Que Nossa Senhora proteja e ilumine a sua vida e todos da família. Estamos em oração por você, estamos em oração, rezando com você. Mãe de Deus e nossa, abençoe o seu lar e ilumine todos aí na sua casa. Estamos unidos, estamos rezando, estamos celebrando. Agora são 8 horas e 12 minutos, horário de Brasília. Bem-vindo, bem-vindo à Rádio Aparecida, a Rede Aparecida de Rádio. 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

0: William Correia, você ouviu aqui no programa Com a Mãe Aparecida, música bem maior. Bem-vindo ao programa Com a Mãe Aparecida.
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0: Obrigado pela presença, pelo carinho e pelo seu acolhimento, viu? O WhatsApp disponível, participe com a gente, DDD 12 3104 1043. Deixa eu mandar um abraço aqui para os irmãos que estão conosco. A Luzia Cândido de Brumadinho, boa noite, Evandro, boa noite, Luzia. Ela diz assim, ó, feliz dia dos pais para você. Obrigado, querida, para você também, viu? Muitas bênçãos para sua vida, para o seu coração, para sua história. Tô rezando por você, conta comigo e com as minhas orações. É uma alegria ter a sua presença aqui e ter a sua sintonia, tá bom? Um abraço também aqui para quem tá conosco, o Rubens. Rubens Oliveira, boa noite, amigo. Bem-vindo. Ele é da cidade de Taquarivaí, aqui no estado de São Paulo. Valeu, Rubens. Um abraço. Bem-vindo ao programa, viu? Louvado seja Deus pela sua presença. Feliz Dia dos Pais para você. Que Nossa Senhora te proteja e te abençoe. E você que tá aí na sintonia, que é

participar, fica à vontade aí, manda sua mensagem 12DDD número 3104-1043, é Olímpia, Olímpia de Campinas, Olímpia Risoli de Campinas. Boa noite, Evandro, um abraço e uma semana abençoada pra você também, viu? Obrigado, Olímpia, um grande abraço, Deus abençoe todos aí na sua casa. Rezo e peço a benção de Deus para a vida do Marcelo, que também está na sintonia conosco aqui. Marcelo, um abraço, meu irmão. Bendito seja Deus pela sua presença, viu? Louvado seja Deus pela sua participação. Obrigado, obrigado pela presença. Obrigado pelo carinho. Obrigado pelo acolhimento. Muito bem, agora são 8 horas. 8 horas e 23 minutos, horário de Brasília. Obrigado, meu irmão e minha irmã, você que está na sintonia do programa Com a Mãe Aparecida. Que Deus continue abençoando você, iluminando sua vida, o seu coração e a sua história. Olha, hoje, como eu disse, começa a semana vocacional, tá bom? Aqui na Rádio Aparecida, e você vai estar junto conosco para rezarmos o Santo Terço Vocacional daqui a pouquinho, às 10 da noite. Você é o nosso convidado especial, por isso participe e celebre com a gente. Agora são 8h24, confirmando horário de Brasília.

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7: 8:30, horário de Brasília.
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7: Ótima noite para você que continua conosco aqui no programa Com a Mãe Aparecida. Muito obrigado pela presença e, claro, pelo carinho do seu acolhimento. É sempre muito bom ter você conosco. Viu? Que Deus continue abençoando, protegendo, iluminando você, sua vida, seu coração e sua história. WhatsApp disponível, 12DDD, número 3104-1043. Reze com a gente e celebre conosco. É a presença e o amor de Deus pela intercessão da Virgem Mãe Aparecida que toca na nossa vida e transforma o nosso coração. Deixa eu mandar um abraço aqui para quem está conosco na sintonia do programa Com a Mãe Aparecida. Boa noite, João Batista, ouvindo a Rádio Aparecida via internet, de Governador Valadares, Minas Gerais, passando para desejar aos pais Luiz e harmonia neste dia, né? Luz e harmonia neste dia todo especial. Muito bem, obrigado, João Batista, um abraço para você, feliz Dia dos Pais também, que Deus continue abençoando sua família e o seu coração. 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
7: Para você que está na sintonia do programa Com a Mãe Aparecida, uma excelente noite. Deixa eu mandar um abraço aqui, ó. A Luzia Cândido pediu assim, ó. Manda um abraço para Cida Aguiar, de Ponte Nova. Claro, Luzia. Luzia, um abraço para você. Cida, a Luzia tá mandando um abraço para ti, viu, menina? Deus te abençoe e proteja sempre. Que a Mãe Aparecida lhe cubra com o seu manto sagrado. Agora vamos para os principais destaques da igreja na semana, com o Departamento de Jornalismo da Rádio Aparecida.
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11: Olá para você que acompanha a programação da Rede Aparecida de Rádio e emissoras parceiras. Vamos saber o que foi destaque na Igreja Católica nesta semana. O Papa Leão XIV enviou nesta semana uma mensagem aos participantes do Congresso Mundial da Associação Católica para a Comunicação, a CIGNES, realizado em Ruanda. O encontro teve a participação de 300 comunicadores de cerca de 100 países. Na mensagem, o Papa destaca que a comunicação deve ser guiada pela verdade e pelo respeito à dignidade humana. O pontífice manifestou o desejo de que o encontro fortaleça o papel das plataformas de comunicação na promoção do bem comum e da fraternidade entre os povos. Segundo o pontífice, em um contexto cada vez mais marcado pelas tecnologias digitais e pela internet, os meios de comunicação são chamados a contribuir para uma cultura fundamentada na verdade, na responsabilidade e na dignidade humana, colocando a inovação a serviço das pessoas e da construção da paz. Bom, e presidente da CRB Nacional foi nomeada consultora de dicastério no Vaticano, José Eduardo.
12: A presidente da CRB, Conferência dos Religiosos do Brasil, foi nomeada consultora de um importante dicastério do Vaticano. O Papa Leão XIV nomeou Irmã Maria do Desterro Rocha Santos como consultora do dicastério para os Institutos de Vida Consagrada e as Sociedades de Vida Apostólica. Nós temos agora a alegria de conversar com a Irmã Maria do Desterro aqui na programação. Irmã, muito obrigado pela participação conosco, seja bem-vinda. Parabéns pela importante nomeação. A partir de agora, um novo compromisso também assumido com muita alegria junto à igreja.
13: Sim, um abraço para você, José Eduardo, para todos que nos escutam. E não imaginava, né, que pudesse ser reconhecida, né, ou então que o meu nome fosse sugerido, mas acolho com gratidão e, ao mesmo tempo, sabendo que é Deus que nos conduz, é Ele que vai à nossa frente, né, indicando os caminhos.
12: Importante lembrar também que esse dicastério promove estudos, reflexões, iniciativas voltadas também ao acompanhamento da vida consagrada em todo o mundo, vai de encontro também ao trabalho que a senhora já se dedica, realiza, e isso é muito importante, né?
13: Isso nos dá uma amplidão, né, de que uma coisa é o Brasil, que já é muito grande, né, e pensar assim na vida consagrada do mundo inteiro, juntamente com outros e outros irmãos e irmãs que foram também nomeados hoje, né, para esse serviço tão significativo na vida desse dicastério.
12: A senhora falou sobre o Brasil, país de proporções e dimensões continentais. O que significa também para o nosso país ter essa representação junto ao Vaticano? Isso é de uma importância muito grande, né?
13: Significa o reconhecimento, né, de que o Vaticano, o Papa Leão, o próprio dicastério, olha e reconhece no Brasil essa força, né? Essa força da vida consagrada e acreditar, não é? Que acredita também na nossa contribuição, na nossa presença e no testemunho que todos os dias nós que somos vida religiosa consagrada estamos sinalizando, né? Para, não só para a vida consagrada do Brasil, mas para todo o mundo.
12: Ouvimos a irmã Maria do Desterro Rocha Santos, ela que é presidente da CRB Nacional, a Conferência dos Religiosos do Brasil. José Eduardo, para a Rede Aparecida de Rádio e Signes Brasil.
11: Papa Leão XIV vai visitar 3 países da América do Sul em novembro. O pontífice vai ao Uruguai,

0: à Argentina e ao Peru entre os dias 6 e 17 de novembro. A informação foi divulgada na última quarta-feira pela sala de imprensa da Santa Sé. Será a quinta viagem apostólica internacional do Papa Leão. É também a primeira viagem de um Papa à América do Sul desde 2018, quando o Papa Francisco viajou ao Chile e ao Peru. De acordo com a nota da sala de imprensa da Santa Sé, o programa da viagem será divulgado mais adiante. Os 40 anos da ordenação episcopal do cardeal Damasceno Assis, arcebispo emérito de Aparecida, foram celebrados em ação de graças no Santuário Nacional durante a semana de oração pelas vocações sacerdotais, que também recorda a vocação episcopal. A celebração ocorreu na última quarta-feira. Durante a ocasião, o cardeal ainda lançou seu novo livro, como nos conta o Mário de Paula.
1: A celebração reuniu bispos, padres, religiosos, missionários sedentoristas, padres diocesanos, autoridades e milhares de fiéis para agradecer pelas 4 décadas de ministério do arcebispo emérito que conduziu a arquidiocese entre os anos de 2004 e 2017. Depois da missa, ele participou no subsolo do santuário do lançamento do livro Sob a Proteção da Mãe Aparecida, de sua autoria, publicado pela editora Santuário. Ele conversou conosco e destacou a emoção e a alegria de celebrar este jubileu na casa de Nossa Senhora.
2: Momento de muita alegria, retornar sempre à Aparecida. Eu venho frequentemente aqui ao santuário, 2, 3 vezes ao ano. E dessa vez venho com uma razão muito mais importante, é claro, agradecer a Deus, né? Aos pés de Nossa Senhora Aparecida, meus 40 anos de episcopado. Servi aqui a essa igreja durante 13 anos, de 2004 a início de 2017. E também servi a igreja em Brasília como auxiliar, servi a igreja na América Latina como secretário e presidente do CELAM, Conselho Episcopal Latino-Americano, servi a CNBB como secretário e presidente também. De modo que estou aqui para agradecer a Deus, rezar por todos aqueles que me acompanharam ao longo dessa jornada, dessa caminhada, porque nós não fazemos nada sozinhos, tudo é graça e tudo deve voltar também para a graça, né? Para agradecer e louvar a Deus e também rezar por aqueles que me acompanharam, colaboraram comigo ao longo dessa grande jornada de 40 anos. Mas estou aqui muito feliz para lançar um livro que é justamente a coleção ou a coletânea das cartas aos romeiros que eu escrevi durante 13 anos, cada mês uma carta. Então colecionamos essas cartas e agora estamos lançando oficialmente como lembrança, digamos assim, desse meu ministério aqui, que foi um serviço à igreja local, à igreja arquidiocese de Aparecida, mas também aos romeiros que aos milhões vêm ao santuário.
1: Ouvimos o arcebispo emérito de Aparecida, cardeal Raimundo Damasceno Assis. Vale lembrar que seu livro está à venda em todas as livrarias Santuário e também no site. Mário de Paula para a Rede Aparecida de Rádio e Signes Brasil.
0: E mais de 1,5 milhão de romeiros participaram das celebrações que marcaram os 335 anos da Romaria ao Bom Jesus da Lapa. Rafael Oliveira.

0: Considerada patrimônio cultural e material da Bahia, a Romaria do Bom Jesus da Lapa reuniu neste ano uma média de 1,5 milhão de pessoas na Gruta de Pedra e Luz. Roberta Silva, de São Mateus, no Espírito Santo, com mais de 40 anos de Romaria, relatou que a devoção ao Bom Jesus nasceu dentro de casa.
1: Essa devoção veio de geração para geração. Os meus bisavós, meus avós, meu pai. E aí a gente deu continuidade e todos os anos estamos aqui. E ficaremos muito gratos ao Bom Jesus pela força que Ele nos dá de estarmos todos os anos aqui.
0: Encerrando os festejos na missa de encerramento, pela primeira vez participando, o secretário-geral da CNBB, Dom Ricardo Reppers, bispo auxiliar de Brasília, pediu que as pessoas se deixem conduzir pelo Bom Jesus da Lapa, que constrói a paz e é o caminho, a verdade e a vida.
2: É o Bom Jesus que nos dá a lucidez para vivermos num mundo onde se constrói a paz, o perdão, o amor. Que todos nós possamos viver isso na nossa vida.

0: De colocar esse evangelho do bom Jesus da Lapa no nosso coração. Não se perturbe o nosso coração, porque é Ele que está à frente. Deixe Ele conduzir sua vida, tenha fé, Ele é o caminho, a verdade e a vida.
1: O reitor do Santuário de Bom Jesus da Lapa, missionário redentorista Padre Roque Silva, destacou que o novenário foi um grande retiro espiritual e que agora, agradecidos ao Bom Jesus, os peregrinos voltam para casa revigorados.
2: O novenário é um grande retiro espiritual. Terminado, né, o retiro, tem que voltar para os afazeres. Assim como Jesus lá no Monte Tabor, os discípulos achavam que é bom ficar aqui. Vão fazer até 3 tendas. E Jesus disse que não, vamos descer para a planície, porque lá que está o povo. E o envio dos romeiros também representa isso.
1: Uma parte dessa história de mais de 3 séculos passa também pelas mãos dos missionários redentoristas que celebraram 70 anos de presença na capital baiana da fé. O bispo diocesano, Dom Rubival Cabral, falou com gratidão a cada missionário que ajuda a cuidar deste santuário moldado pelas mãos do próprio Criador.
3: Aos queridos missionários redentoristas que colaboram conosco nesta missão de cuidar desta igreja de pedra e luz, nosso louvor, nossa gratidão a Deus por cada um e a súplica para que a graça de Deus possa renovar a vida de cada um.
1: A beleza no que resiste. Essa é uma frase que encontrei por aqui. Frase que descreve perfeitamente os 335 anos da Romaria do Bom Jesus da Lapa, que se faz bela, pois resistiu ao tempo, às contrariedades, e a cada ano que passa, só aumentam os romeiros, que seja de barco pelo Rio São Francisco ou na longa estrada, forram o chapéu e trazem paz, esperança e gratidão ao bom Jesus, onde encontram a redenção. Rafael Oliveira, para a Rede Aparecida de Rádio e Signis Brasil.
4: Esses são os destaques da Igreja Católica no Brasil e no mundo. Fernanda Prado, para a Rede Aparecida de Rádio e Signis Brasil.
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0: E este é o programa Com a Mãe Aparecida. Eu sou Evandro Brum, com muita alegria vou contigo até meia-noite, aqui neste domingo, dia do Senhor, domingo, dia dos pais. Parabéns a todos os pais que estão acompanhando o nosso programa. O Luiz Ricardo e a Daniela estão na sintonia lá em Ponta Grossa, no Paraná. A Rosa em Tremembé também está acompanhando a gente. Boa noite, Evandro. Rosa de Tremembé, que Nossa Senhora Aparecida abençoe a todos nós. Amém. Obrigado, viu? Ótima semana para você também, Rosa. Dona Nenê, lá de Bom Jesus da Lapa, na Bahia. Dona Nenê, muito boa noite. Seja bem-vinda. Obrigado pela participação e pela presença aqui conosco, viu? Deus abençoe sua vida e a sua família também. E conosco aqui, ó, no programa Com a Mãe Aparecida, a Maria Joana está sintonizando a gente. Obrigado, Maria Joana. Ótima noite. Deus te abençoe e proteja, que Nossa Senhora ilumine o seu coração, tá bom? Tô rezando por você, tô rezando por suas intenções também. Conta comigo, ó, daqui a pouquinho tem o texto, tá bom? Fica ligado aí no programa, que a gente vai passando todas as informações para você e para todos os ouvintes e devotos que estão na sintonia conosco. Deus abençoe, que Deus ilumine sempre. Agora são 8h51, boa noite, bem-vindo, bem-vinda à Rádio Aparecida. Obrigado pela presença, obrigado pelo carinho. 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
3: Então Jesus lhe falou: ó mulher, grande é a tua fé, seja feito como desejas. Será que estamos vivendo coerentemente a partir da nossa fé? Parece que quando oramos pedindo algo a Deus, desejamos atingi-lo no seu dispositivo de disparos de graças a nosso favor. Mas quando escutamos as palavras de Jesus captadas na comunidade de Mateus, descobrimos que aquilo que permite as coisas acontecerem como desejamos é a nossa fé. Não depende somente dele. A fé não dá arrepios e na maioria das vezes não nos faz chorar. E nem o êxtase é o padrão normal, corriqueiro. A fé é discreta, acontece na atitude certeira de busca contra todos os aspectos que falam de forma desfavorável de uma realidade concreta. A fé não tem um jeito único de ser. Ela é a ação de Deus num corpo humano em busca da realização do seu desejo mais profundo e necessário. A fé necessita de espaço para se manifestar sem orgulho ou espetáculos. Na fé, podemos realizar os nossos desejos se não enxergarmos somente o nosso umbigo, a nossa vidinha egoísta e medíocre. A fé nos permite dar passos na noite escura, quando todos escondem a verdadeira luz de nós. A fé nos permite ir ao encontro daquele que tudo é como se víssemos o invisível. Com quem aprendemos a ter fé? Ensinamos, com nosso comportamento, as pessoas a viverem pela fé? Obrigado, Trindade Santa, pelas pessoas que são exemplos de fé em nossas vidas pessoais e de comunidade. Amém.

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6: 9 horas, horário de Brasília.
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6: De volta aqui na programação com a Mãe Aparecida, estamos de volta pela Rede Aparecida de Rádio. Deus te abençoe. Domingo, dia do Senhor. Estamos celebrando hoje o 19º domingo do Tempo Comum, Dia dos Pais, 9 de agosto, ano 2026. Muito prazer, eu sou Evandro Brum e com muita alegria te acompanho até meia-noite, acolhendo você com carinho para daqui a pouco rezarmos juntos o Santo Terço, viu? 10 horas tem o Terço, você é o nosso convidado especial. Manda aqui sua mensagem, 12DDD número 3104-1043. Fique à vontade para colocar suas intenções, seus pedidos e os seus agradecimentos. Estou em oração por você, tá bom, meu irmão? Conta comigo e com as minhas orações também. Olha o Gleidson. Gleidson, da cidade de Mariana, em Minas Gerais, está pedindo orações por sua família. Claro, Gleidson. Um grande abraço, irmão. Conta comigo, viu? Louvado seja Deus pela sua presença. Olha, tá comigo também aqui, ó, o meu querido amigo, cantor Neguinho de Petrópolis. Ele tá lá em Três Rios, no Rio de Janeiro. É o Antônio, meu irmão. Deus abençoe. Feliz Dia dos Pais pra você também, viu, meu irmão? Deus te proteja e abençoe sua vida e seu coração. Tô rezando por você. Obrigado pela mensagem, obrigado pela presença, obrigado pela participação. É um prazer tê-lo aqui conosco mais uma vez, viu? Noite abençoada pra você, noite abençoada pra sua família também. Estamos em oração, estamos rezando, estamos unidos. Conosco ainda Marli Calil, de Guaxupé, em Minas Gerais. Oi, Marli. Você tá bem, minha querida? Obrigado, viu? Um abraço carinhoso. Nossa Senhora lhe proteja. A Mãe Aparecida está presente na sua vida e, claro, cuidando do seu coração. Estamos juntos. Que Nossa Mãe de Deus continue iluminando e protegendo você, sua vida, sua família e a sua história. Estamos unidos em oração, rezando por você que reza conosco. WhatsApp disponível, 12DDD, número 3104-1043. Olha, está conosco aqui também. Deixa eu mandar um abraço para quem está com a gente. Tá rezando a Cida. Oi, Cida, tudo bem? Ela diz assim, ó, ela pede orações por ela, pela filha Ana Flávia, que tá em Ponta Grossa, no Paraná. Ela diz que hoje é o aniversário da Ana Flávia. Muito bem, parabéns para a Ana Flávia. Ela é filha da Cida, que mandou a mensagem aqui pra gente. Estamos rezando, tá bom, Cida? Valeu, obrigado, um abraço pra sua filhota. Deus lhe abençoe. O Giovanni, oi, Giovanni, tudo bem, amigo? Lá de Senhor do Bonfim, na Bahia. Tá participando com a gente também, meu querido amigo. Bem-vindo, boa noite, viu? Nossa Senhora Aparecida proteja você. Ele pede que coloque o seu nome em oração, claro. com muito carinho, tô rezando por você, tá bom? Conta comigo e com as minhas orações também. Louvado seja.